Salmo 91. Poderosa oração. Aquele que habita no esconderijo do Altíssimo, à sombra do Onipotente descansará. Direi do Senhor: Ele é o meu Deus, o meu refúgio, a minha fortaleza, e nele confiarei. Porque ele te livrará do laço do passarinheiro e da peste perniciosa. Ele te cobrirá com as suas penas e debaixo de suas asas te confiarás. A sua verdade será o teu escudo e broquel. Não terás medo do terror de noite, nem da seta que voa de dia, nem da peste que anda na escuridão, nem da mortandade que assola ao meio-dia. 1.000 cairão ao teu lado e 10.000 à tua direita, mas não chegará a ti. Somente com os teus olhos contemplarás e verás a recompensa dos ímpios. Porque tu, ó Senhor, és o meu refúgio. No Altíssimo fizeste a tua habitação. Nenhum mal te sucederá, nem praga alguma chegará à tua tenda. Porque aos seus anjos dará ordem a teu respeito, para te guardarem em todos os teus caminhos. Eles te sustentarão nas suas mãos, para que não tropeces com o teu pé em pedra. Pisarás o leão e a cobra. Calcarás aos pés o filho do leão e a serpente. Porquanto tão encarecidamente me amou, também eu o livrarei. Pô-lo-ei em retiro alto, porque conheceu o meu nome. Ele me invocará, e eu lhe responderei. Estarei com ele na angústia, dela o retirarei e o glorificarei. Fartá-lo-ei com honjura de dias, e lhe mostrarei a minha salvação.

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0: no ar a Voz do Brasil. As notícias do governo federal que movimentaram o país no dia de hoje.
1: Olá, boa noite.
0: Boa noite para você que nos acompanha em todo o país.
1: Terça-feira, 28 de julho de 2026.
0: Vamos aos destaques na Voz do Brasil.
1: Saúde e bets.
0: Campanha orienta sobre riscos das apostas online e atendimento em saúde mental no SUS.
1: Em entrevista, Marcelo Quimatti, do Ministério da Saúde, comenta sobre o impacto das bets e o apoio para quem quer parar de jogar.
2: Uma incidência muito maior de transtornos de humor, como transtornos depressivos, transtornos de ansiedade, entre pessoas que jogam e principalmente aquelas que desenvolvem algum tipo de jogo patológico, e se trata de fato de um fenômeno novo que ele tem que ter uma atenção no campo da saúde mental.
0: Tecnologia na palma da mão. Mais de 177 milhões de pessoas usam o GovBR.
1: Hoje vamos falar sobre os níveis da conta e como ter mais segurança e acesso a todos os serviços. Carlos Oliveira.
3: Aumentar o nível da conta GovBR amplia a segurança e a quantidade de serviços que podem ser acessados na plataforma.
0: Do campo ao laboratório. Cientistas da Amazônia sequenciaram pela primeira vez o genoma do açaí.
1: A descoberta abre caminho para melhorar a produtividade, garantir mais resistência, além da geração de novos produtos. Gabriela Noronha.
4: O trabalho é resultado de uma parceria entre a Embrapa e pesquisadores da Universidade Federal do Pará.
0: Hoje, na apresentação da Voz do Brasil, eu, Luciana Vasconcelos e Luciano Seixas.
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0: O Brasil apresentou o pedido formal de consulta aos Estados Unidos no sistema de solução de controvérsias na Organização Mundial do Comércio, a OMC.
1: A iniciativa do Ministério das Relações Exteriores contesta o aumento das tarifas imposto pelo governo norte-americano sobre as exportações brasileiras.
0: O Brasil questiona a tarifa adicional de 25% aplicada a produtos brasileiros e a taxação de 12,5% a um grupo de 60 países.
1: O pedido considera que as medidas norte-americanas são injustificadas e incompatíveis com obrigações dos Estados Unidos.
0: E está amparado no Acordo Geral sobre Tarifas e Comércio do Entendimento Relativo às Normas e Procedimentos sobre Solução de Controvérsias da OMC.
1: A solicitação é a primeira etapa para tentar um acordo direto entre os países junto ao órgão internacional.
0: E Brasil e Coreia participaram hoje em São Paulo de um fórum empresarial.
1: Promovido pela Apex, a Agência Brasileira de Promoção das Exportações e Atração de Investimentos, o encontro ocorreu no contexto da visita oficial do presidente sul-coreano Lee Jae-myung ao Brasil esta semana.
0: No encontro foram discutidas oportunidades para aumentar a relação bilateral de comércio, principalmente em setores do agronegócio, mineração, defesa e tecnologia.
1: O presidente da Apex, Laudemir Miller, destacou que, embora a movimentação comercial entre os dois países tenha chegado a 11 bilhões de dólares em 2025, a participação do Brasil nas importações da Coreia do Sul ainda é pequena.
5: O Brasil participa do comércio da importação da Coreia. Nós temos interesse e estamos crescendo o nosso mercado de frutas, café, especialmente a área de aeronáutica, defesa, mineração, minerais críticos, que é tão importante para nossos países, farmacêutico, biocombustível, que eu já comentei, química, a parte de tecnologia, e são esses empresários que estão aqui nesse encontro tão importante.
0: E o acordo de livre comércio entre o Mercosul e Singapura entra em vigor no próximo dia 1º de agosto.
1: O decreto que promulga o tratado foi publicado nesta terça-feira no Diário Oficial da União.
0: Para apoiar a implementação do acordo, o Ministério do Desenvolvimento, Indústria, Comércio e Serviços disponibilizou manuais com orientações para exportadores, importadores e operadores de comércio exterior.
1: Os documentos estão no portal Siscomex na internet.
0: O Ministério da Saúde lançou uma campanha de utilidade pública de prevenção aos danos das apostas online.
1: A iniciativa alerta a população sobre os riscos associados ao uso abusivo das bets e divulga serviços de saúde mental oferecidos pelo SUS para acolhimento e tratamento de apostadores afetados.
0: A campanha é veiculada na televisão, no rádio e nas redes sociais. Vamos ouvir?
6: 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O jantar com a família é substituído pela tela do celular. Sai a tranquilidade e entra a ansiedade. O jogador fica isolado e só quer saber de apostar. Isso é falta grave.
7: As apostas online

0: CRS e o CAPS. O SUS oferece apoio para você sair da rota das apostas sem julgamento. Ministério da Saúde, Governo Federal.
1: Para falar sobre as bets e o impacto na saúde de quem joga, conversamos com Marcelo Quimatti, diretor do Departamento de Saúde Mental, Álcool e Outras Drogas do Ministério da Saúde. Vamos ouvir.
2: A gente conversa agora com Marcelo Quimatti, diretor de Saúde Mental, Álcool e Outras Drogas do Ministério da Saúde, para falar sobre saúde e apostas eletrônicas, as famosas bets. Muito obrigado, Marcelo, pela sua presença aqui na Voz Brasil.
3: É um grande prazer e muito obrigado o convite.
2: Marcelo, para começar, o fato de uma pessoa realizar apostas já é considerado um vício ou existem etapas? Quando é que passa a ser realmente um problema?
3: Não, o fato de jogar, ele não é propriamente um problema e muito menos um problema de saúde mental. A questão é que não existe um limite em que a gente pode dizer esta forma de jogar, ela é absolutamente segura. E a pessoa, ela migra muito rápido de um jogo que ele acontece por lazer exclusivamente para um jogo que ele acontece de uma forma compulsiva e que traz vários problemas associados tanto à saúde mental quanto à saúde financeira.
4: Agora, uma pessoa viciada em bets, Marcelo, ela consegue reconhecer o próprio vício? E como você disse aí, existe uma forma segura de se apostar em bet?
3: Não existe uma forma segura. Existe todo um processo que dá a relação da pessoa com uma plataforma ou com um jogo, que ela se modifica muito rápido. Normalmente, quando uma pessoa ela começa a jogar, ela começa a fazer isso por lazer, ainda que existam pessoas que elas começam a jogar como uma forma de aumentar os ganhos mensais. Esta forma, essa segunda forma, ela é particularmente muito perigosa e é muito difícil que uma pessoa que ela entre numa plataforma de jogos com essa intenção, ela não desenvolva problemas. Quando uma pessoa começa a jogar, tanto mesmo que seja uma situação de lazer, ela num primeiro momento em que ela joga, ela começa a ganhar. Ela ganha porque existe um mecanismo dentro de uma plataforma que ela estipula a partir de um algoritmo que ela tem que ter pequenos ganhos para que ela se mantenha dentro daquela plataforma jogando. Porque do ponto de vista neurobiológico, um pequeno ganho que a pessoa tem dentro de uma plataforma tem um efeito cerebral muito parecido com um grande ganho. Então a pessoa ela tem uma sensação de que ela está no controle, que ela está ganhando com aquilo, e quando ela coloca dentro de uma planilha ou vê depois de uma hora, duas horas de jogo, quanto que ela ganhou e perdeu, ela realmente perdeu. Então, e daí neste momento, ela continua jogando de uma forma compulsiva. Por um lado, porque aqueles ganhos elas trouxeram prazer para ela, mas por outro lado, porque ela começa a correr atrás de um prejuízo do que ela teve. Aí, quando esse processo ele está desencadeado, é muito perigoso e a pessoa ela tende a ter impactos muito importantes dentro tanto da saúde mental quanto da saúde financeira.
2: O senhor falou saúde financeira, né? E a saúde mental, quais são os impactos mais comuns que a gente vê dentro da pessoa, para a vida familiar, no trabalho, como é que acontece?
3: Então, do ponto de vista da saúde mental especificamente, do ponto de vista epidemiológico, existe uma associação que não é uma associação só que é feita em estudos no Brasil, mas na literatura internacional, que eles apontam que existe uma incidência muito maior de transtornos de humor, como transtornos depressivos, transtornos de ansiedade, entre pessoas que jogam e principalmente aquelas que desenvolvem algum tipo de jogo patológico. Nós temos também várias outras dependências a álcool e outras drogas que eles também estão associados ao jogo compulsivo. E existe, por exemplo, uma taxa de suicídio que ela é 5 vezes maior do que a população em geral entre pessoas que desenvolvem problemas com jogos e apostas.
4: Agora, qual deve ser o primeiro passo para a pessoa que reconhece esse vício em bets? E existe essa ajuda no Sistema Único de Saúde?
3: Sim, Como você havia perguntado, existe uma dificuldade de identificação de quando isso se torna um problema. Dentro, em saúde mental, a gente tem dois parâmetros que eles são bastante importantes para definir algum tipo de dependência, que é o primeiro, quando uma pessoa ela deixa de fazer outras coisas ou quando aquilo tem um impacto no cotidiano dela. Aquilo tem um impacto no cotidiano da pessoa, normalmente é difícil de mensurar, principalmente quando alguma coisa ela não é criminalizada. Então ela tende a naturalizar valorizar aquela prática que ela desenvolve. Dentro de saúde mental, é muito importante que a pessoa ela ouça as pessoas que estão ao redor, que elas normalmente têm uma sensibilidade muito maior e muito mais apurada para identificar diferenças e mudanças no padrão do cotidiano. Então, se, por exemplo, a pessoa é casada e o cônjuge fala assim, olha, você está jogando demais, você está com um problema. Escute essa pessoa, porque muito provavelmente você está com um problema assim. E aí, o Sistema Único de Saúde, ele está passando por um processo de qualificação em relação a cuidado de pessoas com problemas com jogos e apostas, e é uma qualificação necessária, porque esse é um fenômeno novo e que, do ponto de vista epidemiológico, cresceu muito rápido ao longo dos últimos anos. E existe um desenvolvimento de uma plataforma de acesso a cuidado, com acesso digital, através do Meu SUS Digital, para pessoas que têm problemas com jogos e apostas, e que funciona. Foi muito importante a gente desenvolver esse tipo de estratégia, na medida em que as pessoas com jogos e apostas, muito frequentemente elas estão dentro do cotidiano delas, num ambiente digital, e que tem muito mais sentido para elas acessar o cuidado através de uma plataforma digital.
2: E nessa plataforma digital que existe, é possível ver se você tem problema, se você não tem. Se alguém falou, olha, eu acho que você está com problema. Aí você pode, nessa plataforma, dentro do Meu SUS Digital, para poder ver, identificar, né?
3: Sim, existe uma testagem que ela tem uma sensibilidade e uma especificidade acima de 90%. A partir dessa testagem, a pessoa ela é encaminhada para uma outra plataforma, com qual ela vai receber atendimento, e aí ela vai ter um processo de acolhimento, de avaliação, e a partir daí é desenvolvendo um plano terapêutico para ela.
4: Agora, existe uma plataforma de autoexclusão para as pessoas que não querem mais jogar. Como é que funciona essa plataforma e para quem ela é direcionada?
3: Não, ela é fundamental. É fundamental porque, como se trata de um problema e que, uma vez instalado, a pessoa ela continua utilizando plataformas de uma forma compulsiva, a plataforma de autoexclusão é uma estratégia na qual ela para de receber propaganda, ela para de não tem acesso às plataformas de jogos, através de um acesso que dá pelo GovBR, e que ela se cadastra dentro dessa plataforma de autoexclusão. Dentro dessa plataforma de autoexclusão existe já orientações em relação a como ela procura cuidado na área de saúde mental. E nós temos identificado que mais de 30% das pessoas que se autoexcluem identificam que já apresentam algum tipo de problema de saúde mental relacionado aos jogos e apostas.
2: Quando você se autoexclui, o que acontece?
3: Você não consegue acessar plataformas de jogos, e você não recebe propagandas relacionadas a jogos e apostas a essas plataformas.
2: E só eu posso fazer? Um parente, alguém que vê que eu tenho problemas, pode fazer isso pela pessoa?
3: Sim, o acesso é através do CPF e através do SouGov.
2: Ah, então, se eu ver que um familiar precisa disso, eu posso ir lá, colocar o CPF dele e auto-excluí-lo dessas plataformas?
3: Sim, mas de qualquer forma, a intervenção da família é muito importante, que ela se dê de uma forma pactuada junto com o usuário. Porque é muito importante que a família seja próxima, no sentido de apoiar qualquer tipo de intervenção na área de saúde. E a plataforma de autoexclusão é bastante importante, mas quando ela está associada a um problema relacionado à saúde mental, é muito importante que a isso se some uma procura de cuidado.
4: Então, e uma vez feita essa autoexclusão, não tem como sair.
3: Existem algumas modalidades em que a pessoa é excluída por um mês, dois meses, seis meses ou por um tempo indeterminado. Então isso vai variar de acordo com a modalidade que a pessoa escolhe ela ser autoexcluída.
2: Então, só para destacar que esse vício é um problema, sim, de saúde mental, para as pessoas estarem de olho. A família sabe, olha, não é uma brincadeira, é um vício, é um problema de saúde pública.
3: Não, e é um problema de saúde pública bastante importante. Ao longo desses últimos anos, a gente teve um aumento de procura na área da rede de atenção psicossocial de quase 150%, um aumento ao longo desses últimos anos, e com alguns meses, né, do desenvolvimento de ações de acesso digital ao cuidado, a gente teve uma procura gigantesca ao longo dos últimos meses. Então, de fato, é um problema de saúde pública, é um problema que ele teve um crescimento bastante importante durante os últimos anos, ele se acentua muito durante o período da pandemia e se trata de fato de um fenômeno novo que ele tem que ter uma atenção no campo da saúde mental.
4: Tá certo, então. Nós conversamos com o Marcelo Quimatti, que é diretor de saúde mental, álcool e outras drogas do Ministério da Saúde. Marcelo, muito obrigado pela presença aqui na Voz do Brasil.
3: Muito obrigado, o convite, foi um prazer estar aqui.
2: Você que é usuário do gov.br, sabia que já pode aumentar os níveis da sua conta para ter mais segurança e acesso a serviços?
1: A conta gov.br possui os níveis bronze, prata e ouro. Cada um deles determina os tipos de serviços disponíveis e o grau de proteção.
2: E com alguns passos, você pode avançar para o nível ouro, o mais completo e seguro. Saiba como fazer na reportagem de Carlos Oliveira.
5: Aumentar o nível da conta GovBR amplia a segurança e a quantidade de serviços que podem ser acessados na plataforma. O nível mais completo é o ouro, o segundo é o prata e o bronze é o mais básico. Se sua conta GovBR for bronze ou prata, você pode subir para o nível ouro. Isso leva alguns minutos e deixa sua conta bem mais protegida contra fraudes e golpes. O diretor do Departamento de Identidade Digital da Secretaria de Governo Digital do Ministério da Gestão, Hudson Mesquita, detalha um dos caminhos para aumentar o nível de sua conta GovBR.
6: Uma das opções para fazer isso é pelo aplicativo GovBR. Para baixar, é só ir na sua loja de aplicativos, por exemplo, a Play Store ou App Store, fazer o download e instalar o aplicativo. Na verdade, com o app GovBR, a navegação na plataforma GovBR como um todo fica muito mais fácil.
5: Aí, logo na parte de cima do aplicativo GovBR, tem o botão Ver Nível. Quando você clicar nesse botão, vai aparecer o nível de sua conta e a opção Aumentar Nível da Conta. Se o seu nível não for ouro, você clica e vai seguindo o passo a passo. Uma das tarefas é o reconhecimento facial. Ao final do processo, você passa a ter a conta ouro. Um jeito ainda mais fácil é usar a Carteira de Identidade Nacional, a CIN. Se você já tirou a sua, quando abrir o aplicativo GovBR para aumentar o nível, selecione a opção de fazer isso por meio da SIM. Você usa o aplicativo GovBR para ler o código QR que fica na sua carteira de identidade nacional. Depois, é só seguir o passo a passo até concluir tudo. Com o nível ouro, é possível habilitar a autenticação da sua conta GovBR em duas etapas. Isso deixa a sua conta ainda mais protegida. E para assinar os seus documentos no GovBR, só é possível se você tiver o nível prata ou ouro. Para saber mais sobre os níveis da conta GovBR, acesse o site gov.br/conta. Reportagem Carlos Oliveira.
1: O início do inverno, marcado por tempo seco na maior parte do país, contribuiu para o desenvolvimento da safra no Brasil.
2: Por outro lado, o excesso de chuvas que atinge o Rio Grande do Sul pode trazer prejuízos para as plantações. A análise é da Conab.
7: O clima favoreceu o desenvolvimento das lavouras e o avanço da colheita na maior parte do país em julho. Mas o excesso de chuvas no sul e a falta de umidade em algumas áreas do Nordeste e do Centro-Oeste mostram que os efeitos sobre as plantações

0: Essas trouxeram pontos de atenção no Rio Grande do Sul. Já no Nordeste, a falta de água no solo afetou áreas de feijão e de milho, cultivado na terceira safra.
1: No Rio Grande do Sul, as chuvas intensas do final do período podem ter causado danos localizados por enxurrada, alagamento e também lixiviação de nutrientes. A lixiviação é quando o excesso de água leva embora o nutriente do solo e reduz a fertilidade.
0: Já o algodão e o milho foram beneficiados pela falta de chuvas nas regiões Centro-Oeste e Sudeste, diferente do que ocorreu no Mato Grosso do Sul. O tempo firme prejudicou o desenvolvimento das lavouras de trigo. Para acompanhar essas mudanças, a Conab também analisa índices de vegetação obtidos por imagens de satélite. Eles ajudam a identificar o vigor das plantas e comparar o desenvolvimento das lavouras ao longo do tempo. Reportagem Pablo Mundim.
2: Pela primeira vez, pesquisadores da Amazônia sequenciaram o genoma do açaí, um dos frutos mais representativos da economia da região norte.
3: Essa técnica fornece um mapa genético do fruto, permitindo identificar os genes responsáveis por características como produtividade e resistência a doenças.
2: Isso contribui para o desenvolvimento de espécies mais adaptáveis, produtivas e resistentes.
3: Além de abrir novas oportunidades para a indústria e a pesquisa científica.
4: Todos os dias, em uma fábrica na Flórida, toneladas de polpa do açaí amazônico são transformadas em alimentos energéticos prontos para o consumo. A produção é resultado de um trabalho que começou há mais de 10 anos, quando Débora Saraiva e o marido resolveram levar o sabor original do Brasil para o mercado norte-americano. Segundo a empresária, o açaí é reconhecido lá fora como um superalimento.
5: Existe uma infinidade de possibilidades no uso do açaí, não só no mercado alimentício, mas também na parte cosmética. Então, cada vez mais eu percebo que as pessoas têm conhecimento do fruto. Sabem que é um fruto poderoso, um fruto rico em nutrientes.
4: O fruto da Amazônia ultrapassou as fronteiras geográficas e também da ciência. Pesquisadores sequenciaram pela primeira vez o genoma do açaí. O trabalho é resultado de uma parceria entre a Embrapa e pesquisadores da Universidade Federal do Pará. O professor Rafael Baraúna, do Instituto de Ciências Biológicas da UFPA, explica quais as contribuições que esse estudo vai trazer.
6: A gente passa a conhecer todo o funcionamento fisiológico daquela planta e aí entra, por exemplo, o melhoramento genético. Cada variante daquela do açaí podem ter características específicas, como, por exemplo, melhor produtividade, maior polpa do fruto, maior resistência à seca, maior resistência à praga, maior altura e, enfim, diversas outras possibilidades.
4: A coautora do estudo e pesquisadora da Embrapa Amazônia Oriental, Elisa Moura, avalia que o conhecimento do genoma é um importante ponto de partida para identificar os genes relacionados a características desejáveis da planta.
7: Tem várias aplicações agora que a gente vai poder utilizar com o genoma e poder avançar em pesquisas variadas. Eu vou poder, ainda na fase de muda, identificar plantas que produzem frutos menores, que produzem mais rápido.
4: O estudo reuniu uma equipe de 14 cientistas brasileiros e contou com financiamento da Fundação Amazônia de Amparo e Estudos e Pesquisas e do Conselho Nacional de Desenvolvimento Científico e Tecnológico. Reportagem Gabriela Noronha.
2: Instalação de sistemas de bombeamento, compra de ração, de motor para embarcação, gelo, combustível.
3: São muitos os gastos e investimentos necessários para viver da pesca no país.
2: Uma ferramenta de cálculo pode ajudar esses profissionais a encontrar crédito para negócio.
8: Por meio do preenchimento de algumas informações básicas, pescadores e aquicultores podem fazer simulações para encontrar linhas de crédito compatíveis com seu perfil. É para isso que foi criada a ferramenta de cálculo do crédito do Programa Nacional de Fortalecimento da Agricultura Familiar, PRONAF Azul. Significa mais renda para quem tira o sustento das águas e mais alimento de qualidade para os brasileiros, como destacou Clécio Nerbi, coordenador-geral de infraestrutura e fomento do Ministério da Pesca e Aquicultura.
9: Uma iniciativa que conecta pescadores artesanais e aquicultores familiares ao crédito rural.
8: Além de atender aos produtores, a ferramenta também pode ser utilizada por técnicos de assistência técnica, extensão rural e pesqueira, cooperativas, colônias de pescadores, associações e outras organizações que prestam orientação sobre o acesso ao crédito rural. São três linhas disponíveis, voltadas para diferentes objetivos e faixas de renda, como exemplificou Clécio Nerbi, do Ministério da Pesca e Aquicultura.
9: Ele funciona como uma ponte inteligente, direcionando o pescador ou aquicultor.

0: para a linha de crédito que melhor se encaixe na sua necessidade.
1: Vale lembrar que a simulação tem caráter informativo e não substitui a análise realizada pelas instituições financeiras, nem representa aprovação ou garantia de contratação do crédito. O endereço para acessar a ferramenta é simuladorpronaf.mda.gov.br. Reportagem Natália Cosli.
2: E essas foram as notícias do governo federal.
3: Uma realização da Secretaria de Comunicação Social da Presidência da República.
2: Com produção da empresa Brasil de Comunicação.
3: Fique agora com as notícias do Poder Judiciário e do Congresso Nacional. Boa noite.
2: Boa noite para você e até amanhã.
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6: STF autoriza a plataforma Buser a operar fretamento de ônibus por aplicativo no Paraná. STJ nega seguimento a recurso que pretendia levar discussão sobre caso do ex-jogador Robinho ao Supremo. Empresa de call center é condenada por não impedir atos obscenos no ambiente de trabalho. Boa noite, eu sou Marcela Luiza. O Supremo Tribunal Federal liberou os serviços da Buser no Paraná. A decisão liminar do ministro Nunes Marques derruba a proibição imposta pela Justiça Federal no sul do país, até que o Supremo julgue o recurso do caso. Carolina Chaves.
7: No STF, a Buser alegou que é apenas uma plataforma digital que conecta passageiros a empresas autorizadas e que a proibição fere o entendimento do Supremo sobre o uso de tecnologia no mercado. Para o relator, proibir a atuação da plataforma prejudicaria usuários e empresas parceiras. A liminar concede a liberação imediata das atividades no Paraná, mas a decisão, que já está valendo, deve passar por referendo do plenário do STF.
6: Vice-presidente do STJ, ministro Luiz Felipe Salomão, nega seguimento a recurso extraordinário do ex-jogador Robinho. O objetivo era levar ao Supremo Tribunal Federal a discussão sobre a decisão que reconheceu a validade no Brasil da sentença italiana que condenou o atleta por estupro coletivo. Fátima Uchoa.
8: Segundo o ministro Salomão, os argumentos da defesa tratam da interpretação de leis federais e não da violação direta à Constituição, o que impede a análise do recurso pelo STF. Dessa decisão ainda cabe agravo interno que, se apresentado, será analisado pela Corte Especial do STJ. Se o colegiado mantiver o entendimento do vice-presidente, o recurso extraordinário não será remetido ao STF. Robinho está preso desde março de 2024, quando a Corte Especial, por maioria, homologou a sentença da Justiça italiana que o condenou a 9 anos de prisão por estupro coletivo cometido naquele país em 2013 e aceitou a transferência da execução da pena ao Brasil com o cumprimento imediato.
6: Empresa de call center é condenada por não impedir atos obscenos no ambiente de trabalho. A vítima já havia formalizado 14 denúncias. Marla Lacerda.
9: A atendente de call center deve receber indenização de R$5.000 por assédio sexual. O TST manteve a decisão que havia condenado a empresa por entender que ficou comprovada a omissão diante das situações vividas pela trabalhadora. O relator do caso na terceira turma, o ministro Maurício Godinho Delgado, observou que apenas um episódio já é suficiente para caracterizar o assédio, quando ele gera constrangimento ou abalo psicológico à vítima.
6: De 3 a 9 de agosto, o TSE promove a Semana Nacional do Sistema Eletrônico de Votação. Juliana Cariri.
10: A semana vai ter eixos temáticos para aproximar a justiça eleitoral de cidadãs e cidadãos. O primeiro tema é o sistema eletrônico por dentro, com a abertura da urna eletrônica em uma escola de Brasília. 2 dias vão ser dedicados ao combate à desinformação, com o eixo Viralizou, fatos e boatos sobre a urna. Há ainda os eixos Avanço no sistema eletrônico de votação, Caminho do voto e Como votar. Cada tema vai ter uma ação específica, como uma exposição no Senado Federal e visitas de estudantes ao Museu do Voto, na sede do TSE.
6: Justiça Federal recebe denúncia do MPF contra 4 acusados de garimpo ilegal em Parque Nacional no Amazonas. Vanessa Pereira.
11: Segundo a denúncia, a extração clandestina de cassiterita destruiu ao menos 39 hectares de floresta e atingiu 4.800 quilômetros de cursos d'água no Parque Nacional Mapinguari, em Lábrea, no Amazonas. A cassiterita é a principal fonte de estanho, metal usado na fabricação de latas de comida, telas de celular, peças de carro e ligas metálicas. Os réus vão responder pelos crimes de usurpação de bem da União, extração ilegal de recursos minerais e dano direto à unidade de conservação.
6: 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Uma boa noite e até amanhã.
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12: Está no ar o Jornal do Senado.
13: Eu sou Paula Groba.
14: E eu sou Ricardo Nakaoka.
13: E estes são os destaques de hoje do Jornal do Senado, que começa agora.
14: Fim da taxa das blusinhas divide parlamentares e depende de votação do Congresso.
13: Participação das mulheres na política mobiliza iniciativas no Senado.
14: Governo veta a inclusão de zootecnistas na lei do piso salarial.
13: Boa noite.
14: Boa noite.
13: A decisão do governo de acabar com a chamada taxa das blusinhas ainda precisa do aval do Congresso. A medida provisória que elimina o imposto de importação sobre compras internacionais de até 50 dólares deve ser votada até o dia 22 de setembro para continuar em vigor.
14: O texto, que ainda divide opiniões no Congresso, está entre as 32 medidas provisórias que aguardam a análise dos parlamentares. Os detalhes com a repórter Marcela Diniz.
15: Entre os parlamentares, a medida provisória que permite zerar o imposto de importação para compras internacionais de até 50 dólares divide opiniões. Com o argumento de que a MP cria concorrência desleal com a produção nacional, o senador Isalci Lucas, do PL do Distrito Federal, apresentou emenda para restabelecer a isonomia tributária. Para o líder da oposição no Congresso, o fim da taxa das blusinhas prejudica a geração de emprego e renda no Brasil.
16: É como se o Brasil estivesse financiando a produção e a geração de emprego em outros países, enquanto a nossa indústria, o nosso varejo, perde espaço.
15: O senador Fernando Dueire, do PSD de Pernambuco, também defende a manutenção da taxa das blusinhas. Ele apresentou emendas com esse objetivo e para definir prazo mínimo de 90 dias para entrada em vigor de mudanças nas alíquotas do imposto de importação em remessas internacionais. O objetivo, segundo ele, é dar tempo de adaptação aos setores da economia impactados por essas alterações.
17: Promove previsibilidade, segurança jurídica e estabilidade regulatória. Empresas, produtores, comerciantes, plataformas digitais e consumidores precisam de regras claras e tempo razoável para adaptação.
15: A chamada taxa das blusinhas foi criada pelo governo Lula e aprovada pelo Congresso em 2024. Na época, a tributação de 20% nas compras em sites internacionais foi defendida tanto para dar um up na arrecadação quanto para proteger o varejo nacional. O senador Jax Wagner, do PT da Bahia, que defende a medida provisória, diz que o governo reavaliou o cenário.
18: No caso das blusinhas, desde a criação dela, proposta na época pelo Ministério da Fazenda, houve uma controvérsia muito grande dentro do próprio governo. E aí se limitou até esses 50 dólares. Na minha opinião, pela avaliação que o governo fez, a arrecadação não foi tão significativa quanto se imaginava e prejuízo, principalmente para as famílias mais humildes do ponto de vista financeiro, ou seja, que não tem tanto poder aquisitivo, foi muito grande.
15: Além do fim da taxa das blusinhas, o Congresso tem em pauta outras 31 medidas provisórias, como a do novo Desenrola Brasil, programa de renegociação de dívidas populares, as que reforçam as ações de proteção aos setores da economia brasileira prejudicados pelo tarifaço imposto pelos Estados Unidos e as MPs editadas pelo governo para regular o mercado de combustíveis afetado por conflitos no Oriente Médio.
13: E o Brasil pode ganhar uma política nacional para fortalecer a indústria de motores.
14: A proposta, que está pronta para a votação final no Senado, prevê incentivos à fabricação no país, à inovação tecnológica, à qualificação de mão de obra e à instalação de fábricas em regiões menos industrializadas. Mais informações com o repórter Márcio Maturana.
19: Com o fim do recesso parlamentar, a Comissão de Infraestrutura pode votar a criação da Política Nacional de Incentivo à Fabricação de Motores. A análise do projeto foi iniciada antes do recesso, mas a energia elétrica caiu no momento em que o resultado ia ser revelado no painel eletrônico. O objetivo da proposta é estimular a inovação tecnológica, qualificar trabalhadores e incentivar a instalação de fábricas em regiões menos industrializadas. O texto foi elogiado pelo relator Laércio Oliveira, do PP de Sergipe.
20: O projeto acerta ao incentivar investimentos em pesquisa, desenvolvimento, inovação voltados a motores mais sustentáveis, especialmente aqueles compatíveis com biocombustíveis, hidrogênio e outras alternativas energéticas nas quais o Brasil possui vantagens comparativas relevantes.
19: Se for aprovado pela Comissão de Infraestrutura, o projeto segue direto para a Câmara dos Deputados.
13: O projeto que estendia o piso salarial aos zootecnistas foi vetado integralmente pela Presidência da República.
14: O governo alega que a proposta descumpre as regras da responsabilidade fiscal. Agora o veto será analisado pelo Congresso Nacional. Repórter Douglas Castilho.
21: O Poder Executivo justificou a decisão apontando que o texto criaria novas despesas obrigatórias para órgãos públicos federais, estaduais e municipais que empregam esses profissionais, sem apresentar os estudos de impacto financeiro exigidos por lei. Além disso, a Constituição Federal prevê que a criação de despesas obrigatórias não pode ser realizada sem a indicação da origem dos recursos para pagar os novos gastos. O autor do projeto, o senador Zequinha Marinho, do Podemos do Pará, falou da importância da iniciativa no momento de sua aprovação pela Comissão de Assuntos Sociais.
22: O zootecnista é responsável pela questão do manejo animal, pela questão da nutrição animal, pela questão ambiental. Então é um profissional extremamente importante para um país como o Brasil, que tem um rebanho aí mais ou menos de 234 milhões de cabeças de gado, sem falar em outras espécies que também não são pequenas.
21: Agora, o Congresso Nacional deverá avaliar a decisão do Executivo em sessão conjunta da Câmara dos Deputados e do Senado. Para um veto do presidente da República ser derrubado, é preciso o voto de, no mínimo, 257 deputados federais e 41 senadores.
13: Faltam pouco mais de 2 meses para as eleições e as mulheres continuam sendo a maioria do eleitorado brasileiro. Segundo o Tribunal Superior Eleitoral, elas representam 52,8% das pessoas aptas a votar nas eleições de outubro.
14: Mas embora sejam maioria nas urnas, as mulheres ainda ocupam poucos espaços nos cargos eletivos. Para mudar esse cenário, o Senado tem debatido e apresentado iniciativas para ampliar a participação feminina na política. Ouça mais na reportagem de Yasmin Rodrigues.
23: De acordo com o TSE, mais de 83 milhões de eleitoras estão aptas a irem às urnas em outubro deste ano, número que representa 52,8% do total de votantes. Apesar dessa predominância, elas ainda ocupam uma parcela reduzida dos cargos eletivos no país. No Senado, por exemplo, das 81 cadeiras, apenas 15 são ocupadas por mulheres. Para mudar essa realidade, nos últimos anos, o Senado tem discutido e aprovado medidas voltadas ao fortalecimento da participação política feminina e ao enfrentamento da violência política de gênero. Apesar das discussões, a senadora Leila Barros, do PDT do Distrito Federal, destaca que a presença das mulheres nos espaços de decisão ainda precisa avançar.
24: Você começa a entender que muitas vezes esse espaço, muitas vezes, é negado pelo próprio corporativismo do ambiente. Então, assim, nós sabemos que esses desafios, eles não serão superados numa legislatura ou em duas ou três legislaturas. É um trabalho diário.
23: Na avaliação da senadora Zenaide Maia, do PSD do Rio Grande do Norte, ampliar a participação feminina nos mandatos eletivos é um passo importante.
0: Por isso que precisamos de mais mulheres, para poder estarmos presentes em todas essas comissões. Porque eu digo sempre para as mulheres, por que vir para a política? Porque se faz necessário, que porque é nesse Congresso Nacional que é quem decide o seu salário. Aqui decide com quantas horas homens e mulheres desse país vão trabalhar.
23: No Senado, o tema tem recebido atenção por meio da atuação da Procuradoria Especial da Mulher, de sessões temáticas e da análise de propostas voltadas ao aumento da representação feminina. Entre as iniciativas debatidas estão medidas para ampliar a participação das mulheres nos espaços de liderança do parlamento, fortalecer o financiamento de campanhas e combater a violência política de gênero, considerado um dos principais obstáculos para a permanência das mulheres na vida pública.
13: E a tecnologia também tem ajudado os eleitores. O e-Título, aplicativo gratuito da Justiça Eleitoral, permite consultar o local de votação, emitir certidões, justificar a ausência às urnas e, para quem tem biometria cadastrada, substitui o documento de identificação no momento do voto.
14: Além do e-Título, são aceitos para votar nas eleições gerais de 2026 documentos com foto, como carteira de identidade ou identidade social, carteira nacional de habilitação, passaporte, carteira de trabalho, certificado de reservista e carteira de categoria profissional reconhecida por lei. Com edição de Paula Groba e trabalhos técnicos de Eliseu Caires, o Jornal do Senado fica por aqui. Acompanhe agora as notícias da Câmara dos Deputados. Boa noite.
13: Boa noite e até amanhã.
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1: Comissão aprova mudanças na Política Nacional de Mobilidade Urbana.
2: Proposta em discussão amplia a autonomia de paciente em fase terminal.
1: Avança projeto que protege idoso contra crimes de natureza financeira.
2: Boa noite. Comissão aprova medidas para a proteção de idosos contra fraudes financeiras. A repórter Maria Neves explica quais são as novas medidas.
3: A Comissão de Defesa dos Direitos da Pessoa Idosa da Câmara dos Deputados aprovou proposta com medidas para combater a violência financeira contra idosos. O projeto determina expressamente que o Fundo da Pessoa Idosa deverá financiar ações, campanhas e outras iniciativas voltadas à prevenção, combate, responsabilização e reparação de danos decorrentes de práticas lesivas ao patrimônio de maiores de 60 anos. Atualmente, a lei que criou o fundo diz apenas que o Conselho Nacional dos Direitos da Pessoa Idosa deve dar prioridade a projetos que, entre outras medidas, promovam a educação financeira de pessoas idosas. O texto aprovado também prevê penas para quem cometer crimes financeiros contra idosos. Pela proposta, o infrator ficará sujeito à reclusão de 4 a 8 anos e multa. Se quem cometeu a fraude tiver com o idoso relação contratual, familiar ou profissional que envolva confiança, a punição será maior. Sobe para a reclusão de 5 a 10 anos mais multa. Na opinião da relatora, a deputada Flávia Moraes, do PDT de Goiás, prever punição severa é mais uma forma de proteger o idoso que muitas vezes é vítima da própria família.
4: Quando você fala do endividamento geral da população, a gente sabe que essa ocorrência ela vai estourar muitas vezes ali, é na aposentadoria do idoso da família, é ali que vai muitas vezes ser buscado ali o pagamento dessas dívidas da família, né? Então é preciso preservar isso, trazer aí uma proteção do Estado para que esse nosso idoso possa garantir a sua alimentação, a sua dignidade, seus medicamentos, para que ele não possa aí passar privações.
3: Ao apresentar apresentar o projeto original, o deputado Marcos Tavares, do PDT do Rio de Janeiro, ressaltou que a violência patrimonial e financeira está entre as três formas mais comuns de agressões contra idosos. O Serviço Nacional de Denúncias de Violações de Direitos Humanos, o Disque 100, registrou em 2024 mais de 72 mil fraudes financeiras contra pessoas acima de 60 anos. Pela proposta aprovada, todas as instituições financeiras ficam proibidas de conceder empréstimos a idosos somente por meio virtual. Maiores de 60 anos só poderão contrair financiamento com assinatura de contrato em papel. A deputada Flávia Moraes explica que o Estatuto da Pessoa Idosa prevê que pessoa acima de 60 anos pode comprometer no máximo 30% da renda com dívidas. No entanto, segundo ressalta, as instituições financeiras não respeitam esse limite com a concessão de empréstimos e mais empréstimos que deixam o idoso sem recursos sequer para subsistência. O texto determina também que o Fundo Nacional da Pessoa Idosa deve financiar o desenvolvimento de tecnologias assistidas voltadas a pessoas idosas. Na opinião de Flávia Moraes, essa medida é importante porque hoje as plataformas podem identificar as fraudes e alertar as pessoas idosas, que com conhecimento adequado das tecnologias, são capazes de se defender dos golpes. O projeto será votado pelo plenário, mas antes precisa passar pela análise das comissões de Finanças e Tributação e de Constituição e Justiça. Da Rádio Câmara de Brasília, Maria Neves.
5: Segurança Pública.
7: Baleia Rossi, do MDB de São Paulo, apresentou o projeto que aumenta as penas para crimes contra a paz pública, como incitação ao crime, apologia ao crime e associação criminosa quando forem cometidos pela internet.
2: A proposta também prevê punições mais severas quando os crimes tiverem como alvo mulheres. De acordo com o deputado, o objetivo é adequar a legislação ao ambiente digital e reforçar o combate à violência de gênero.
5: Ações Exteriores.
7: A Comissão de Educação da Câmara aprovou a criação do Dia Nacional da Retratação aos Imigrantes Japoneses, devido à perseguição e discriminação ocorrida no Brasil durante e após a Segunda Guerra Mundial. O repórter Luiz Cláudio Canuto explica o contexto da proposta.
8: A Comissão de Educação da Câmara aprovou o projeto que institui o Dia Nacional da Retratação aos Imigrantes Japoneses. Os deputados seguiram a recomendação do relator, deputado Ismael, do PL de Santa Catarina, e aprovou o projeto do deputado Luiz Nishimori, do PSD do Paraná. O Dia da Retratação deve ser celebrado anualmente em 25 de julho. A proposta também inclui a data no calendário escolar brasileiro para que haja atividades educativas com reflexão sobre a xenofobia e a valorização da cultura japonesa. Segundo Nishimori, além do reconhecimento histórico, a proposta representa um passo relevante na promoção de uma educação que valorize a diversidade cultural.
9: Além disso, fortalece a educação ao incluir o tema no calendário escolar, incentivando a reflexão, a memória histórica e a formação de cidadãos mais conscientes e respeitosos com a diversidade. Durante e após a Segunda Guerra Mundial, houve forte perseguição, discriminação e violação dos direitos. A criação da data tem justamente o objetivo de combater preconceitos e estereótipos ainda existentes, reforçando a importância da conscientização.
8: A imigração japonesa no Brasil teve início em 1908, quando famílias chegaram ao país em busca de prosperidade nas lavouras de café em São Paulo e no Paraná. Atualmente, cerca de 2,5 milhões de japoneses e descendentes vivem no Brasil e compõem a maior população de origem japonesa fora do Japão. O projeto que cria o Dia Nacional da Retratação aos Imigrantes Japoneses está na Comissão de Direitos Humanos e precisa passar também pela Comissão de Constituição e Justiça antes de seguir para o Senado Federal. Da Rádio Câmara de Brasília, Luiz Cláudio Canuto.
5: Esporte.
2: Rodrigo Gambale, do Podemos de São Paulo, apresentou o projeto que cria o programa Atleta Nota 10 para ampliar o acesso de estudantes atletas da rede pública ao ensino superior privado. A proposta prevê bolsas de estudo em instituições que aderirem à iniciativa.
7: O texto de Rodrigo Gambale exige bom desempenho acadêmico, frequência escolar e participação em competições para a concessão e manutenção do benefício. A proposta também cria um selo de reconhecimento para as universidades que incentivarem o esporte.
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2: Seminário na Câmara defende reserva de cadeiras para consolidar presença feminina na política brasileira. A repórter Noelle Nobre acompanhou o debate.
10: A Secretaria da Mulher da Câmara dos Deputados realizou um seminário para debater os 30 anos da Lei de Cotas de Gênero na política no Brasil, marco da primeira eleição com reserva de gênero em 1996. O consenso entre as participantes foi de que, embora a legislação atual de pelo menos 30% para candidaturas femininas tenha sido um avanço, o país precisa transitar para um modelo de reserva de cadeiras para garantir que as mulheres deixem de ser apenas convidadas nos espaços de poder. A deputada Isa Arruda, do MDB de Pernambuco, do Observatório Nacional da Mulher na Política, destacou que a legislação atual é apenas o começo.
11: As cotas foram os nossos primeiros passos, mas ela não pode ser o nosso teto. Ela precisa ser o nosso piso para continuarmos avançando.
10: Reforçando a visão, a deputada Laura Carneiro, do PSD do Rio de Janeiro, uma das coordenadoras da bancada feminina na Câmara, defendeu que o Brasil siga exemplos como o do México, que adota a paridade como regra.
12: Não queremos estar na foto apenas. Queremos estar na mesa de decisão.
10: Laura Carneiro lembrou que a dificuldade de captação de recursos e a ausência de reserva de assentos impedem que os 30% de candidaturas se convertam em 30% de eleitas. Hoje, as mulheres ocupam apenas 18% da Câmara. A deputada Érica Hilton, do PSOL de São Paulo, presidente da Comissão de Defesa dos Direitos da Mulher, classificou a atual política de cotas como insuficiente diante dos desafios. Ela denunciou o uso de mulheres como candidaturas laranja para desvio de recursos e criticou as anistias dadas a partidos que descumprem a lei.
16: Isso é um escárnio, isso é um deboche. O que eles estão dizendo é que não existe legislação que dará conta de tapar o buraco da exclusão.
10: A conclusão das palestrantes é que o fortalecimento da democracia brasileira depende de mecanismos que garantam não apenas o direito de disputar, mas o direito de exercer o poder com segurança e autonomia. Da Rádio Câmara de Brasília, Noelle Nobre.
7: Felipe Francischini, do Podemos do Paraná, defende a uniformização da atuação dos PROCONs em todo o país. De acordo com o deputado, a ideia é determinar diretrizes nacionais para padronizar procedimentos e estabelecer prazos comuns de atendimento.
2: Felipe Francischini argumenta que a medida busca reduzir diferenças entre os órgãos de defesa do consumidor nos estados e municípios. O objetivo, segundo ele, é garantir mais previsibilidade, eficiência e tratamento igualitário para consumidores e fornecedores.
5: Desenvolvimento Regional.
1: Comissão aprova projeto que altera a Política Nacional de Mobilidade Urbana.
2: A repórter Júlia Lopes nos conta quais as novas medidas propostas.
15: A Comissão de Desenvolvimento Urbano da Câmara dos Deputados aprovou um projeto de lei que altera a Política Nacional de Mobilidade Urbana. A proposta tem como objetivo incentivar os municípios a elaborarem seus planos de mobilidade. A Política Nacional, criada em 2012, estabelece diretrizes para o planejamento e a gestão do transporte nas cidades brasileiras. Pela lei, municípios com mais de 20 mil habitantes devem elaborar seus planos com prioridade para o transporte público e os meios não motorizados. Segundo o autor do projeto, o deputado Rafael Brito, do MDB de Alagoas, apenas 20% das cidades que têm essa obrigação já concluiu o plano de mobilidade, apesar da exigência legal. A proposta prevê medidas como assistência financeira da União para a elaboração dos planos, possibilidade de contrapartida administrativa dos municípios e alinhamento com o Plano Nacional de Redução de Mortes e Lesões no Trânsito. O texto também determina que o repasse de recursos federais fique condicionado à análise dos planos pela Secretaria Nacional de Mobilidade Urbana e à verificação do cumprimento dos requisitos legais. Para o relator da proposta, deputado Hildo Rocha, do MDB do Maranhão, é fundamental a elaboração de planos de mobilidade para o funcionamento das cidades, mas que essa elaboração pode custar caro para muitos municípios.
17: Grande parte das cidades brasileiras que já deveriam ter seu plano municipal de mobilidade não tem. E isso ocasiona engarrafamento, a falta de um plano de mobilidade, ocasiona muitos acidentes, muitos desastres, muitas mortes. E esse plano municipal, ele não é barato. É um plano que custa uma certa quantia, em que muitas das vezes o município não tem, porque o município está endividado, o município tem dificuldade e não tem como fazer. O que nós estamos aqui é de que a União priorize o investimento, pagamento desses planos através de recursos federais e leva-se em consideração vários fatores.
15: Além disso, ele também ressaltou que os planos precisam ser atualizados com frequência. As cidades estão em constante mudança e por isso o planejamento também deve acompanhar essa evolução. Há casos de municípios grandes com planos de mobilidade defasados há mais de 30 anos. A proposta também autoriza o governo federal a credenciar profissionais e empresas para elaborar os planos de mobilidade urbana, desde que cumpram as exigências previstas em lei. O projeto que altera a Política Nacional de Mobilidade Urbana, incluindo novas medidas para auxiliar em planos municipais de mobilidade, segue em análise na Comissão de Constituição e Justiça. Da Rádio Câmara de Brasília, Júlia Lopes.
18: Saúde.
1: Projeto de Luiz Erundina, do PSOL de São Paulo, institui o Dia Nacional de Conscientização sobre o vírus linfotrópico de células T humanas, o HTLV. A proposta prevê campanhas públicas para alertar a população sobre as formas de transmissão, prevenção e a importância do tratamento.
2: O texto de Luiz Erundina também incentiva o combate ao estigma social e a divulgação de centros de atendimento especializado no SUS. A deputada considera que a medida é urgente para enfrentar a desinformação sobre o vírus.
18: Direitos humanos.
1: Projeto que garante mais autonomia a pacientes em fase terminal avança na Câmara. Os detalhes com a repórter Sofia Peçanha.
19: A Comissão de Saúde da Câmara dos Deputados aprovou o projeto que estabelece os direitos de pessoas com doenças graves e em fase final de vida. O texto aprovado cria regras para garantir que esses pacientes possam escolher como querem ser tratados e evitar sofrimento desnecessário com apoio à família. A proposta garante que pacientes com doenças incuráveis em estágio avançado, com expectativa de vida reduzida, tenham mais autonomia sobre o próprio tratamento. Entre os pontos previstos estão o direito à informação clara sobre a condição de saúde, a participação nas decisões médicas e a possibilidade de recusar procedimentos que apenas prolonguem o sofrimento. O projeto também reforça o acesso aos cuidados paliativos, com foco no alívio da dor, no conforto físico e emocional e no respeito à vontade do paciente, seja no hospital ou em casa. a relatora da proposta na Comissão de Saúde. A deputada Flávia Moraes destacou que o objetivo é assegurar a dignidade e o princípio da autonomia da vontade.
0: Permite que as pessoas vivam o período final de suas vidas com conforto e autonomia, evitando a obstinação terapêutica e promovendo cuidado integral em ambiente hospitalar ou domiciliar, conforme a vontade do paciente.
19: A medida também trata da segurança jurídica para médicos, pacientes e familiares na tomada de decisões delicadas no fim da vida, como a limitação de tratamentos desproporcionais e uso de sedação paliativa em casos de sofrimento intenso. Segundo a relatora, a proposta pode reduzir conflitos e trazer mais clareza nesses casos.
0: Contribuirá para garantir segurança jurídica aos pacientes, famílias e profissionais de saúde. Reduzirá conflitos éticos e emocionais no final da vida e fortalecerá uma cultura de cuidado centrada na pessoa e no respeito às suas escolhas.
19: O texto deixa claro que a prática da eutanásia, que é o ato de abreviar a vida de alguém para aliviar sofrimento, continua proibida no Brasil. A proposta permite que o paciente recuse tratamentos e garante o uso de cuidados paliativos, mas sem provocar a morte de forma intencional. O projeto que estabelece os direitos das pessoas em estágio de doença avançada será analisado a seguir pela Comissão de Finanças e Tributação. Da Rádio Câmara de Brasília, Sofia Pessanha.
5: Ciência e tecnologia.
2: Mário Frias, do PL de São Paulo, propõe mudanças no Estatuto Digital da Criança e do Adolescente para proibir mecanismos de censura prévia e garantir a liberdade de expressão. O texto também estabelece que conteúdos considerados lícitos só poderão ser removidos por decisão judicial.
7: Para Mário Frias, o projeto preserva a proteção de crianças e adolescentes contra a exploração sexual e pornografia infantil. Ele disse que a proposta também mantém as regras de combate a crimes na internet e busca garantir mais segurança jurídica para usuários e plataformas digitais.
2: Termina agora o Jornal Câmara dos Deputados, produzido pela Rádio Câmara, com trabalhos técnicos de Wellington Teles e apresentação de Val Monteiro e Márcio Aquilissardi. Uma boa noite para você.
7: A Voz do Brasil volta amanhã. Boa noite.
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Amém. Amém. Eu prefiro o paraíso. E esse seja o grito dos santos da sua vida com desejo de santidade. Deus abençoe.

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1: 23 horas e 19 minutos.

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0: 3:58.
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0: Atenção, senhores passageiros. Quero ocupar os seus lugares e boa viagem.
1: Por favor, senhorita. Essa poltrona é 7?
2: Sim.
1: Hoje está um belo dia para viajar, não acha? Desculpa a liberdade. A carta que você acaba de ler é de algum parente ou namorado?

5 horas e 51 minutos.

0: foi ontem, não foi? Eu falo assim, a rapidez do tempo passa voando, né, menino?
1: Não quero lembrar.
0: O tempo passa voando, mas o ano parece que tem 3 meses que entrou o ano, 4 meses. Vamos botar que tem 4 meses que entrou o ano. Já passou da metade do ano na Baixa Riba, sei lá. O São João passou. Já tem mais de mês que passou o São João.
1: Fogando traz distração, mas tem...
0: Sem dizer que o tempo passa numa velocidade. O tempo vai passando e o velho vai falando e o povo vai acordando. Bom dia. Bom dia pra vocês que tá nas roças. Bom dia pra vocês que tá na cidade, vizinhança toda. Bom dia pra vocês que tá nas bandas de cá. Bom dia pra vocês que tá nas bandas de lá. Não se aperreie, não se espante, que o velho tá com vocês toda hora e tão distante, meu filho. Louvado seja nosso Senhor Jesus Cristo e para sempre seja louvado. Deus nos dá virtude, felicidade, saúde, paz, alegria. E aonde você estiver. E os pessoais já vão acordando e já vai dando notícia.
1: Por quem eu vivo chorando?
0: Bem, bom dia. Como é que tá o senhor? Tá assim, meu filho, pelejando. Aqui é GB dos Poção de Urandi. Compadre GB, moço. Lá dos Poção, município de Urandi. Já acordou, foi cedo. Já acordou cedo, já tá assuntando. Vem, manda uma música pra eu. E um alô pra quando o senhor lembrar, tô na escuta. Seu programa é nota mil. Fica com Deus, véi. Tenha um ótimo dia na paz de Deus. Amém, viu, GB? Compadre Geraldo Brito Popular, GB, lá dos Poção, município de Urambi. Já acordou, foi cedo. Já acordou cedo. E já tá assuntando, véi.
2: Deixa eu ver quem mais já acordou,
0: os pessoais vão acordando cedo, bom dia.
3: Bom dia, velho Dionísio, aquele Dionísio de Moinho Santa Luzia, dá um alô pro meu esposo Décio e minha família aqui em Moinho Santa Luzia, que Deus te proteja com o mano sagrado, velho Dionísio, bom
0: amém,
3: dia.
0: Amém, minha filha, Deus ajuda.
2: 6:30 já, deixa eu ver quem mais já acordou, velho, bom dia. Aqui é Daniel da Fazenda Brejo Sujo, já tô na escuta, obrigado.

0: Bom dia, véi. Quem fala que é Jandilson, popular amigão. Ei, Jandilson, popular amigão. Amigão acordou, meu amigão, Pedro 90. Lá de Lagoa de Félix Pereira. Véi, manda alôzinho pra eu. Também pra minha mãe, Dona Diva. Viu no sítio Morada dos Pássaros, que já tá assuntando, véi. Bom dia pra Dona Diva lá no sítio Morada dos Pássaros. Fala pra manhinha parar de mexer com esses gatos, véi. Viu? Já acorda cedo lá botando com esses gatos. Já acorda cedo lá botando com esses gatos. Os falando de gato aqui na rádio também tem pisteado de gato, menino. Moço do céu. É gato no senador, é gato no senador. Até dentro da geladeira, os gatos tá dormindo dentro da geladeira, os gatos aqui da rádio. Pode um negócio desse, menino. Ô, os gatos medonhos. É difícil. 6:30, 6:30. Véi, bom dia. Quem fala aqui é Sandra do Serrote. Quero que o senhor passe os parabéns para minha filha Carol, que está fazendo data nova hoje. Quero desejar a ela muitos anos de vida. Roda a música para ela, meu velho. Aí, Carol, hein, Carol? Deus dá virtude a você, minha filha. Deus dá saúde, Deus dá paz, Deus dá alegria. Carol, filho com a Sandra, lá do Serrote. Tá fazendo aniversário hoje, tá fazendo aniversário hoje. Ah, os aplausos, os aplausos, os aplausos, bem aplaudido. Ei. Deus quer de ajudar a vida dela, né? Iluminar os caminhos dela pra onde ela andar. 6:03, já 6:03, meu filho. 6:03, minha filha, velho, bom dia. Mande um alôzinho pra eu. Quem fala é Ritinha, da comunidade de Água Branca, município de Rio de Tanque Novo. Já tá escutando, velho, bom dia. Bom dia, minha filha. Ritinha lá das Águas Brancas, município de Tanque Novo, já acordou cedo, bom dia.
1: Deixa eu ver quem mais já acordou, muita gente vai acordando, vamos devagarzinho, gente, vai devagarzinho.
0: Devagarzinho, devagarzinho. Pessoal, vai acordando e vai subindo.
2: Bom dia, Dionísio, tudo bem com o senhor? Quem fala aqui é Maria Santana.
0: Elia.
2: Pois é, Dio, eu tô ouvindo o senhor falar e do tempo passa tão rápido, né, Dio? Só resta nós aproveitar cada dia, cada momento, cada minuto e cada segundo, né, Dio? E agradecer a Deus por tudo, pelo mês que está findando e o que está chegando, né, Dio? Gratidão a Deus por tudo. Eu gostaria de ouvir uma música oferecer para todos os meus amigos e amigas, para vocês, e educadora.
0: Amém.
2: Medioca, os nossos companheiros de todos os dias.
0: Amém.
2: Educadora FM presente em nossos corações.
0: Amém. Deus que abençoe a senhora, viu, Lia? Com pessoa boa, né, menino? Com Madre Maria Santana. Já acordou cedo, acorda cedo, velho, acorda cedo. Já vai juntando o programa do velho, bom dia.
1: Pessoais do meu sertão,
0: pessoais que vai acordando e vai dando notícia.
1: 6:05 já, 6:05, deixa o velho prosseguir.
0: Oh, gente.
1: Avisar o povo aí que o velho aprendeu a rezar de constipação, espinhela caída, dor nos quartos, dor na junta, dor de dente, viu? Trimura,
3: viu, meu filho?
0: O velho tá aprendendo a rezar,
3: sertão querido,
1: fazer os benzimentos,

0: Menino chá divino, né? 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
1: 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Um abraço, gente, saúde, paz, uma ótima quarta-feira e até a próxima, se Deus quiser.
0: Amém, meu filho. Chá divino, chá divino. Já é 6:28, 6:28, já 6:30. O tempo vai passando e o velho vai falando. O velho vai falando na hora certa na rádio pra vocês não perder os compromissos de vocês. Você tá, vai estudar, vai viajar, vai trabalhar. O sol já tá medindo, muita gente vai acordando cedo. Já já o velho atende as mensagens.

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0: 10h40, faltando 20 minutos para 7 horas. 6h40, faltando 20 minutos para 7 horas. Tempo passa voando. Tempo vai passando, o véio vai falando na hora certa na rádio. Muita gente vai acordando cedo, né? O bicho mandou aqui, vem, se avisa aí que vem a festa em louvor ao Senhor Bom Jesus na comunidade do Embuzeiro. Vai ser dia 8 de agosto, sábado agora, né, meu filho? Ah, vai ter leilão e vai ter forró com Sandro Silva, viu? Tá todo mundo convidado. Ei! O padre Binho de Ena mandou falar. Deixa eu ver que mais já acordou. Muita gente vai acordando cedo. Deixa eu ver que já acordou. O padre Gildemar Vaqueiro já acordou. Véi, avisa aí da primeira cavalgada dos três irmãos. Vai ser dia 18 de outubro, meu velho, na passagem de areia. Ah, oh, seu menino. 6h41, deixa eu ver que mais já acordou. Muita gente vai acordando e vai dando notícia, vai acordando e vai dando notícia. Pessoais do meu sertão, pessoais do meu sertão.
1: Bom dia, Galisco. Manda música pra nós, viu? Eu mais tô, tá aqui no pé do forno. É Celeste aqui na Mutuca.
0: É isso. Comadre Celeste, mais compadre Antônio de Celeste, lá da Mutuca. Já tá escutando o programa do véio. Bom dia, bom dia. Deus que ajuda vocês tudo. Deus dá saúde, paz, alegria. Deixa eu ver quem mais já acordou. Deixa eu ver quem mais já acordou, véio. Bom dia, já tô assuntando. O melhor ali cutou. Abraço, meu véio. Obrigado, meu filho. Compadre Júnior Carreteiro. Compadre Júnior Carreteiro já acordou cedo. Bom dia. João Paulo da Fazenda Brejo Sujo também já acordou cedo. Bom dia, muita gente tá acordando.
2: Bom dia, velho Denise, para o senhor, tudo bem, velho? Se lembra aqui de Varginha Brechinho? Passei de manhã cedo, sertão, velho. Gostaria de ouvir uma música aí, toca para nós que tá, viu? Ofereço para todos os ouvintes da Rádio Educadora, presente nosso coração, Educadora Fêmea. Bom dia, velho, muita palma de saúde para o senhor. Uma quarta-feira abençoada, viu, velho? Para o senhor, cheio de bênção. Tudo de bom, velho. Bom dia, bom café da manhã, velho. Que a senhora Santana derrama as bênçãos para o senhor, viu? Tá muito bonito, velho, essa senhora Santana, hein, velho? Tudo de bom para o senhor. Que Santana derrama as bênçãos, viu? Santana proteja, velho. Bom dia.
0: Amém, minha filha. Deus proteja a senhora, tô bem. Muita gente vai acordando.
3: Bom dia, velho. Aqui é Lucy Roça Grande. Ô, velho, manda bom dia pra todos meus filhos, velho. Toda a minha família, toda a minha comunidade, velho, viu? E tudo de bom pra você, velho. Que são, vocês são nossa alegria de todo dia cedo, velho. Viu? Aquele abraço, velho. Fica com Deus.
0: Amém.
3: Uma feliz quarta-feira pra você. Amém. Muita saúde.
0: Amém, minha filha. Deus dá virtude à senhora também, né? Deus que ajuda. Deus dá saúde e paz pra todos nós, né? Ei. Muita gente vai acordando cedo. 6h44, deixa eu ver quem mais já acordou.
4: Bom dia, véi, como é que tá o senhor? Tudo bem?
0: Bom dia, bom dia.
4: Trabalhou um loto, foi, véi, na festa de Santana.
0: Ah, oh, foi uma festa bonita.
4: Eu vi o senhor lá, o senhor não me viu, não, mas eu vi o senhor lá.
0: Foi, tava lá.
4: Como é que tá o senhor, tudo bem?
0: Tudo bem, minha filha.
4: Oferece uma música aí pra nós aqui na Fazenda Boa Vista, pro senhor. Pai Jota Rodrigues, viu? Oferece essa música aí pra nós aí. Toda a minha família aqui na Fazenda Boa Vista, minhas filhas, meus netos, tá bom?
0: Tá bom, minha filha.
4: Deus dá muitos anos de vida pro senhor.
0: Amém.
4: Muita força pra trabalhar muito.
0: Amém, minha filha. Deus dá virtude à senhora também. Deus que ajuda você e sua família. Viu, comadre Dona Danusa, já acordou cedo, já tá escutando. Comadre Danusa, mano, Tá escutando o programa do velho, bom dia.
5: Vivo só velho.
0: Deixa eu ver que mais já acordou, velho, bom dia. Aqui é Cosme do Serrote, avisa aí que eu perdi o óculos de grau, das Braúna até o Murungu de Caetité. Quem achou, gente, o óculos de grau, traz na rádio, o bichinho perdeu o óculos.
6: Oi, velho, bom dia, quem fala é filho do Mangaçu, quer pedir uma música desse homem Luiz aí, qualquer uma, quero oferecer pra toda a minha família, meus quatro filhos, meus três netinhos, pra meus desenhos, Carlos Sábia Dias, pra minha nora Marlete, e especial pro meu amigo da minha vida, Nala, e pra todos os que estão falando esse momento com meu amigo.
0: Amém, amém, minha filha. Deus ajuda. Bom dia, véi. Eu sou Marcos Santana, da Escadinha 1. Quero informar que hoje tem Flamengo. Dá vaia, nem dá vaia, dá vaia, dá vaia, vai, vai, vai. Não sei quem é que tá procurando, mas tu é nutrido, viu, menino? Tu sabe ser nutrido. Quem é que tá procurando saber se tem Flamengo, se deixa de ter Flamengo? Esse povinho dos Flamengo é complicado. Ó, povinho cheio de confusão no mundo. Esse povo dos flamenguistas é cheio de confusão. Já falei ontem aqui que eu tô, como é que fala? Eu estou... Ei, Diago, como é que fala a palavra correta, menino? Peraí, deixa eu estudar aqui. Ah, tô inventando um foguete. Tô agora fazendo um foguete que eu vou pra lua. Eu tô planejando ir pra lua, porque eu vou levar o rebanho de flamenguista mais rio. Vou levar só flamenguista mais eu. Quando eu chegar na lua, lá dentro da lua, eu vou abrir a porta da lua assim, jogar o rebanho pra baixo de flamenguista, pra, na porta da janela. Ah, vai ser assim. Ai, Silvano Silva falou que vai me ajudar a fazer um foguete pra nós ir pra lua. Viu? 6h47, 6h47 já, 6h47.
7: Bom dia, velho Dionísio, tudo bem? Aqui é Chico do Galo de Jacaraci, eu quero ouvir Pedro Paixão, feliz padre Joana Margarida, de Sequado, Margarida e Maria em Salvador. Olha o meu WhatsApp pra mim fazer amizade, um compromisso sério, ok? É 998-74-80-54. Repetindo, 998-74-80-54. Valeu, velho.
0: Valeu, Chico. Compadre Chico do Galo tá caçando, minha gente. Uma tampa pro balaio dele, viu? Quem se interessar, né, Chico? Também há até uns 10 anos, menino, que Chico tá à procura de uma namorada. Ah, tem mais, moço, tem mais. De mais 10 anos, compadre Chico do Galo tá procurando a namorada. Lá de Jacaraci, né, Chico? Um abraço pra você, Chico. Pedra 90, né, menino? 6h48, bom dia, velho. Aqui é Juscelino Sena, da cidade de Matina. Um abraço, Juscelino. Juscelino Sena, lá da cidade de Matina. Já acordou cedo, já tá assuntando o programa do velho. Bom dia. Ei, compadre Nilton Mototaque, de Catité, já acordou cedo. Bom dia. Deixa eu ver quem mais já acordou. Muita gente vai acordando. Velho, bom dia. Aqui é Anne do Represo, município de Brumado. É, minha filha, tá boa? Quero que o senhor passe a música. Mande um abraço para toda a família e todos aqui do Represo. Uma ótima quarta-feira pro senhor. Amém, minha filha. Deus que ajuda, viu? É, Anne, lá da comunidade do Represo, município de Brumado, tá escutando, véi, bom dia. Deus que ajuda você, viu? Um abraço pra sua mãe, com a dona Silene, viu? Pra Elisa, pra Lívia e pra todos vocês aí do Represo que tá escutando, véi, bom dia. Deixa eu ver quem mais já acordou, véi, bom dia. Aqui é Gilvan Souza, mande um abraço para todos meus amigos Carreiro de Boi da região de Maniaçu. E tenha um bom dia, véi, bom dia, meu filho. compadre Gilvan Souza, que tá na sintonia do velho. Bom dia. Deixa eu ver. Oi, quem pareceu, menino? Oi, quem pareceu, comadre Maria, lá de Salvador, né, Lia? Um abraço pra você, minha filha. Deus dá virtude, eu sei, sua família. Comadre Maria tá lá de Salvador, tá escutando o programa do véio. Bom dia. Já tá vencendo a hora do véio, já tá vencendo a hora do véio. O véio já vai-se embora. Amanhã cedinho o véio volta com as bênçãos de Deus, com as graças divinas. Que Deus abençoe todos nós. Que Deus ilumina nossos caminhos para onde nós andar, viu? E vamos apegando com Deus, que fazer com diz o caso. Quem se apega com Deus é válido, gente. É isso. Forte abraço. Amanhã cedo, velho, volta. Amanhã cedo, velho, volta outra vez.

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e aquelas intenções que todos temos no nosso pensamento e no nosso coração. Mas também agradecendo a Deus pela passagem dos 67 anos de casados do casal Bem-vindo e Elísia. Portanto, seu bem-vindo, dona Elísia, 67 anos de vida matrimonial. Mas também pela saúde de Ana, por todos os doentes de nossa comunidade, aquelas pessoas que, aqueles irmãos que faleceram nesta noite, os parentes estão saudosos, que Deus dê o conforto e o descanso eterno a nossa amiga Helena, que faleceu esta noite. Também pela passagem do sétimo dia de falecimento de Antônio Dantas de Almeida, Manuel Batista Silva, Santino Antônio da Costa. Sétimo dia de falecimento. Nós cumprimentamos aos familiares que vieram hoje rezar neste sétimo dia do falecimento pelo descanso eterno dos seus entes queridos e também pelo conforto de cada um deles. Os demais falecidos: João Santana, Moisés Antônio da Silva, 6 anos de falecimento. Rogério Novaes Santana, Salvador Oliveira Souza, Josiane Carla, 3 anos. José Homero Magalhães Teixeira, Helena Fagundes Neves. Irmãos e irmãs, rezamos hoje a memória dos amigos de Jesus, Marta, Maria e Lázaro, os santos de Betânia. Contando com a intercessão deles, peçamos a Deus que nos ajude a servir fielmente o seu Filho Jesus Cristo na pessoa do nosso próximo. Celebremos, pois, com piedade e fé. Preside o Padre Elber. Iniciemos com o canto de entrada.

0: Em nome do Pai, do Filho e do Espírito Santo. A graça de nosso Senhor Jesus Cristo, o amor do Pai e a comunhão do Espírito Santo estejam convosco.
1: Bendito seja Deus que nos reuniu no amor de Cristo.
0: Meus irmãos e minhas irmãs, sejamos todos bem-vindos e bem-vindas a esta celebração da memória dos santos Marta, Maria e Lázaro. E nós também possamos cada vez mais nos aproximarmos de Jesus Cristo a fim de que também sejamos seus amigos. Queridos irmãos e queridas irmãs, no instante de silêncio, reconheçamos os nossos pecados para celebrarmos dignamente os santos mistérios. Juntos, confessemos nossos pecados.
2: Confesso a Deus Todo-Poderoso e a vós.

0: culpa
1: e peço a Virgem Maria, aos anjos e santos e a vós, irmãos e irmãs, que rogueis por mim a Deus, nosso Senhor.
2: Deus Todo-Poderoso, tenha compaixão de nós, perdoe os nossos pecados e nos conduz à vida eterna.
1: Amém.
3: Amém.
2: Senhor, tende piedade de nós.
1: Senhor, tende piedade de nós.
2: Cristo, tende piedade de nós.
1: Cristo, tende piedade de nós.
2: Senhor, tende piedade de nós.
1: Senhor, tende piedade de nós.
2: Oremos. Apresentemos ao Senhor Deus as preces e intenções que trazemos no silêncio do nosso coração. Rezemos também pelos nossos irmãos, Bem-vindo e Elísia, que completa mais um ano de casamento, e por nossa irmã Ana. Também pelos nossos irmãos falecidos, Sétimo Dia de Antônio Dantas de Almeida, Manuel Batista Silva e Santino Antônio da Costa. E pelos nossos irmãos, demais irmãos falecidos, João Santana, Moisés Antônio, Rogério Novaes, Salvador Oliveira, Josiane Carla, José Homero e Helena Fagundes. Também por todos os nossos parentes, amigos e benfeitores que já faleceram. Ó Deus, vosso filho chamou Lázaro do sepulcro à vida e quis hospedar-se na casa de Marta. Concedei-nos que, servindo fielmente a Cristo em nossos irmãos, mereçamos, com Maria, ser nutridos pela meditação da palavra. Por nosso Senhor Jesus Cristo, vosso Filho, que é Deus, e convosco vive e reina na unidade do Espírito Santo, por todos os séculos dos séculos.
3: Amém.
4: Leitura da primeira carta de São João. Caríssimos, amemos uns aos outros, porque o amor vem de Deus, e todo aquele que ama nasceu de Deus e conhece Deus. Quem não ama não chegou a conhecer Deus, pois Deus é amor. Foi assim que o amor de Deus se manifestou entre nós. Deus enviou o seu Filho único ao mundo para que tenhamos vida por meio dele. Nisto consiste o amor. Não fomos nós que amamos a Deus, mas foi ele que nos amou e enviou o seu Filho como vítima de reparação pelos nossos pecados. Caríssimos, se Deus nos amou assim, nós também devemos amar-nos uns aos outros. Ninguém jamais viu a Deus. Se nos amamos uns aos outros, Deus permanece conosco e seu amor é plenamente realizado entre nós. A prova de que permanecemos com ele e ele conosco é que ele nos deu o seu Espírito. E nós vimos e damos testemunho que o Pai enviou o seu Filho como Salvador do mundo. Todo aquele que proclama que Jesus é o Filho de Deus, Deus permanece com ele e ele com Deus. E nós conhecemos o amor que Deus tem para conosco e acreditamos nele. Deus é amor, quem permanece no amor permanece com Deus e Deus permanece com ele. Palavra do Senhor.
3: Graças a Deus.

Bendirei, ó minha alma, ao Senhor, e todo o meu ser, seu santo nome. Bendirei, ó minha alma, ao Senhor, não te esqueças de nenhum dos seus favores.

Pois ele perdoa toda a culpa e cura toda a tua enfermidade. Da sepultura ele salva a tua vida e te cerca de carinho e compaixão.

0: o Senhor é indulgente, é favorável, é paciente, é bondoso e compassivo. Não fica sempre repetindo as suas queixas, nem guarda eternamente o seu rancor.
1: Bem.

como um pai se compadece de seus filhos, o Senhor tem compaixão dos que o temem, porque sabe que o barro fomos, de barro fomos feitos, e se lembra que apenas somos pó.

0: mas o amor do Senhor Deus, porque o teme, é de sempre e perdura para sempre. E também sua justiça se estende por gerações até os filhos dos seus filhos, aos que guardam fielmente sua aliança.
1: Bem.

0: O Senhor esteja convosco.
1: Ele está no meio de nós.
0: Proclamação do Evangelho de Jesus Cristo segundo Lucas.
2: Glória a vós, Senhor.
0: Naquele tempo, Jesus entrou no povoado e certa mulher, de nome Marta, recebeu-o em sua casa. Sua irmã, chamada Maria, sentou-se aos pés do Senhor e escutava a sua palavra. Marta, porém, estava ocupada com muitos afazeres. Ela aproximou-se e disse: Senhor, não te importas que minha irmã me deixe sozinha com todo o serviço? Manda que ela me venha ajudar. O Senhor, porém, lhe respondeu: Marta, Marta, tu te preocupas e anda agitada por muitas coisas, porém, uma só coisa é necessária. Maria escolheu a melhor parte e esta não lhe será tirada. Palavra da salvação.
1: Glória a vós, Senhor.
0: Meus irmãos e minhas irmãs, nós celebramos hoje a memória dos santos Marta, Maria e Lázaro, uma memória obrigatória que foi instituída pelo Papa Francisco. A memória já era celebrada, mas não como memória obrigatória. Além disso, era celebrada somente a memória de Santa Marta. Hoje nós celebramos a partir daquilo que foi orientado pelo Papa Francisco, nós celebramos a memória dos três irmãos, Marta, Maria e Lázaro. São conhecidos como amigos de nosso Senhor Jesus Cristo. E a primeira leitura já nos recorda um pouco o que devemos fazer para sermos amigos de nosso Senhor Jesus Cristo: amar. Amar como Ele amou. Ninguém pode dizer que conheceu a Deus, como diz São João, se não ama. Aí está um bom critério para a gente se perguntar se a gente de fato conhece e segue a Deus. Se Deus não é apenas uma ideia para nós, mas é alguém que nós de fato conhecemos, fizemos a experiência e que essa experiência transformou a nossa vida. E amar, meus irmãos, vai muito além do gostar. Gostar é algo que envolve muito sentimento, instinto, coisa do tipo.

Amar não, amar é opção. Amar é desejar o bem, mesmo daqueles que nos fazem o mal. Amar é não ser capaz de pagar o mal com o mal. Amar é não ser capaz de querer revidar as mazelas que alguém porventura nos impôs. Por isso mesmo, Jesus Cristo, em seu evangelho, pede que a gente ame até os nossos inimigos. Porque amar quem nos ama é muito fácil. Mas nós somos convidados a amar a todos. E somente assim, amando a todos, é que de fato nós estaremos colocando em prática tudo aquilo que Jesus Cristo nos ensinou. É que às vezes nós estamos ocupados demais com diversas coisas e a gente acaba esquecendo ou deixando este mandamento para o último lugar. Às vezes, mesmo a nossa prática religiosa está tão inquieta que a gente acaba esquecendo do amor que deveria vir em primeiro lugar. Aliás, toda a nossa prática religiosa deveria ser uma expressão desse amor que nos tocou, que chegou até nós, desse amor que nos alcançou e que, alcançados por ele, nós somos enviados para amar e manifestar esse amor diante dessa sociedade que precisa tanto desses sinais que são próprios de nosso Senhor Jesus Cristo. Assim, meus irmãos, quando nós descobrimos de fato esse verdadeiro amor que vem de Cristo, nós nos comportamos como Maria naquele evangelho. Sentamos aos pés de Jesus para ouvir ele falar. E mais ainda, a nossa intimidade com Jesus será tão grande que em tudo e em todos Deus falará conosco. Jesus falará conosco. Jesus falará por nós. Queridos irmãos, queridas irmãs, o amor também supõe a correção. Nós vimos Jesus Cristo corrigindo Marta, que estava muito preocupada com tantas coisas que não eram as coisas mais importantes. Eram importantes, é verdade, afinal de contas, elas estavam recebendo alguém em casa e diz até mesmo a lei que nós devemos tratar bem aqueles que nos visitam, os nossos hóspedes. Não é que a atividade de Marta fosse supérflua, não. Não, era uma atividade necessária, mas não deveria ser colocada em primeiro lugar. Todos os nossos afazeres, todas as nossas atividades, toda a nossa ação, inclusive pastoral, inclusive piedosa, só terá sentido se primeiro, se antes, a gente ouvir atentamente a palavra de nosso Senhor Jesus Cristo. Se tudo nascer por Cristo e encaminhar para Cristo. Se não, pode ser que a nossa oração, a nossa ação pastoral e tudo mais seja apenas uma repetição de coisas e perca o sentido. Portanto, meus irmãos e minhas irmãs, é preciso, como Maria, estar aos pés de nosso Senhor Jesus Cristo para que, ouvindo-o atentamente, nós possamos servi-lo como Marta fez. Assim, poderemos ter certeza que, como Lázaro, nós também ressuscitaremos para a vida, pois Cristo é a vida, o Messias que devia vir, conforme aquela linda profissão de fé feita por Marta no dia em que Jesus ressuscitou seu irmão Lázaro. Meus irmãos e minhas irmãs, peçamos ao Senhor que nos ajude a escolher sempre a melhor parte, porque esta nunca será tirada de nós, só se nós mesmos quisermos abandoná-la. Do contrário, ele está sempre ao nosso lado. E peçamos ao Senhor a graça de reconhecer essa presença em nosso meio, a fim de que possamos gastar tempo com Jesus, como fez Maria, servindo-o sempre na igreja e na pessoa dos irmãos, como fez Marta, até chegarmos à vida eterna. Que assim seja. No instante de silêncio, deixemos que a palavra proclamada e refletida fecunde o nosso coração.

0: Queridos irmãos, queridas irmãs, de pé. Marta, Maria e Lázaro nos ensinam a unir fé, serviço e escuta da palavra. Elevemos nossas preces ao Pai, rezando: Senhor, ensinai-nos a escolher a melhor parte.
1: Todos. Senhor, ensinai-nos a escolher a melhor parte.
2: Para que a igreja, como Marta e Maria, saiba equilibrar o serviço e a oração e testemunhar a fé em Cristo ressuscitado, rezemos ao Senhor.
1: Senhor, ensinai-nos a escolher a melhor parte.
2: Para que nossas famílias e comunidades cultivem hospitalidade, cuidando e acolhimento fraterno, rezemos ao Senhor.
1: Senhor, ensinai-nos a escolher a melhor parte.
2: Para que os doentes, aflitos e marginalizados encontrem consolo, cura e esperança na presença de Cristo, assim como Lázaro, rezemos ao Senhor.
1: Senhor, ensinai-nos a escolher a melhor parte.
2: Para que o casal que hoje completa mais um ano de matrimônio seja conservado em sua vocação e seja um sinal do amor de Deus em sua família, rezemos ao Senhor.
1: Senhor, ensinai-nos a escolher a melhor parte.
2: Para que os nossos irmãos falecidos encontrem a misericórdia de Deus e possa habitar eternamente ao lado de Cristo, rezemos ao Senhor.
1: Senhor, ensinai-nos a escolher a melhor parte.
2: Para que os familiares enlutados encontrem na Eucaristia e na Palavra a força necessária para atravessar este momento de dor e saudade, rezemos ao Senhor.
1: Senhor, ensinai-nos a escolher.
0: Deus, Pai de amizade e bondade, fortalecei-nos na fé, na caridade e na esperança. Por Cristo nosso Senhor. A Deus, o que temos e somos, com canto.

0: Orai, irmãos e irmãs, para que o sacrifício da igreja, nesta pausa restauradora na caminhada rumo ao céu, seja aceito por Deus Pai Todo-Poderoso.
1: Receba, Senhor, por tuas mãos esse sacrifício para a glória do seu nome, para o nosso bem de toda a sua santa igreja.
0: Senhor, ao proclamar-vos admirável nos santos Marta, Maria e Lázaro, nós vos pedimos humildemente, assim como vos agradou a sua generosa hospitalidade, também vos agrade o serviço do nosso culto, por Cristo nosso Senhor.
1: Amém.
0: O Senhor esteja convosco.
1: Ele está no meio de nós.
0: Corações ao alto.
1: O nosso coração está em Deus.
0: Demos graças ao Senhor nosso Deus.
1: É nosso dever e nossa salvação.
0: Na verdade, é digno e justo. É nosso dever e salvação dar-vos graças sempre e em todo lugar. Senhor Pai Santo, Deus Eterno e Todo-Poderoso, na Assembleia dos Santos, vós sois glorificado e, coroando os seus méritos, exaltais os vossos próprios dons. Com sua vida, nos dai um exemplo, em sua comunhão, um laço de amor fraterno e, por sua intercessão, um auxílio. Assim, confirmados por tão grandes testemunhas, corremos vitoriosos para o combate que nos é proposto, a fim de alcançarmos com eles a imperecível coroa da glória, por Cristo Senhor nosso. Por isso, com os anjos e arcanjos e a imensa Assembleia dos Santos, entoamos o hino da vossa glória, dizendo a uma só voz:
1: Santo, Santo, Santo, Santo, Senhor Deus do Universo, o céu e a terra proclamam a vossa glória. Hosana nas alturas, bendito que vem em nome do Senhor. Hosana nas alturas.
0: Na verdade, vós sois santo, ó Deus do Universo, e tudo o que criastes proclama o vosso louvor, porque, por Jesus Cristo, vosso Filho e Senhor nosso, e pela força do Espírito Santo, dais vida e santidade a todas as coisas, e não cessais de reunir para vós um povo que vos ofereça em toda parte, do nascer ao pôr do sol, um sacrifício perfeito. Por isso, ó Pai, nós vos suplicamos, santificai pelo Espírito Santo as oferendas que vos apresentamos para serem consagradas, a fim de que se tornem o corpo e o sangue de vosso Filho, nosso Senhor Jesus Cristo, que nos mandou celebrar estes mistérios.
1: Enviai o vosso Espírito Santo.
0: Na noite em que ia ser entregue, Jesus tomou o pão, pronunciou a bênção de ação de graças, partiu e o deu a seus discípulos, dizendo: tomai todos e comei, isto é o meu corpo que será entregue por vós.

Do mesmo modo, no fim da ceia, ele tomou o cálice em suas mãos, pronunciou a bênção de ação de graças e o deu a seus discípulos, dizendo: tomai todos e bebei. Este é o cálice do meu sangue, o sangue da nova e eterna aliança, que será derramado por vós e por todos para a remissão dos pecados. Fazei isto em memória de mim.

0: sacrifício vivo e santo.
1: Aceitai, ó Senhor, a nossa oferta.
0: Olhai com bondade a oblação da vossa igreja e reconhecei nela o sacrifício que nos reconciliou convosco. Concedei que, alimentando-nos com o corpo e o sangue do vosso Filho, repletos do Espírito Santo, nos tornemos em Cristo um só corpo e um só Espírito.
1: O Espírito nos una num só corpo.
0: Que o mesmo Espírito faça de nós uma eterna oferenda, para alcançarmos a herança com os vossos eleitos. A Santíssima Virgem Maria, Mãe de Deus, São José, seu esposo, os vossos santos apóstolos e gloriosos mártires, os santos Marta, Maria e Lázaro, e todos os santos que não cessam de interceder por nós na vossa presença.
1: Fazei de nós uma perfeita oferenda.
0: Nós vos suplicamos, Senhor, que este sacrifício da nossa reconciliação estenda a paz e a salvação ao mundo inteiro. Confirmai na fé e na caridade a vossa igreja, que caminha neste mundo com o vosso servo, o Papa Leão, e o nosso bispo José Roberto, com os bispos do mundo inteiro, os presbíteros e diáconos, os outros ministros e o povo por vós redimido. Atendei propício às preces desta família, que reunistes em vossa presença. Reconduzi a vós, Pai de misericórdia, todos os vossos filhos e filhas dispersos pelo mundo inteiro.
1: Lembrai-vos, ó Pai, da vossa igreja.
0: Lembrai-vos, ó Pai, dos vossos filhos, Antônio Dantas de Almeida, Manuel Batista Silva, Santino Antônio da Costa, que há 7 dias chamastes deste mundo à vossa presença. Concedei-lhes que, tendo participado da morte de Cristo pelo batismo, participem igualmente da sua ressurreição, no dia em que ele ressuscitar os mortos, tornando o nosso pobre corpo semelhante ao seu corpo glorioso. Acolhei com bondade no vosso reino os outros irmãos e irmãs que partiram desta vida e todos os que morreram na vossa amizade. Unidos a eles, esperamos também nós saciar-nos eternamente da vossa glória, quando enxugardes toda a lágrima dos nossos olhos. Então, contemplando-vos como sois, seremos para sempre semelhantes a vós e cantaremos sem cessar os vossos louvores por Cristo Senhor nosso. Por ele, dais ao mundo todo bem e toda graça. Por Cristo, com Cristo e em Cristo, a vós, Deus Pai Todo-Poderoso, na unidade do Espírito Santo, toda honra e toda glória, por todos os séculos dos séculos.

0: O Senhor nos comunicou o seu Espírito. Com a confiança e a liberdade de filhos e filhas, digamos juntos: Pai nosso que estais nos céus, santificado seja o vosso nome. Venha a nós o vosso reino. Seja feita a vossa vontade,
1: assim na terra como no céu.
0: O pão nosso de cada dia nos dai hoje. Perdoai as nossas ofensas, assim como nós perdoamos a quem nos tem ofendido. E não os deixeis cair em tentação, mas livrai-nos do mal. Livrai-nos de todos os males, ó Pai, e dai-nos hoje a vossa paz. Ajudados pela vossa misericórdia, sejamos sempre livres do pecado e protegidos de todos os perigos, enquanto aguardamos a feliz esperança e a vinda do nosso Salvador, Jesus Cristo.
2: Vosso é o reino, poder e a glória para sempre.
0: Senhor Jesus Cristo, dissestes

0: aos vossos apóstolos: eu vos deixo a paz, eu vos dou a minha paz. Não olheis os nossos pecados, mas a fé que anima a vossa igreja. Dai-lhe, segundo o vosso desejo, a paz e a unidade. Vós que sois Deus com o Pai e o Espírito Santo.
1: Amém.
2: Amém.
0: A paz de nosso Senhor Jesus Cristo esteja no coração de todos vocês.
1: O amor
2: de Cristo nos uniu.
1: Cordeiro de Deus, que tirares o pecado do mundo, tende piedade de nós.
2: Cordeiro de Deus, que tirares o pecado do mundo, tende piedade de nós. Cordeiro de Deus, que tirares o pecado do mundo, dai-nos a paz.

0: Disse o Senhor: Maria escolheu a melhor parte e esta não lhe será tirada. Meus irmãos e minhas irmãs, eis Jesus Cristo, o Cordeiro de Deus, aquele que tira o pecado do mundo.
1: Senhor, eu não sou digno que entreis em minha morada, mas dizei uma palavra e serei salva.

0: Oremos. Senhor, a comunhão do corpo e sangue do vosso Filho nos afaste de todas as coisas que passam, para que, a exemplo dos santos Marta, Maria e Lázaro, cresçamos no sincero amor por vós aqui na terra e nos alegremos eternamente no céu, contemplando a vossa face. Por Cristo nosso Senhor.
1: Amém. Lembremos que hoje haverá celebração eucarística nas comunidades, aqui na área urbana, no Alto do Cristo, às 19h30, e lá na área rural, em Varginha, às 19h30. E pedimos a todos que, após a bênção, possamos continuar mais alguns instantes aqui, assentados aqui na catedral, após a bênção, porque haverá homenagem tanto dos familiares dos seus falecidos, mas também da família do senhor bem-vindo.
0: Nós rezamos por os nossos irmãos falecidos e expressamos os nossos sentimentos às famílias enlutadas. O Deus da esperança vos dê consolo e força nesse momento de dor, luto e separação. E queremos também manifestar a nossa alegria com o senhor bem-vindo e dona Elísia. Eles estão aí? Podem vir aqui à frente para que a gente possa saudá-los. Pronto, eles estão completando 67 anos de vida matrimonial. Pronto, pode subir aqui, não tem problema não. Parabéns. Vale a pena, não vale?
2: Vale, ué. Graças a Deus.
0: Quantos filhos?
2: 11.
0: 11 filhos. E quantos netos?
2: Neto é 32.
0: Quase que perdeu a conta, né? Chegou... E bisneto quanto?
2: 9.
0: 9. 32 netos, 11 filhos e 9 bisnetos. Deus seja louvado, né? Amém. Fica aqui de frente para que a gente possa cantar os parabéns para o senhor. Pronto, é isso. Onde um tá, o outro tá. Pronto, é isso. Vamos cantar os parabéns.

0: Uma salva de palmas.
1: Pronto, que Deus continue abençoando o seu bem-vindo e Dona Elísia e todos os aniversariantes. Peçamos ao Senhor a sua bênção. O Senhor esteja convosco.
2: Ele está no meio de nós.
1: Por intercessão dos santos Marta, Maria e Lázaro, abençoe-vos o Deus Todo-Poderoso, Pai e Filho e Espírito Santo.
2: Amém.
1: Meus irmãos e minhas irmãs, ide em paz e que o Senhor vos acompanhe.
2: Graças a Deus.
1: Um forte fraterno abraço, um bom e santo dia para todos e até mais breve.
2: Vamos sentar alguns instantinhos. A neta de seu bem-vindo tem uma mensagem para ele. Depois procedemos com prestando a solidariedade aos familiares dos seus entes queridos. Voltemos aos nossos estúdios, desejamos a todos um bom dia. Foi Luiz Benevides da Catedral, J. Rodrigues em nossos estúdios. Bom dia.
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1: 7:50.
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0: 8:05, 8:05, bom dia, muito bom dia, muito obrigado pela sua audiência, você está ouvindo a nossa Educadora FM 100,7 Caetité, Bahia, Brasil. A partir de agora, o nosso Jornal da Manhã, que está começando, claro, para deixar você muito bem informado. Bom dia a todos e a todas, sejam todos bem-vindos. Bom dia, Silvano Silva.
1: Bom dia, Paulo Locutu, bom dia, ouvintes do Jornal da Manhã.
0: E vamos às manchetes do dia.
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0: 8:05, 8:05, é o nosso Jornal da Manhã, deixando você bem informado. Criminosos invadem canteiro de obras e furtam gerador de 10 mil reais em Guanambi.
1: FGTS, 90% do lucro vai ser depositado nas contas dos trabalhadores.
0: Presidente da Câmara de Urandi sofre fraturas após caminhonete capotar em rodovia de Minas Gerais.
1: Campanha Julho Amarelo reforça combate a hepatites virais.
0: Bolsa Família, Caixa inicia o pagamento para beneficiários com NIS terminado em 8.
1: Preços dos alimentos desaceleram e a inflação no mês de julho também tendo uma repercussão, daqui a pouquinho os detalhes no nosso Jornal da Manhã.
0: O governo brasileiro informou que poderá acionar a lei da reciprocidade econômica em resposta às novas tarifas impostas pelos Estados Unidos sobre produtos brasileiros.
1: Medida do governo abre oportunidades para o setor produtivo.
0: Essas e outras notícias a partir de agora no nosso Jornal da Manhã.
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0: 8:07, 8:07 agora e até às 9, claro, você muito bem informado. 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

8:11 agora é o nosso Jornal da Manhã. Olha, criminosos invadem canteiro de obras e furtam um gerador de 10 mil reais em Guanambi. Criminosos invadiram um canteiro de obras instalado no condomínio Inovare, às margens da BR-122, no sentido do município de Pindaí, né? E furtaram um gerador de energia avaliado em 10 mil reais, além de grande quantidade de materiais e ferramentas de construção. A ocorrência foi atendida pela Polícia Militar na manhã de ontem, por volta das 9:30. No local, um homem de 43 anos responsável pela obra relatou que o imóvel foi invadido durante a madrugada, embora não tenha conseguido informar o horário exato da ação criminosa. Conforme o relato da vítima, devido às rondas realizadas pelo vigilante, a suspeita é de que os criminosos tenham agido no intervalo entre 1h30 a 4 da manhã. Além do gerador, foram levados 80 sacos de cimento, materiais destinados à construção de um muro e diversos equipamentos utilizados diariamente na obra. Entre os objetos furtados estão dois carrinhos de mão, três pás, duas picaretas, três enxadas, quatro colheres de pedreiro, quatro marretas, quatro prumos, trenas, linhas de obra, martelos e uma máquina de corte. E aproximadamente 35 quilos de arame recozido. Então, e após o registro da ocorrência, equipes do 17º Batalhão de Polícia Militar realizaram buscas nas imediações, porém nenhum suspeito foi localizado, e os materiais furtados não foram recuperados. 8:13, 8:13 agora, é o Jornal da Manhã, deixando você bem informado. Olha, presidente da Câmara de Urandi sofre fraturas após caminhonete capotar em rodovia de Minas Gerais. O presidente da Câmara Municipal de Urandi, Antônio Carlos Magalhães Freire, conhecido como Dai de Neide, de 49 anos, ficou ferido após um acidente registrado no último sábado na BR-365, no município de São Gonçalo do Abaeté, em Minas Gerais. E de acordo com as informações, o vereador viajava em uma caminhonete Toyota Hilux branca que capotou no quilômetro 309 da rodovia. Além dele, outras três pessoas estavam no veículo no momento do acidente. Com o impacto, Dai de Neide sofreu fraturas e precisou passar por exames médicos, incluindo uma tomografia para avaliação mais detalhada do seu quadro clínico. Apesar da gravidade e das lesões, não foram divulgadas informações atualizadas sobre o estado de saúde. Os demais ocupantes, da caminhonete tiveram apenas ferimentos leves. Todos foram socorridos por equipes do Serviço de Atendimento Móvel de Urgência SAMU e encaminhados para o atendimento médico. O grupo seguia viagem com destino ao município de Rolândia, no Paraná, onde cumpriria uma agenda de trabalho ligada à Prefeitura de Urandi, quando ocorreu o acidente. 8:14, 8:14, é o Jornal da Manhã, deixando você bem informado através da nossa Educadora FM 100,7 Caetité, Bahia, Brasil.

0: São 8:15, 8:15, o nosso Jornal da Manhã, na nossa rádio Educador FM 100,7 em Caetité, Bahia, agora com assunto sobre o FGTS, os lucros do FGTS sendo dividido aí para trabalhadores. O FGTS, 90% do lucro vai ser depositado nas contas dos trabalhadores. O Conselho aprovou depósito de 13 bilhões de reais para 138 milhões de contas. As pessoas não vão poder tirar esse dinheiro só de acordo com aquelas regras mesmo de quem saca dinheiro do FGTS. Mas os detalhes nós vamos acompanhar agora na reportagem de Gabriel Brum.
1: 13 bilhões de reais do lucro registrado pelo FGTS vai ser distribuído aos trabalhadores. A decisão do Conselho Curador do Fundo de Garantia do Tempo de Serviço foi tomada nesta terça-feira. O lucro do FGTS em 2025 foi de 14 bilhões e 700 milhões de reais. Os 13 bilhões que vão ser distribuídos equivalem a cerca de 89% desse total. O valor vai ser pago pela Caixa na conta do FGTS, de forma proporcional ao saldo que a pessoa tinha no dia 31 de dezembro de 2025. Ou seja, quem tinha mais dinheiro vai receber um valor maior. Os pagamentos acontecem até o fim de agosto para cerca de 138 milhões de contas. É um valor a mais que vai engordar a conta do trabalhador. Com esse valor, o rendimento total vai ser de 6,9%, acima da inflação, que ano passado ficou em 4,26%. Como o dinheiro vai para a conta do FGTS, a pessoa só pode fazer o saque nas modalidades permitidas, como demissão sem justa causa ou aquisição da casa própria. Da Rádio Nacional em Brasília, Gabriel Brum.
0: Portanto, Gabriel Brum trazendo esses detalhes, lembrando que o G1, né, publicou esse assunto também e tem até uma calculadora que as pessoas já podem ter ideia de como saber, de acordo com o saldo que tem, quanto terá aí de dinheiro, né, que ficará depositado, obviamente, na conta do FGTS, cada trabalhador, e receberá. Claro, esse dinheiro só pode ser sacado de acordo com aquelas regras mesmo de quando é que temos a oportunidade de sacar, no caso de uma compra de casa, né, para um financiamento, e às vezes determinada doença que a pessoa tem que dá direito do saque. Mas de qualquer forma é dinheiro que as pessoas têm, e aí tem também, como dissemos, a calculadora que foi apresentada aí no G1, calcule quanto você vai receber com a distribuição de 13 bilhões de reais. Daqui a pouco estaremos de volta com o nosso Jornal da Manhã, 8:18.

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1: São 8:31, 8:31, este é o nosso Jornal da Manhã, da nossa rádio Educadora. 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Agora o assunto são preços de alimentos desaceleram a inflação no mês de julho. O repórter Alan Barbosa com detalhes deste assunto.
2: O preço dos alimentos ajudou a segurar a inflação, segundo a prévia do IPCA 15 do mês de julho, divulgada pelo IBGE nesta terça-feira. Comer em casa ficou mais em conta devido à queda nos preços do tomate, 19,95%, a batata inglesa caiu 10,03% e do café moído, uma queda de 3,13%. Especialista em finanças e investimentos, Ben Fard detalha que a prévia do mês é menor do que se esperava.
3: Em julho havia uma previsão de 0,40%.

0: 0,8% projetados no mês passado, junho.
1: Se confirmada a inflação de 0,06% em julho, o IPCA somará 3,51% no ano. A economia brasileira tem mais 5 meses até o final de 2026 para manter a inflação em declínio e não ultrapassar o teto da meta máxima definida pelo Conselho Monetário Nacional de 4,5%. De acordo com Benny Fahd, o Boletim Focus refez a previsão da inflação de 5,33% para 5,12% no ano, índice ainda acima da meta.
0: Para que a inflação feche dentro da meta nesse ano de 2026, seria necessária uma desinflação bem mais acentuada nos próximos meses do que a mediana marcada atualmente. Uma trajetória que depende de fatores ainda incertos, como a evolução do choque do petróleo ligado à guerra Estados Unidos e Irã, e o comportamento climático do El Niño, que ainda não foi precificado sobre os alimentos. Além, naturalmente, da postura do Copom. O Copom, semana que vem, se reúne e deve sinalizar um eventual corte de taxa básica de juros, mas ainda não é consenso se a decisão vai ser tomada.
1: A capital com maior índice de inflação acumulado no ano é Recife, 4,25%. Com menor índice é Curitiba, 2,76%. Agência Rádio Web de Brasília, Alan Barbosa.
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3: 8:34, 8:34. Medida do governo abre oportunidades para o setor produtivo. A repórter Valquíria Rios com detalhes.
4: Ampliação das compras feitas pelo governo de produtos fabricados no Brasil pode abrir novas oportunidades para a indústria nacional. A medida está entre os destaques da sexta edição do Boletim Radar da Indústria. O analista da Confederação Nacional da Indústria, Rodrigo Cury, explica que a nova resolução do governo federal aumenta a competitividade dos produtos brasileiros. A medida faz parte das ações da Nova Indústria Brasil, a NIB.
5: Esse instrumento é um instrumento de extrema importância, né, para as compras públicas. Ele dá competitividade, na verdade, para os produtos nacionais, pois ele permite que, numa licitação de compra pública, um produto nacional possa ter até 10% de um preço maior do que o produto importado. Se esse produto nacional for fruto de desenvolvimento de tecnologia de inovação, ele pode ter até 20% a mais do preço.
4: Segundo a CNI, a chamada ampliação das margens de preferência fortalece a indústria brasileira ao criar um mercado potencial maior para empresas nacionais, especialmente nos setores de máquinas, equipamentos e tecnologias. O analista Rodrigo Cury destaca que a continuidade das ações é fundamental para que a política industrial alcance seus objetivos.
5: A NIB, ela já conseguiu mobilizar próximo de 750 bilhões em recursos. Essa medida é um pouco insuficiente para atingir todos os resultados que a política industrial busca atingir, né? Então, assim, um dos elementos, acho que mais importantes, é a continuidade. São projetos que têm longa maturação, eles demoram para trazer os resultados, né, em termos de produtos industriais, em termos de retornos de renda. Então, é importante criar um ambiente em que esses recursos possam ser constantemente providos para a indústria.
4: O Radar da Indústria também destaca o avanço do marco legal da política industrial no Congresso Nacional. A proposta aprovada pela Câmara dos Deputados estabelece objetivos, metas e indicadores para as políticas industriais brasileiras. Para a CNI, a medida pode ajudar a transformar a política industrial em uma agenda permanente de Estado. Agência Rádio Web, produção e reportagem, Valquíria Rios.
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3: 8:36, 8:36. Agora informação sobre a campanha Julho Amarelo. Essa campanha reforça combate a hepatites virais. Tatiana Alves com detalhes.
6: O mês de julho é marcado pela campanha Julho Amarelo, que reforça a prevenção e o combate às hepatites virais. A iniciativa alerta para a importância do diagnóstico e do tratamento precoces. Essas ações são fundamentais para reduzir a inflamação do fígado e evitar complicações graves, como a cirrose e o câncer hepático. De acordo com a Sociedade Brasileira de Hepatologia, pacientes que não recebem acompanhamento adequado

0: podem desenvolver formas crônicas da doença. Em cerca de 30 a 40% dos casos, a infecção pode evoluir ao longo da vida e provocar problemas mais sérios de saúde. A entidade incentiva ações de conscientização em todas as regiões do país. A estratégia é descentralizar as atividades e estimular médicos associados a promoverem campanhas informativas diretamente em suas cidades. Além disso, a sociedade médica atua como fonte de orientação e esclarecimento para a população. Entre as principais recomendações dos especialistas estão a vacinação, a realização de testes para detecção precoce e a adoção de hábitos seguros de comportamento e higiene. Em visita ao Rio de Janeiro, o ministro da Saúde, Alexandre Padilha, reforçou essa estratégia ao destacar a ampliação da cobertura vacinal contra a hepatite nas últimas décadas.
1: Começamos com a oferta da vacina para os profissionais de saúde, pois para os estudantes das profissões de saúde. Em 93, 94, eu fui primeiras turmas como estudante de medicina a receber a vacina. Depois, a expansão dessa vacinação a partir de 1998, dentro do Sistema Único de Saúde. E depois, grande expansão para chegarmos à cobertura vacinal na primeira infância, para garantirmos a expansão dessa cobertura vacinal dos adultos.
0: A imunização varia conforme o tipo de hepatite. No caso da hepatite B, a vacina é indicada para toda a população, mas a recomendação é ainda mais importante para profissionais de saúde, pessoas com múltiplos parceiros sexuais, quem vive com HIV, pacientes com doença renal crônica e pessoas com baixa imunidade. Já a vacina contra a hepatite A é recomendada para crianças, homens que fazem sexo com homens e viajantes com destino a áreas onde a doença é mais frequente. A orientação dos especialistas é clara: buscar informação, manter a vacinação em dia e realizar exames quando necessário são medidas essenciais para prevenir a doença e proteger a saúde do fígado. Com informações da Agência Brasil, da Rádio Nacional no Rio de Janeiro, Tatiana Alves.
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3: 8:40, 8:40, faltando 20 para as 9 horas da manhã. Muito bom dia para você que se liga na gente. Olha, a Caixa inicia nesta quarta-feira, 29, o pagamento do Bolsa Família referente ao mês de julho para os beneficiários com número de identificação social NIS terminado em 8. Os pagamentos são realizados preferencialmente na poupança Caixa ou conta Caixa Tem. Com a conta Caixa Tem, os beneficiários podem pagar contas e fazer transferências diretamente pelo aplicativo no celular. O valor também pode ser movimentado com o cartão de débito da conta em comércios, unidades lotéricas, correspondentes Caixa Aqui, terminais de autoatendimento e agências da Caixa. Além disso, é possível realizar saques sem cartão nos terminais de autoatendimento e unidades lotéricas, utilizando a identificação biométrica previamente cadastrada em uma agência da Caixa. 8:41, dá só um tempo, daqui a pouco de volta com outras informações no nosso Jornal da Manhã. Bom dia!

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1: 8:54, 8:54. Muito obrigado você que se liga na gente ouvindo, claro, o nosso Jornal da Manhã. Muito obrigado pela sua audiência. 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

0: São 8 horas e 57 minutos, faltando 3 minutos para as 9 horas. O nosso Jornal da Manhã agora trazendo o assunto referente à economia no nosso país. IPCA registra variação da inflação no nosso país no mês de julho, referente agora ao mês de julho, prévia da inflação, na verdade, oficial. E vamos aos detalhes agora em Brasília, o repórter Dilson Santa Fé.
1: O Índice Nacional de Preços ao Consumidor Amplo 15, o IPCA 15, registrou variação de 0,06% em julho, segundo dados divulgados nesta terça-feira, dia 28, pelo Instituto Brasileiro de Geografia e Estatística, IBGE. No acumulado do ano, o índice soma 3,51%. Em 12 meses, a taxa é de 4,52%. Dos 9 grupos pesquisados, a habitação apresentou a maior variação, influenciada principalmente pela alta da energia elétrica residencial. Já o grupo Alimentação e Bebidas teve queda, com recuo nos preços de produtos como tomate, batata inglesa e café moído. Nos transportes, a principal alta foi observada nas passagens aéreas, enquanto os combustíveis registraram queda no período. O IPCA 15 considera preços coletados entre 17 de junho e 15 de julho e serve como prévia da inflação oficial do país. Com redação de Diego Freitas, da agência Rádio Gov em Brasília, Dilson Santa Fé.
0: São 8 horas e 59 minutos. Lembrando aqui, para complementar o nosso Jornal da Manhã, que foi publicado hoje no Diário Oficial da União, uma Assembleia Geral de Alteração Estatutária referente ao Sindicato dos Agentes Comunitários de Saúde e Combate às Endemias da Serra Geral da Bahia. Lembrando que a Assembleia Geral será no dia 23 de agosto, em Guanambi, às 9 da manhã, e será na rua Cassimiro de Abril, número 592, Guanambi. Portanto, a presidente Marivalda Santos Pereira, já com um comunicado, com a convocação, na verdade, convocando todos os agentes comunitários de saúde e combate às endemias da Serra Geral da Bahia, né, para esta Assembleia Geral, que ocorrerá no dia 23 de agosto, às 9 da manhã, em Guanambi, para tratar da alteração estatutária da base e alteração do estatuto social da entidade. 9 horas, assim estamos encerrando o nosso Jornal da Manhã, que estará de volta amanhã após a missa. Na sequência, o show do rádio Pedro Silva com Show da Manhã até meio-dia. Meio-dia voltaremos para apresentar o programa informativo. Até lá.
2: Forte abraço a todos e até amanhã, se Deus quiser. Bom dia.

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beleza, meu Brasil? Bom dia, salve, salve, sintonia. E aí, tudo bem por aqui? São 9:03. Muito bom dia pra você que faz a nossa audiência show. É isso aí, galera massa. Olha só, chegamos, hein? Chegamos com tudo, assumindo aqui o comando da nave. Depois de termos acompanhado o Jornal da Manhã com Silvano Silva e Paulão, locutor gigante da comunicação, estamos assumindo, portanto, os controles aqui da nossa ZYV560, Educadora FM 100,7, presente no seu coração. Eu sou Pedro Silva, show do rádio. E a partir de agora, rolando as melhores aqui no seu dial até o meio-dia.

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Certinho? São 9h35, muito bom dia, salve, salve, sintonia, estamos ao vivo e até o meio-dia. E abraçando você onde quer que você se encontre. 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
2: 9:47.
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0: 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São 10:05. Muito bom dia para você que faz a nossa audiência ao vivo, aqui na Educadora 100,7, presente no seu coração. Deixa eu mandar um oi aqui, mandar um bom dia super bacana para toda a equipe de Roberto Viagens Especiais. Essa empresa genuinamente nossa, que tem crescido, que tem se despontado e que tem valorizado, prestigiado e respeitado todos os seus usuários, né? 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Então depende de cada situação. E todas as pessoas que optaram ou optam por Roberto Viagens são pessoas que comentam muito positivamente, falando desde o surgimento, desde a época embrionária da empresa Roberto Viagens. Por quê? Porque o Roberto sempre foi essa pessoa cuidadosa, sempre foi essa pessoa zelosa, sempre foi essa pessoa respeitosa para com o seu público. Então, desde que surgiu a empresa, desde a, como eu disse, a fase embrionária, quando estava começando, engatinhando ali, mas sempre na proporção, né, do seu desejo, aplicando esses cuidados e assim conquistando a preferência do público caetetense, que veio depois a se ampliar. 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E, ao mesmo tempo, aproveitar aqui para dizer o seguinte, que infelizmente, quando as empresas, quando uma empresa ela vai crescendo, ela vai ganhando essa notoriedade, aí na esteira desse crescimento vem também comportamentos de concorrências de forma desleal, tentando prejudicar esse trabalho e, enfim, criando situações de desconforto. Roberto trabalha na legalidade, trabalha sempre de forma positiva, mas a gente tem percebido de uns meses para cá, inclusive, algum tipo de dificuldade em relação a estacionar nas plataformas por conta de uma concorrência, digamos, desleal e que de alguma forma busca prejudicar esse trabalho. Mas é importante a gente destacar, como eu falei aqui, que desde a fase embrionária, Roberto sempre pautou por essa excelente relação com o seu público, esse respeito para com o seu público. Então, na hora de escolher a empresa para viajar, escolha essa empresa que tem essa história fincada aqui no nosso sertão. Essa empresa que tem essa responsabilidade, esse compromisso de levar e trazer os seus passageiros com a mais alta segurança, com o mais alto respeito e acompanhamento. Sempre que a gente vai ali na rodoviária ou embarcar ou levar alguém, acompanhar alguém para o embarque, a gente observa o cuidado que o Roberto tem em colocar as pessoas bem, conduzir as pessoas direitinho, ele e sua equipe, né, na poltrona, com a questão das bagagens. Há esse zelo, esse acompanhamento. Então, a gente precisa valorizar isso, né? Porque não é simplesmente alguém que está lá distante, sem saber onde que fica muitas vezes a sede daquela empresa, o escritório central, e que acaba prestando um serviço com uma diferença incrível do que Roberto oferece, porque Roberto está ali acompanhando, seja aqui, seja em Guarambi, tem a sua equipe também de super dedicada, ou em outras cidades onde ele atua. Então tem acontecido isso, inclusive o dito dos transportes, que tem acompanhado aí diversas situações na Bahia inteira sobre essa questão dos transportes rodoviários de passageiros. Ele esteve em Salvador, esteve em Guarambi e flagrou esse comportamento a que me referi há pouco aqui, sobre essa tentativa de prejudicar o trabalho da empresa Roberto Viagens, associado aí ao comportamento da AGERBA, que é a Agência Reguladora dos Transportes na Bahia, e que tem, segundo o próprio dito dos transportes aqui, agido de forma completamente destoada daquilo que deve ser uma agência reguladora. Vamos ouvir o que ele fala. Ele publicou isso nas suas redes sociais, viralizou, né? E a gente compartilha aqui dessa informação para que o nosso público também acompanhe aqui através da nossa Educadora FM.
1: Hoje mostrando para você e provando, Grupo Brasileiro, Cidade Sol, plataforma da rodoviária de Guarambi, dois ônibus estacionados, um deles, o 10700, está estacionado nessa plataforma, a plataforma mais bem localizada, a plataforma que fica de frente aos guichês, desde as 17h30, servindo de outdoor, enquanto empresas como a Roberto Turismo, que faz o mesmo horário, a mesma linha, não tem lugar para estacionar. Mostra aqui o ônibus fora da plataforma, porque não tem lugar para estacionar. Então é isso, meus amigos, empresa pequena sendo humilhada dentro da plataforma, saindo um ônibus, tendo que esperar um sair para o outro entrar. Enquanto isso, tem ônibus que está a uma hora e meia na plataforma. Esses são os absurdos que acontecem no país. Quem tem mais, pode mais. Quem está no poder, quem está com a caneta na mão, está fazendo o que quer. As empresas pequenas estão sendo humilhadas, estão sendo caçadas e perseguidas por esse grupo. Isso está acontecendo na Bahia inteira. Eu fui em Salvador, mostrei na rodoviária de Salvador. Hoje estou em Guanambi mostrando na prática como isso funciona. Esse absurdo vai ter que acabar. Quero deixar uma pergunta para vocês que me seguem. Meus amigos, como a empresa Rota Cidade Sol está fazendo a linha Guanambi-Salvador? Porque ela não tinha essa linha e não

vendida pela empresa Roberto e pela empresa Novo Horizonte. Então, meus amigos, mostrando pra vocês a força do monopólio, a força do poder político que acontece dentro da AGEPA na Bahia, onde eles fazem o que quer, quando quer e a hora que quer. A empresa Cidade Sol não tem exceção. Guanambi, Salvador, ela achou isso através de uma portaria que ocorreu lá dentro da AGEPA. E eles vêm pra aqui negociando valores, brigando entre horário, caçando literalmente as empresas concorrentes. Tem ônibus sendo apreendidos de forma totalmente inexplicável, embaixo do nariz de todo mundo, com autoritarismo político. Isso tem que acabar. AGEPA, vocês devem uma explicação pro povo de Guanambi, que está embarcado no ônibus regular de linha. Tem um ônibus apreendido de forma inexplicável. Quero entender, AGEPA. O povo de Guanambi região quer entender por que essa perseguição com as empresas de pequeno porte e por que a Cidade Sol está fazendo a linha Guanambi-Salvador, uma vez que nenhuma rota foi licitada até então. Apenas uma portaria dentro da agência resolve? Resolve pra quem? Pra quem tem a caneta na mão? Pra quem manda? Pra quem manda dentro da AGEPA? Isso tem que deixar de acontecer em nosso estado. A Bahia é muito grande pra ser mandada apenas pra família. Perseguição? Não! Ônibus e pequeno

0: anos para licitar o trecho e não licita.
1: Eis aí, portanto, o manifesto do dito dos transportes, dito das estradas, trazendo esse assunto à tona e a gente, evidentemente, aqui, por ser Roberto Viagem, uma empresa genuinamente caetetense e da região, né, porque hoje representa o Alto Sertão Baiano, com uma qualidade, como a gente já descreveu aqui, espetacular, atende a contento, mas que tem sofrido esse tipo de manifesto por parte da agência reguladora. Temos, inclusive, informações e relatos de que não foram poucas as vezes em que os ônibus da empresa Roberto Viagens foram parados. E aí, de repente, os passageiros perguntam o que aconteceu. Quando você vai observar, não aconteceu nada. Simplesmente, a gerba coloca ali policiais na fiscalização para causar um certo constrangimento, para causar um desconforto, né? E assim, desestimular. Isso é de uma pequenez, enfim, que realmente nos causa estranheza, né, gente? Eu penso que, sendo a Gerba uma agência reguladora estadual, ela tem na sua hierarquia a ANTT, que é a Agência Nacional dos Transportes, e também o Ministério dos Transportes. Eu penso que esses órgãos, eles precisam ser não só informados, mas acionados para que haja uma fiscalização maior e que as empresas que estão legalmente operando, como é o caso de Roberto Viagens, que elas não sejam perseguidas, que elas não sejam incomodadas, simplesmente porque o monopólio se acha no direito de entrar em toda e qualquer região e, desta forma, prejudicando essas empresas. Então, a população também tem como responder isso. De que forma? Preferindo aquela empresa que você sabe que oferece um excelente serviço, que está devidamente legalizada e que vem, inclusive, sofrendo com esse tipo de situação. Então, vamos torcer para que haja uma mudança nessa realidade, mas antes que isso aconteça, a própria população também já manifesta não só a sua solidariedade à empresa Roberto Viagens, mas a sua preferência também, até porque hoje eu penso que até isso incomoda. O fato de Roberto vir crescendo de forma paulatina e hoje oferecer esse trabalho de excelência, esse serviço de excelência, isso incomoda muitas empresas que, enfim, se sentem, digamos, que poderiam estar ocupando esse espaço. Mas é isso, Roberto. Força e fé. Fé em Deus e força no trabalho, que foi assim que você sempre atuou. E, sem dúvida alguma, será mais uma etapa deixada para trás em nome justamente dessa busca pela satisfação de todos os usuários do seu serviço, ok? São 10:16, muito bom dia!

0: vivo e até o meio-dia tá rolando o show por aqui, minha gente. Vamos lá, olha só, 99907-1007, a galera que tá com a gente. Maria da Conceição tá lá na Tabua, região de Santa Luzia, Fazenda Tabua. Obrigado pela audiência. Ela tá abrindo o som de Léo Magalhães. Valeu, Maria da Conceição. Forte abraço, obrigado, salve, salve. Milende tá em Brejão dos Ametistas com a gente também. Ela tá mandando um alô pra toda a galera e tá afim de faturar um óculos em nome da Visual Ótica, a melhor ótica da cidade. Luziette do Prisco Viana, bom dia, Luziette, obrigado pela audiência, diz que tá ouvindo lá, claro, obrigado, salve, salve, numa boa. Mandar um alô aqui também pra Luizinho da Fazenda Capinal, município de Malhada de Pedras. Alô, Luizinho, ele e o Pedro passam uma aí de Willy Vaqueiro pra nós, tá certo, Luizinho? Um abração pra você e tudo de bom. Obrigado aí por estar fazendo a nossa audiência show, Fazenda Capinal em Malhada de Pedras. Ô, Willy Vaqueiro, olha só, o Luizinho pediu o som.
1: Meu povo, agora
0: chegando, né? Por aqui são 10h17, bom dia.

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0: nosso grande Guilherme Silva na programação Show do Rádio. Olha, destacamos também Israel Rodolfo. Quem não é dona não manda. Eduardo Costa, Quando o Amor é Pra Valer. Amanda Alves e Arthur Fernandes, Desse Modelo. Willy Vaqueiro, Eu Amei Uma Mulher. 10h34, bom dia. 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Deixa eu mandar um abraço aqui pro pessoal de Ibitira, acompanhando aí a nossa programação Show. Salve, salve, numa boa. Galera curtindo a nossa Educadora 100,7, né? Maravilha, maravilha. Mandar um alô aqui também pra... É lá de Ibitira? Pronto. Tudo aqui? Oi, Pedro, bom dia. Sou Deusa de Ibitira. Estamos ouvindo o seu maravilhoso programa. Gostaria de pedir um alô pro meu esposo Edvar, para meus filhos Tainara, Tamara e Pedro Lorenzo. E ainda para minha neta Maria Aurora. Olha, a netinha, ela mandou um vídeo aqui. Ela disse assim, ela adora o seu programa. Olha que maravilha, rapaz. Olha. E foi agora há pouco que tava rolando o som lá de Amanda Alves e Arthur Fernandes, né? Deixa eu ver o nome dela, Aurora. Linda, viu, Deus? A sua netinha. Salve, salve, numa boa. Ô, Pedro, rola Ana Castela aí pra gente, tá? Tá certo, então. Daqui a pouquinho a gente manda uma da Ana Castela aí pra toda a família reunida em Ibitira, acompanhando a nossa programação Show. Valeu, Deusa. Olha, quem também está em Ibitira é o Edilson. Ele até comentou aqui o que a gente... Ou mandou uma mensagem sobre o comentário que a gente havia feito sobre essa questão envolvendo aí a Gerba, né? É isso aí. E a empresa Roberto Viagens... Fala, meu querido Edilson.
1: Oi, salve, salve. Bom dia, aqui é Edilson aqui de Ibitira, tudo bem? Então, eu tô vendo você falar aí da empresa Roberto Viagem, é uma empresa muito boa, bem regularizada, um transporte muito bom para Salvador, de Guarabi para Salvador, empresa muito, nós muito viajou, muito com essa empresa, Roberto, é uma empresa muito regularizada, muito boa de viajar, motorista tudo educado, muito bom, viu? Aí é porque os invejosos ficam de cima, mas Roberto Viagem é uma empresa muito boa. E é assim mesmo a vida, né? É um oi grande em cima do outro, um querendo comer os outros. Mas eu dou parabéns pra Roberto Viagem aí, que as empresas de Roberto Viagem é uma empresa muito boa, viu? Aqui quem tá falando é Edilson de Ibitira. Beleza? Um bom dia a todos.
0: Valeu, Edilson. Um abraço pra você, meu querido. Obrigado aí pela audiência, né? Tava atento aí, inclusive, ao nosso comentário aqui, referendando aí a empresa pela sua qualidade, pelo comportamento de toda a equipe envolvida. E é isso que conta, porque quando você tem moral, quando você tem esse respeito perante o público, né? Os obstáculos vêm, as dificuldades vêm, mas a gente vai com fé em Deus jogando tudo pra trás, não é assim? É isso aí, meu cara Dilson. Um abraço pra você e pra todo o pessoal de Ibitira acompanhando aí a nossa programação Show. São 10h36 no Brasil, a gente volta já já, hein? 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

0: 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E essa avaliação, a base dela é o exame de imagem. 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E esse exame de imagem é o que a gente chama popularmente de raio-x. 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Super acolhedora, pode dizer que ouviu o Pedro falando aqui, por isso você procurou ortodôntico, certinho? 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Simples assim. 11:06, bom dia. 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Ao vivo tá rolando o show aqui na Educadora. Galera massa com a gente, bom dia.
1: Bom dia, Pedro.
0: Salve, salve.
1: É Marisandra aqui da Feira Velha.
0: Minha querida Marisandra.
1: Ô, Pedro, passa Oi. Pra mim aí, por favor. Djavan, Te devoro. Ofereço pros meus filhos Alejandro, Amanda e Gabriel. Minha madrasta Lourdes e todos que estão aí na escuta.
0: Tá certo.
1: Valeu, Pedro. Obrigada. Tenha um bom dia.
0: Valeu, Marisandra. Um abração pra você. Obrigado pela audiência. Salve, salve, sintonia. Manda um alusão aqui também pra Cleide, que tá em Taboca, curtindo a nossa programação. É isso aí. Mandar um alô aqui também. Galera que tá com a gente aqui participando. Vamos lá, show. Pronto. Ô, Pedro, sou Ilza do Angico, Formosa 2. Quero mandar um alô pro meu esposo Celimar, meus filhos Jean, Dayana, Aldenir, meus netos Gabriel, Ravi, Isabela, Felipe, minha nora Lica, meu genro Robson, minha sogra Chica, meu sogro Zé Moreno em Cachoeirinha. E ainda para os meus pais Alcibiades e Nilce, né? É isso aí. Minha amiga Diozina, dona Diozina, um abração pra senhora, todas as vezes que a gente fala dela aqui.

0: gente fala com um entusiasmo muito grande, porque pensa numa pessoa gente boa demais da conta. Dona Diosina, lá em Formosa 1, beijo no seu coração, Dona Diosina, salve, salve. Tô com saudades da senhora, faz um tempão que a gente se viu, né, se reencontrou, mas tudo no tempo de Deus, né? Um abraço para a senhora e que Deus abençoe a senhora e toda a sua família aí, Dona Diosina. Viu, Ilza? Vocês são amigas, olha que bacana, né? Legal, um abração para você também, viu, Ilza? Lá do Angico, participando aqui da nossa programação show. Ô Pedro, aqui é sua amiga Janaína de Lagoa do Meio. Ô minha amiga Janaína, tá tudo bem por aí, Janaína? Alô pra nós aí, Pedro. Meu esposo Paulo, minhas irmãs, meu pai, meus sobrinhos, cunhados. E toca aí Meu Cavalo Sabe, de Nando Moreno e Guilherme Silva. Tá certo então, minha querida. Um abração pra você, viu? Obrigado pela audiência. Salve, salve, sintonia. Vamos pegar subindo aqui, como diz no popular, né? Pegar subindo aqui, porque é isso mesmo, gente. Vai rolando a barra aqui, ó. E aí a galera vai pintando aqui e a gente vai mandando aquele alusão super bacana. 99907-1007. A Neuzaline tá com a gente aqui também. Bom dia, Pedro. Olha, fazendo uma referência aqui também à empresa Roberto Viagens. A empresa Roberto Viagens é ótima pra gente viajar. Valeu, minha querida Neuzaline. Um abraço pra você, viu? Obrigado aí por estar fazendo a nossa audiência show. Quem mais tá com a gente? Bom dia!
1: Bom dia, Pedro. Aqui é Davi.
0: Fala, Davi.
1: Do Capinal, município de Maria de Pedras.
0: Certo, Davi.
1: Eu gostaria de ouvir uma música e eu ofereço pra minha avó que está fazendo aniversário hoje, Maria.
0: Pronto, é isso aí, Davi. Vó Maria, um abraço pra senhora. Olha o Davi aí, o seu netinho, né? Desejando muitas felicidades, a gente vai nessa mesma linha aí, ó. Que Deus abençoe a senhora, viu, Dona Maria? Parabéns e felicidades. Alô, Davi, tá em Capinal, município de Malhada de Pedras, acompanhando a nossa programação. Adriana, da Fazenda Cerquinha, Igaporã, Bahia, tá com a gente também, né? É isso aí. Mandando alô pro esposo Donizete, pros filhos Daniel e Maria Eduarda. Valeu, então, minha querida Adriana, ela pede Encanto Cigano. Adriana, um abraço pra você, viu? Obrigado pela participação e pela audiência. Salve, salve. Ô, Pedro, aqui é custódia da Fazenda Capinal, município de Malhada de Pedras. Eu quero ouvir, olha, audiência estrondosa em Malhada de Pedras, né? Gostaria de ouvir uma música com Guilherme Silva. Ofereço pra minha mãe Maria, que está aniversariando hoje. Então é a minha amiga custódia, a mãe do Davi, que acabou de participar aqui, né? Ofereço pra minha mãe Maria, que está aniversariando hoje, desejando a ela tudo de bom. E ofereço também para toda a minha família, meus filhos Alisson, Davi, ó, aqui apareceu o nome dele aqui, ó. E Alana, e para vocês todos da Educadora Santana, tá certo então? Minha querida custódia. E a Alana tá com a gente também, né? Oi, Alana, bom dia!
2: Bom dia, Pedro. Que é a Alana.
0: Pois é, Alana.
2: De Capinal.
3: Faça a música.
2: Faça a música.
3: Ofereço pra minha avó.
2: Maria.
0: A avó Maria que tá aniversariando hoje, né?
2: Tá aniversariando.
0: Pronto, legal.
3: Eu ofereço pra você todos.
2: E ofereço pra você todos.
3: Todos da rádio.
2: Todos da rádio.
0: Valeu, Alana. Família linda aí acompanhando o nosso programa, né? Alisson, Alana, Davi, enfim, a nossa querida custódia, toda a galera aí curtindo a nossa programação show. Salve, salve, numa boa. Vamos lá? 99907-1007. Olá, Pedro, tô aqui ouvindo seu programa, que amo, viu? E hoje eu quero ouvir Guilherme Silva. Tá certo então, quem é que tava? Deixa eu ir lá no perfil. É Inês. É isso aí, Inês. Um abraço pra você, obrigado pela audiência. Salve, salve, sintonia. Luciana da Rua São João tá com a gente também. Bom dia, Pedro. Aqui é Luciana da Rua São João. Eu gostaria de ouvir uma música do Guilherme Silva, Daniela, só pra curtir. Valeu, Dani. Um abraço pra você. Aliás, Dani é a Daniela de Guilherme Silva aqui. Valeu, Lu. Um abraço pra você, viu? Luciana da Rua São João, curtindo aí a nossa educadora também numa boa nesta super manhã. Vamos lá? Olá, Pedro. Estamos ao vivo aqui, acompanhando ao vivo a programação. Deixa eu ver o que ela diz aqui, ó. E gostaria que você rodasse parabéns para o meu filho Lorenzo, que fez aniversário dia 27. Que Jesus abençoe e dê a ele muita saúde e paz. E mando um alô também para minha mãe Neuza, em Campinas de Santa Luzia, e para toda a família. Abraço, Pedro, fica com Deus. Sou Lúcia do Esmeralda. Valeu, Lúcia. Um abração. Cadê o... Deixa eu ver o nome dele. É o Lorenzo, né, Lúcia? Que no dia 27 completou data nova. Ô, Lorenzo, parabéns para você, viu? Que nosso bom Deus continue enchendo a sua vida de bênçãos. Muito bem, Educador FM presente no seu coração. Deixa eu ver aqui, ó. Tem uma pessoa mandando aqui uma informação, deixa eu ver o conteúdo aqui, ó. Ô Pedro, ela replicou uma informação. Fiquem atentos aos seus filhos, pois aqui na rua Oswaldo de Andrade,

cidade ontem teve uma tentativa de sequestro de uma criança. Tenha cuidado ao ir e vir das escolas, pois estão oferecendo balas, chamando para entrar no carro. Tenha cuidado. Isso aconteceu aqui no bairro Ovidio Teixeira. Cuidado, mães. Não deixe os seus filhos só na rua. Carro preto tentou roubar uma criança. Hoje, próxima escola. Cuidado, enfim. E aí, a pessoa, um alerta ao pessoal aí, Pedro. Esse alerta, independentemente de ter acontecido essa tentativa aí, que é grave essa informação, né? Mas independente disso, eu penso que os pais têm que ter, sim, cuidados redobrados, não só quando acontece uma ameaça dessas, mas sempre, né? Não deixar seus filhos pequenos desamparados em nenhum momento. Ou com o acompanhamento deles, ou com alguém de uma confiança muito grande da família, ou um membro da família, tem que estar ali acompanhando, né? Então, chegou, entregou lá na escola, no portão da escola, do portão para dentro, é a responsabilidade da escola, e a gente acredita que estejam ali protegidos, né? Agora, na rua, não deixa as crianças andando sozinha, perambulando, não, porque é um risco realmente muito grande. Então, essa mensagem que o ouvinte passa para a gente aqui, ela reforça essa ideia de que a gente precisa, sim, proteger as nossas crianças e não deixá-las fora do alcance da nossa visão, porque o que tem é muita gente maldosa, sim, não resta dúvida. E aqui o relato é que aconteceu essa tentativa de sequestro, de raptar aí uma criança, né, na rua, cadê o nome, gente? Oswaldo de Andrade. Então fica aqui esse registro e o alerta para que as pessoas que já são cuidadosas, que redobrem ainda mais esses cuidados, ok? Muito bem, Pedro, quem fala aqui é Gildemar Vaqueiro da Passagem de Areia. Rola para mim aí uma de Teodoro e Sampaio. Ó, Gildemar Vaqueiro, um abração para você, meu querido. Salve, salve, sintonia. Curtindo aí a nossa educadora 100,7 presente no seu coração. Oi, Pedro, bom dia. Sou Zelena, moro aqui na Lagoa do Mato. Roda uma música para minha mãe que está aniversariando. O nome dela é Helena. Parabéns, Helena. Muitas felicidades. Que o nosso bom Deus continue lhe abençoando. Daqui a pouquinho a gente prossegue aqui no 99907-1007, porque as bolinhas verdes não param de cair, né? É isso aí, não param de cair. Mas agora quem vai pintar por aqui é o Guilherme Silva. Chegando junto, né, Guilherme Silva? Com Daniela. Ô, Simão! Mais um sucesso, Guilherme Silva aí, ó.

dia! Bom dia, Pedro, Patrícia e Santo Antônio. Estou te ouvindo de Guarambi. Coloque meu nome no sorteio dos óculos. Estou te ouvindo. Tchau, tchau.

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2: Bom dia, Pedro Silva. Sou Meire de Cercado. Quero pedir uma música aí, qualquer uma. Oferecer para Maria Eduarda, minha netinha, aí no bairro Bispo Viana, que ela foi aí com seus pais na outra semana. Ficou encantada com a Rádio Educadora. Disse, queria voltar aí de novo para te ver de novo, Pedro. É sua fã, como eu também sou sua fã. Tá bom, Pedro? Dedica a música aí para Edmar, Ana Paula, Maria Eduarda, minha netinha, e todos os ouvintes.
3: Oi, Pedro, tudo bem? Meu nome é Anistei. Eu quero a música de Simone Mendes pra minha tia que trabalha lá em Roberto Viagens.
4: Pra vocês.

Nando Moreno e Guilherme Silva aqui na programação Show do seu rádio Meu Cavalo Sabe. Aliás, o Guilherme Silva, ele abriu e fechou o bloco, não foi? Exatamente, ele começou lá, ó, com Daniela e fechou nessa parceria com o Nando Moreno, Meu Cavalo Sabe. Intercalando, nós tivemos Djavan com Eu Te Devoro, Simone Mendes, É Tudo Pra Você e Ana Castela, Olha Onde Eu Tô. Deixa eu fazer aqui uns agradecimentos e registros.

E ainda para minha querida Meire, tá lá em Cercado, também curtindo a nossa educadora. A Meire é a vovó de uma simpatia que esteve aqui semana passada, a Maria Eduarda. A Maria Eduarda, lembra que a gente falou dela aqui? Ela veio acompanhada dos pais Edmar e Ana Paula, família que reside no Prisco Viana. Ela veio conhecer o show do rádio e a Meire, a vovó Meire, participou há pouco aí do nosso programa, falando que a Maria Eduarda ficou encantada, e nós aqui também, viu, Meire? Ficamos encantados com ela, né? Com a forma dela, né, agir, uma menina comunicativa, uma criança bem, com aquela desenvoltura super bacana, e com esse interesse em conhecer quem faz o rádio no dia a dia. E a gente cativa e cultiva, né? Esse comportamento, por quê? Porque a gente vai passando, nós profissionais vamos passando. A emissora, ela vai se consolidando cada vez mais. Então o rádio não perde a sua essência justamente por isso. É sempre o rádio para todas as gerações. E é muito prazeroso quando a gente fala aqui das pessoas que já viveram por anos e anos e aquelas que estão engatinhando agora também. Perceberam? A Ana Esther acabou de participar aqui, né? Dando aquela leveza no nosso programa. Agora eu tô mandando um alô aqui para Maria Eduarda, que esteve aqui nos visitando. Então essa é a dinâmica do rádio. As gerações vão surgindo, vão aparecendo e vão curtindo o rádio, e a gente vai procurando cativar e cultivar, né, esses momentos super bacanas. Viu, Meire? Nós ficamos muito felizes aqui enquanto equipe de ter recebido a Maria Eduarda, o Edmar e a Ana Paula. E felizes estamos também por estar recebendo aí a sua participação através desse áudio super bacana lá na comunidade do Cercado, né? Valeu, Meire, um abraço pra você, a vovó da Maria Eduarda. Valeu, Duda, um abraço pra você também, minha princesa, viu? 11:36, vamos chamar o break aí, né, show? Aliás, antes de chamar o break aqui, quer dizer, faz parte do break também, mais uma informação super legal: o mês tá chegando ao fim. O mês está chegando ao fim. Então, julho tá ficando já pra trás. Daqui a pouco a gente olha no retrovisor, né? 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
6: 11:46.

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0: Massa voltando para fechar o show, né? Agradecendo fortemente ao nosso bom Deus que nos conduziu até aqui, é você que fez a nossa audiência. Amanhã, se esse mesmo Deus quiser, a gente volta e volta com tudo para mais uma Super Manhã Show. Forte abraço a todos, fiquem com Deus, feliz tarde. Vem aí Silvano Silva e o programa informativo. Tchau.
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2: Bênção dos alimentos. Em nome do Pai, do Filho e do Espírito Santo. Nós vos agradecemos, Senhor, pelo alimento que tiveste a bondade de nos dar. Vós que pela abundância e riqueza dos vossos dons alimentais todos os seres vivos, abençoai este alimento que vamos tomar para somente conservar a saúde e a vida do nosso corpo, a fim de podermos servir-vos como mereceis. Por nosso Senhor Jesus Cristo, vosso Filho, na unidade do Espírito Santo. Amém.
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3: Boa tarde, são 12:06, 12:06. Neste momento, início do nosso programa informativo. Na apresentação, Silvano Silva.

0: 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Prazo de adesão ao programa Desenrola 2.0 é prorrogado. Entra em vigor decreto que estabelece proteção às mulheres na internet. Eleições 2026, TSE firma acordos de cooperação para combater a desinformação. 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
2: São 12 horas e 9 minutos, 12:09. Agora vamos ao giro de notícias aqui no nosso programa informativo. E logo depois teremos um bate-papo com Tarso Ramalho, Casa Ramalho, e informação sobre os preparativos para um momento importante para não só Caetité, mas também a nossa região. Mas nesse primeiro instante, Eduardo Amaral com o giro de notícias.
3: Quarta-feira, 29 de julho de 2026. Este é o Giro de Notícias. Eu sou Eduardo Amaral e você acompanha os destaques do momento. O ministro Alexandre de Moraes, do Supremo Tribunal Federal, determinou que a defesa do ex-presidente Jair Bolsonaro se manifeste até quinta-feira sobre a utilização de sua imagem e voz em um vídeo produzido por meio de inteligência artificial. Ele foi exibido durante a Convenção Nacional do Partido Liberal, o PL, realizada no último sábado, que confirmou o nome do filho do ex-presidente, o senador Flávio Bolsonaro, como candidato às eleições presidenciais. Na decisão, Moraes afirma que é necessário esclarecer se Bolsonaro autorizou a produção e a divulgação do vídeo. O material simulava um pronunciamento de apoio à pré-candidatura de Flávio. Com a resposta, o ministro irá avaliar se houve um novo descumprimento das condições impostas ao ex-presidente durante sua prisão domiciliar humanitária. Bolsonaro cumpre pena por tentativa de golpe de Estado. Integrantes do Partido Democrata dos Estados Unidos acusam o governo Donald Trump de tentar interferir nas eleições brasileiras. A avaliação foi publicada nesta terça-feira. O texto foi assinado por 11 senadores que integram o Comitê de Relações Exteriores do Senado norte-americano. A manifestação faz referência a uma reportagem publicada pelo jornal The Washington Post. Segundo o texto, Hayley Barnes e Samuel Sanson, funcionários do governo Trump, viajariam a Brasília com a missão de levantar questionamentos sobre a imparcialidade e a integridade do sistema eleitoral brasileiro. Os passaportes de ambos foram negados pelo Itamaraty. A Agência Nacional de Vigilância Sanitária, Anvisa, aprovou o registro de 5 novos medicamentos à base de semaglutida, princípio ativo das canetas usadas no tratamento de diabetes tipo 2 e obesidade. A substância ajuda a controlar os níveis de açúcar no sangue e também reduz o apetite. O tratamento com canetas emagrecedoras já está sendo oferecido como teste no Sistema Único de Saúde, o SUS. O sorteio da Mega Sena realizado nesta terça-feira não teve vencedores. Com isso, o prêmio da loteria acumulou em 86 milhões de reais. Os números sorteados foram 2, 11, 22, 30, 51 e 54. O próximo sorteio da Mega Sena acontece nesta quinta-feira. O Giro de Notícias é uma produção da agência Rádio Web. Texto e apresentação, Eduardo Amaral. Edição, Mário Melo.
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2: É agora ou nunca, Casa Ramalho, Caetité. E para falar do assunto, conforme já anunciamos, a participação de Tarso Ramalho aqui nos estúdios do nosso informativo, da nossa rádio educadora. Tarso Ramalho, satisfação recebê-lo aqui novamente. Boa tarde.
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6: 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São 12:21, 12:21. Agora as informações sobre o prazo de adesão ao programa Desenrola 2.0 é prorrogado. Vamos às informações.
7: Mais tempo para renegociar as dívidas. O prazo do programa Desenrola 2.0 foi estendido até o final de agosto. A medida foi anunciada nesta terça-feira. O programa venceria na próxima semana, mas o novo período de vigência vai até o dia 31 do próximo mês. Com a prorrogação, consumidores com pendências financeiras terão cerca de mais um mês para regularizar a situação junto às instituições bancárias, explicou o ministro da Fazenda, Dario Durigan.
8: Esse prazo adicional vai ser importante, inclusive, para que as pessoas que hoje estão tentando acessar os programas de moto, de carro, para trocar sua moto, trocar seu carro, possam resolver eventuais pendências que tem nos bancos previamente, que é usar o desenrola, para depois se enquadrar nas condições para as operações de carro e moto também poderem fazer jus a essas obrigações.
7: Ainda de acordo com Durigan, a extensão do cronograma não demanda novos recursos do Fundo de Garantia de Operações. Ou seja, do ponto de vista fiscal ou impacto direto ao Tesouro Nacional, não gera mais custos.
8: Isso não demandará novos aportes ao FGO, então é sem custo adicional do ponto de vista fiscal. E as condições do programa, elas se mantêm as mesmas do que foi originalmente anunciado. Então, portanto, não tem nenhuma restrição ou ampliação ou alteração com relação ao que a gente apresentou no novo Desenrola Brasil originalmente.
7: Até agora, mais de 9 milhões de famílias foram atendidas pelo programa. 2,5 milhões renegociaram as dívidas bancárias com pagamento à vista. Mais de 1,5 milhão optaram pelo parcelamento. E 5 milhões de pessoas tiveram o nome de inadimplentes retirados por causa de débitos de pequeno valor, embora a dívida continue para renegociação futura. A expectativa é que, com o mês adicional de prazo, o total de beneficiários do Desenrola chegue a 10 milhões. A publicação oficial da nova data limite deve ser feita até sexta-feira. Da Rádio Nacional em São Luís, Gabriel Correa.
6: São 12:24, 12:24, depois que Gabriel Correa trouxe esse assunto, né? Prazo de adesão ao programa Desenrola 2.0 é prorrogado, agora prazo final para renegociar dívidas
2: 31 de agosto de 2026. Agora vamos em assunto sobre a questão relacionada às mulheres na internet. Entra em vigor decreto que estabelece proteção às mulheres na internet. De Brasília, os detalhes com a repórter Daniele Popov.
9: Já está em vigor o decreto que estabelece diretrizes para a proteção de mulheres na internet e para o enfrentamento da violência contra mulheres no ambiente digital. A norma usou como fundamento a Lei do Marco Civil da Internet, que impõe a responsabilidade de provedores por conteúdo publicado por terceiros e detalha como deve ser a prevenção, remoção, transparência e resposta das plataformas digitais. Segundo o texto, violência contra mulheres em ambiente digital é qualquer crime ou ato ilícito motivado pela condição de ser mulher que cause morte, dano ou sofrimento físico, sexual, psicológico, político ou econômico, incluindo danos patrimoniais, quando cometido, incentivado, facilitado ou agravado pelo uso de tecnologias digitais. São exemplos a violência doméstica cometida por mensagens, perseguição ou vigilância online, violência política contra a mulher, divulgação não consentida de imagens, vídeos ou registros de nudez, sexo ou atos íntimos, criação de montagens ou conteúdo sexual com uso de inteligência artificial, entre outros. As plataformas devem, a partir de agora, tirar do ar conteúdo íntimo em até 2 horas a partir da notificação. A notificação pode ser feita pela própria vítima, por representante legal, autoridade policial, Ministério Público ou Defensoria Pública. Outra determinação é que as plataformas bloqueiem o reenvio do conteúdo sem que a vítima precise notificar cada nova tentativa de publicação. E as plataformas também devem vedar o uso de inteligência artificial para gerar conteúdo íntimo. Ações contra ataques coordenados devem ser adotadas pelas plataformas, que também devem criar canais de denúncia permanentes, além de divulgar os canais da Central de Atendimento à Mulher, o Ligue 180. Da agência Rádio Gov em Brasília, Daniele Popov.
1: Silvano Silva.
2: 12 horas e 26 minutos, 12:26, eleições 2026. TSE firma acordos de cooperação para combater a desinformação. Vamos ao TSE, Tribunal Superior Eleitoral, as informações com o repórter Rimark Souto.
10: O Tribunal Superior Eleitoral firmou parcerias com as principais plataformas digitais. A iniciativa é resultado de uma reunião entre o presidente do TSE, ministro Cássio Nunes Marques, e representantes de plataformas digitais. Já foram publicadas as portarias com os acordos com o Google, Kawai e com o Facebook Brasil, que incluem Instagram, Threads e WhatsApp. Todos estabelecem ações de cooperação voltadas à prevenção, à identificação e ao combate à circulação de conteúdos ilícitos e falsos relacionados ao processo eleitoral, além de levar ao eleitorado informações oficiais da Justiça Eleitoral nas eleições 2026. As ações de combate à desinformação também vão fazer parte da Semana Nacional do Sistema Eletrônico de Votação, entre 3 e 9 de agosto, realizada pelo Tribunal Superior Eleitoral e TRS em todo o país. Do TSE, Rimark Souto.
2: 12 horas e 28 minutos, 12:28. FGTS, 90% do lucro vai ser depositado nas contas dos trabalhadores. Vamos aos detalhes com o repórter Gabriel Brum.
11: 13 bilhões de reais o lucro registrado pelo FGTS vai ser distribuído aos trabalhadores. A decisão do Conselho Curador do Fundo de Garantia do Tempo de Serviço foi tomada nesta terça-feira. O lucro do FGTS em 2025 foi de 14 bilhões e 700 milhões de reais. Os 13 bilhões que vão ser distribuídos equivalem a cerca de 89% desse total. O valor vai ser pago pela Caixa na conta do FGTS, de forma proporcional ao saldo que a pessoa tinha no dia 31 de dezembro de 2025. Ou seja, quem tinha mais dinheiro vai receber um valor maior. Os pagamentos acontecem até o fim de agosto para cerca de 138 milhões de contas. É um valor a mais que vai engordar a conta do trabalhador. Com esse valor, o rendimento total vai ser de 6,9%, acima da inflação, que ano passado ficou em 4,26%. Como o dinheiro vai para a conta do FGTS, a pessoa só pode fazer o saque nas modalidades permitidas, como demissão sem justa causa ou aquisição da casa própria. Da Rádio Nacional em Brasília, Gabriel Brum.
2: Lembrando que no G1 foi publicado uma simulação, na verdade, uma oportunidade da pessoa ter uma calculadora. O lucro do FGTS será calculado, aí você vai calcular quanto você vai receber com a distribuição destes 13 bilhões de reais. E lembrando que o G1 tem essa oportunidade. Você coloca o valor do que você tem do saldo do FGTS, na verdade é referente a dezembro de 2025, e essa calculadora automaticamente já adianta aí o valor que você terá direito a receber. Lembrando que esse valor fica na conta e só poderá ser sacado, assim como as normas do FGTS, né? Caso a compra de um imóvel, né, da habitação, área de habitação ou determinada doença que a pessoa tenha, que é permitida aí o saque do FGTS. Mas é um valor que poderá ser adicionado aí à sua conta do FGTS, 90% do lucro vai ser depositado nas contas dos trabalhadores.
1: Silvano Silva.
2: 12 horas e 30 minutos, portanto, 12:30. Assim estamos encerrando o nosso programa informativo, que estará de volta amanhã ao meio-dia, na sequência Aparecida em Comunicação.
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0: Boa tarde, meu irmão e minha irmã. Entrou no ar o programa Aparecida em Comunicação. Programa feito para você, sua família e todos os seus amigos. O espaço da paróquia Nossa Senhora da Conceição Aparecida, aqui pelas potentes ondas da Rádio Educadora 100,7 FM. Última quarta-feira do mês de julho, 29 de julho. Lá se vai mais um mês do nosso calendário. Já passamos aí da metade do ano. O tempo corre, né? Como diria um velho ditado, os anos demoram de passar e os dias correm demais. Então, vamos continuar sintonizados, meu irmão e minha irmã. Neste programa, como eu disse, é feito para você e toda a sua família. A minha saudação também é a Guilherme, na técnica de som. Boa tarde, Guilherme Gomes.
1: Boa tarde, Patrícia Carvalho.
0: Tudo bem com você?
1: Tudo na paz, meu amigo.
0: Então, viva. Vamos juntos, assim como toda quarta-feira a gente inicia o nosso programa, rezando. É o que nos faz estarmos cada vez mais unidos, é a nossa fé, meu irmão e minha irmã. Além de tudo, este programa é formado por pessoas que têm fé, e é a fé que nos move. É a fé que nos traz a esperança por dias melhores, mesmo que possamos estar travando batalhas interiores, batalhas na nossa família, batalhas na nossa vida, mas a nossa fé em Deus que nos diz que as coisas podem e que vão melhorar. Então nós vamos rezar uma Ave Maria, depositando tudo na intercessão de Nossa Senhora, a bem-aventurada Virgem Maria, Mãe de Jesus, Nossa Mãe, aquela que está próximo do Seu Filho, intercedendo por cada um de nós. Então nesta oração, do início deste programa, coloque a sua intenção no seu coração. É o que você neste momento quer colocar aos pés de Nossa Senhora. Seja um pedido, um agradecimento, um sentimento de angústia ou um sentimento de felicidade também por mais uma quarta-feira, por este mês vivido com tantas coisas. Pela graça de estarmos na nossa casa, talvez você esteja aí no seu horário merecido descanso, do almoço, com a mesa farta, tendo o seu almoço em família. Talvez você está viajando, está sintonizado pelo seu carro aí no ônibus. Então, louvar a Deus pelo dom da nossa vida. Viver é isso, é aprender a viver a cada dia com as nossas dificuldades, as nossas alegrias, mas sempre lembrando que nós temos fé, que nós temos um Deus que nos ama tanto e nós precisamos sempre estar em oração, em sintonia com Ele e também com aqueles que estão próximos dEle, que no caso é a Virgem Maria, Nossa Senhora Aparecida. Então vamos rezar essa Ave Maria em sinal de unidade, iniciando mais este programa, mais essa quarta-feira. Ave Maria, cheia de graças, o Senhor é convosco. Bendita sois vós entre as mulheres e bendito é o fruto do vosso ventre, Jesus. Santa Maria, Mãe de Deus, rogai por nós, pecadores, agora e na hora de nossa morte. Amém.
2: É da Pai.

Magnífica, a minha alma engrandece o Senhor. É a letra dessa música na voz de Maria Bethânia. É o louvor de Nossa Senhora a Deus quando ela aceitou conceber Jesus no seu santo ventre. É bonito, né, meu irmão e minha irmã? Então, louvamos com todo o nosso ser, com todo o nosso espírito, a Virgem Maria, que também diretamente engrandece a Deus pelos feitos em sua vida. Pois bem, meu irmão e minha irmã, como eu disse, última quarta-feira do mês de julho, como nós sabemos, e quem é fiel a este programa, que sintoniza toda quarta-feira, sabe que nos programas anteriores nós fizemos também a reflexão sobre o dízimo, a importância de ser dizimista, que nesse mês de julho, em nossa diocese, Senhora Santana de Caetité, é o mês de conscientização da importância em ser dizimista. Então nós fizemos aí um caminho de reflexão, Padre Danilo, José, agora estou eu, quem está participando também das nossas celebrações aos domingos em nossa paróquia, sempre na homilia o padre está trazendo uma reflexão embasada na palavra de Deus, na Bíblia Sagrada, na Sagrada Escritura, sobre a importância em ser dizimista. E tudo aquilo que nós já falamos, né? Quando nós falamos em ser dizimista, nós não estamos falando meramente na questão financeira. Nós estamos falando numa conversão completa do nosso ser, do nosso entendimento, de ver e contribuir com as coisas, de sermos cada vez mais pessoas gratas, de entender que aquilo que nós temos, tudo aquilo que nós somos, vem de Deus, vem da misericórdia de Deus, vem da providência divina em nossa vida. Então, em sinal de retribuição, eu devolvo uma parte daquilo que Deus tanto me oferece para a ajuda à igreja, aos mais necessitados e a expansão da evangelização no mundo. É a minha participação na obra evangelizadora da Santa Igreja, que tem por excelência o Espírito Santo que conduz a Santa Igreja, mas que também tem que ter a minha participação enquanto fiel. Enquanto eu sou igreja, eu também faço parte da obrigação da evangelização da igreja. E hoje, de maneira muito breve, nós vamos falar sobre a importância do dízimo para as nossas formações de liderança. Mas, Patrícia, por que é que falar sobre formação de liderança? Porque eu vou falar daqui a pouquinho, meu irmão e minha irmã, de alguns encontros importantíssimos que nós vamos ter na nossa paróquia no próximo fim de semana, que é de suma importância da sua participação. Da sua participação mesmo que me escuta neste programa. E esses encontros só são possíveis graças à contribuição de quem é dizimista. Porque, como eu costumo dizer, dinheiro não cai do céu, meu irmão. Dinheiro não brota da terra. Tudo o que acontece, infelizmente, hoje em dia, necessita da questão financeira. Principalmente os nossos encontros de formação. Então, formar lideranças requer que aquela paróquia tenha um dízimo estruturado, porque haverá gastos. Então, isso também é uma dimensão do nosso dízimo, a questão formativa. Toda paróquia, ela tem a sua formação de lideranças, porque a nossa igreja é uma igreja colegiada, uma igreja unida. Nós não pensamos aquilo que a gente quer. A gente não, que nós que somos lideranças, a gente não lidera outras pessoas com aquilo que passa na nossa cabeça. A gente lidera com aquilo que a igreja tem a ensinar e a orientar. Por isso que a gente precisa sempre estar em capacitação, em formação. Nós somos seres humanos, principalmente as lideranças, nós precisamos entender que por mais velho que a gente esteja na igreja, nós sempre temos alguma coisa a aprender. Porque tem muita gente que se acha muito entendido, muito inteligente, muito formado e acha que já sabe de tudo. Mas a vida, ela é móvel, ela se renova a cada tempo, então coisas novas surgem na nossa igreja. Então nós precisamos estar sempre em formação. Então todos que são liderança, provavelmente já passou ou vai passar por encontros de formação. Então, esses encontros de formação têm gastos, seja gasto com a pessoa que vai estar conduzindo o encontro, a depender de quem está vindo para a formação, aplicar aquela formação. Tem gastos com material, tem gastos com alimentação, tem gastos com combustível, com a logística de deslocamento. Então, para poder entender que isso é contribuir com a ação evangelizadora da igreja. Quando a gente forma lideranças, nós formamos turmas, encontros de formação, nós aí, a igreja confia um ministério a alguém e esse ministério vem depois de um longo período de formação, tudo isso é sinal da contribuição do dizimista na paróquia. Não existe paróquia que não tenha formação, é preciso ter formação. Seja formação direto para uma liderança em específico que representa um grupo, seja a formação de todo aquele grupo. Então, para a gente poder entender que quando você, que é dizimista,
vê aí um cardzinho, um aviso que está tendo formação em algum lugar da paróquia, saiba que diretamente você contribuiu para aquela formação, porque você é o dizimista da paróquia. Porque se a paróquia não tivesse recurso, tudo seria mais difícil. Quando tem um encontro diocesano, todas as paróquias da diocese mandam os seus representantes, que têm os gastos. Tem que pagar a taxa do centro de formação, que inclui a alimentação, inclui a limpeza, inclui várias outras questões. Se tem uma formação na paróquia que vem um formador de fora, a paróquia tem que contribuir com aquele formador, com a gasolina. Se tem um material para poder entregar aos participantes daquele encontro, aquele material precisou ser produzido, precisou ser pago. Então, tudo isso para a gente entender, meu irmão e minha irmã, que a importância da nossa participação. Você que é dizimista e você que não é, eu faço esse convite a fazer essa experiência de amor em ser dizimista. Sinta-se importante. Se a igreja ela consegue evangelizar em pleno século XXI, pela força do Espírito Santo, é claro, o primeiro de tudo que move a nossa igreja. Segundo, vem as mãos que doam para a igreja, os doadores. É como eu costumo dizer, você que doa, confie, entregue a sua doação de coração sincero e confia a sua doação. Confia que a sua paróquia, a sua comunidade está contribuindo, está destinando a sua contribuição para tudo aquilo que a igreja precisa. Você que não é dizimista, converta o seu coração e venha fazer essa experiência de amor. Converta o coração, porque não adianta de nada ser dizimista com um coração fechado, um coração amargurado, um coração, ah, eu dou, mas eu não queria dar não. Dou porque é uma obrigação, eu vi meio que lá na Bíblia pede para ser dizimista, mas eu não queria contribuir não. Não, não ajude, não seja dizimista dessa forma. Converta o seu coração e faça a experiência de ser dizimista. E você que não é dizimista, você que não está apto, não quer converter o seu coração, não atrapalhe quem é dizimista, porque a gente encontra também muitas pessoas, infelizmente muitos que se dizem ser católicos, que não são dizimistas e ainda criticam aqueles que são. Se aveste, meu irmão e minha irmã, para não dizer tome vergonha na cara, não atrapalhe a obra evangelizadora da nossa igreja. Se você tem um coração fechado, um coração que não está disposto a converter, o convite é que você abra o seu coração. Mas se mesmo recebendo o convite você ainda quer permanecer com o coração fechado, não atrapalhe aqueles que são. Tem gente que não é dizimista e ainda critica quem ajuda na igreja. Lá na família tem aquela pessoa que ajuda, está indo para a missa, leva a contribuição, todo mês recebe o salário, tira um pouco para poder ajudar a igreja. E dentro da própria família tem aquele que fala, ah, mas você é muito besta, você vive ajudando a igreja, você fica dando dinheiro para a igreja, para que a igreja quer dinheiro, a igreja está tão rica? Então, reveja seus pensamentos. Reveja sua conduta, porque além de você não contribuir, você atrapalha a obra da nossa igreja. Ainda bem que a nossa igreja é movida pelo Espírito Santo e não carece dessas opiniões, dessas pessoas que não querem contribuir. Mas faça essa experiência, analise o seu coração, e quando eu falo isso para você, querido ouvinte, isso vale para mim também. Como eu sempre falo toda quarta-feira, não pense que eu sou uma pessoa perfeita, não. Aqui eu falo que a igreja pede que a gente possa refletir, mas que essa reflexão também vale para mim. Vamos parar um pouco e pensar, meu irmão e minha irmã, como é que está sendo a minha contribuição com a minha comunidade, com a minha paróquia? Deus me concedeu a graça de um trabalho com tantas pessoas que estão desempregadas. Termina o fim do mês, eu recebo o meu salário. Será que realmente eu não tenho condições de ajudar em nada com a minha comunidade? Ah, mas eu sou aquela pessoa que participa do encontro de formação, sou liderança, estou na missa todo domingo, tenho um encontro na comunidade, eu estou lá, tenho um lanche partilhado, um evento social da igreja, eu estou lá também, mas eu não posso contribuir com a minha igreja? É no mínimo uma consciência humana, fraterna, em ajudar. Então, para poder entender esses discursos, já caiu por terra há muito tempo, meu irmão e minha irmã. Ah, a igreja é rica, a igreja tem muito dinheiro, a igreja quer dinheiro para quê? Eu costumo dizer, em algum lugar do mundo possa ser que tenha realmente alguma paróquia aí que tenha muito dinheiro. Mas eu asseguro que a paróquia Nossa Senhora da Conceição Aparecida, nós não estamos esbanjando dinheiro. E graças a Deus que não estamos, porque o intuito do dízimo não é esbanjar dinheiro. O intuito não é ter uma paróquia que esbanja. Não é também esse intuito, não. Quando a gente conscientiza para o dízimo, não é para poder dizer que é para a igreja ser rica. É para a igreja conseguir se manter nas suas necessidades. Porque nem nas nossas necessidades, às vezes, a gente não consegue manter, meu irmão e minha irmã. Por isso que a gente precisa estar com rifa, bilhete de feijoada, bilhete de garrote,
para poder ajudar. Além disso, também nos ajudar a entender que nós somos irmãos, precisamos estar unidos em uma grande causa. Eu até acredito que Deus ainda usa desses meios para poder nos educar a sermos irmãos. Quando você, coordenador, pega um bilhete de uma comunidade para poder vender, para poder ajudar a sua comunidade, é pensar um pouco além. Quando eu digo pensar além, é justamente isso, meu irmão e minha irmã. É quando eu pego um bilhete para poder vender, é para que a minha força, o meu vigor que eu tenho, que eu conheço outras pessoas, que eu saia de casa para poder vender, eu estou colocando as minhas forças em ação, em movimento, em uma grande causa. Seria muito fácil se eu já tivesse o dinheiro e tem muita gente que fala, né? Ah, mas se eu ganhasse na Mega Sena, eu pagava para poder construir aquela igreja Nossa Aparecida logo. Eu acredito que sim, mas para Deus as coisas não funcionam assim. Porque talvez alguém poderia ganhar na Mega Sena e pagar a obra toda da igreja. Mas a comunidade teria participação naquela obra? Não teria. Todo mundo teria trabalhado numa grande causa? Não teria. Então não faria sentido para a comunidade aquele estar juntos naquela causa. Então Deus tem um jeito dele de trabalhar, que às vezes não é do nosso, às vezes não, não é do nosso jeito, é do jeito dele. Então o jeito de Deus é com essas campanhas, com esses projetos, com essas propostas, para poder nos entender o quê? Não é só de dinheiro que eu estou pedindo vocês, não, meus filhos. Eu estou pedindo vocês união, força de vontade, despojamento, renúncia. Renúncia. Ah, trabalho o dia todo, mas eu vou ter que ir para a comunidade ajudar na limpeza? Vamos ter que ir. A comunidade é a minha casa, sua família, sua igreja. Poderia ter dinheiro para poder pagar 20 funcionários para limpar a igreja de uma vez só? Poderia. Mas eu não tenho força, não tenho vigor. A igreja não é a minha casa também? Então, são as formas também de evangelização para nós mesmos que estamos à frente dessas lideranças. Então, dessas pessoas, né? Que nós somos as lideranças. Então, é para a gente poder pensar um pouco mais. Quando eu compro um bilhete, quando eu contribuo, é pensar, poxa, eu comprei ali um bilhete de 10 reais para concorrer a um garrote. Eu quero ganhar o garrote, é claro, mas não é só sobre eu ganhar o garrote. É entender que quando eu chego naquela igreja, quando eu entro na igreja, que eu olho para o telhado, que já está na fase do telhado, eu olho para a parede que já está rebocada, tem 10 reais meu ali. Ah, Patrícia, mas é só 10 reais. Não importa, é 10 reais. Sem os 10 reais ali não teria terminado. É para poder entender que nós somos participantes dessa grande causa. E quando terminar a igreja Nossa Aparecida, nós não vamos deitar na nossa casa e falar, poxa, terminou, agora eu vou descansar, não tem mais nada. Não se engane não, meu irmão e minha irmã. Terminando a igreja Nossa Aparecida, alguma outra coisa vai surgir, porque enquanto existir igreja, vai existir esse movimento de ajuda mútua comunitária. Faz parte do nosso ser católico. Quem é católico, venha fazer parte desse barco e andar dessa forma. Ah, mas é uma pedição, é vendendo bilhete, é comprando feijoada. Se você não quer que pede muito, contribua logo, meu irmão, ajude. Porque aí ajudando o negócio acelera, vai mais rápido, o negócio acaba, é mais fácil, não é? Então tudo isso para poder dizer, vamos abraçar essa grande causa. Vamos abraçar, fazer essa experiência de amor em ser dizimista. Procure na sua comunidade, na igreja matriz, se terminar a celebração, tem um balcão do dízimo, tem uns agentes dizimistas do dízimo, da pastoral do dízimo. Procure, peça informação, faça a sua carteirinha, é a sua contribuição. Aqui no programa de rádio eu não vou falar, olha, doa 50, doa 100, doa 25 centavos, é a sua contribuição. Aquele que doa 25 centavos de coração aberto, agrada muito mais a Deus do que talvez um que doou uma quantia muito considerável, mas estava de coração fechado. Porque, como eu disse, nós não estamos falando meramente sobre dinheiro. Nós estamos falando sobre uma experiência de amadurecimento espiritual e humano, comunitário, social. Então, é isso, é falar sobre contribuição. Por que que eu fiz todo este apanhado? Porque, atenção, pegue o seu caderno, a sua agenda, anote aí no celular um aviso muito importante. Atenção, senhor coordenador de comunidade, este aviso é para você. Um aviso muito sério, muito comprometido, que você precisa assumir este aviso que eu vou estar passando neste momento. Principalmente a você, coordenador de comunidade. Atenção, se você é coordenador de comunidade, está indo uma responsabilidade para você. No próximo sábado, dia 1º de agosto, estará acontecendo em Maniaçu o encontro para pessoas que estão envolvidas na liturgia das nossas comunidades rurais. Então, na sua comunidade, coordenador, caro coordenador, você vai mobilizar todas as pessoas que envolvem na liturgia. Cantores, proclamadores,
dirigente de culto, ministro da Eucaristia, todo mundo que ajuda diretamente na liturgia, no culto da comunidade, este encontro em Maniaçu, das 8 às 16 horas. Então providencie o transporte para os agentes da sua comunidade, lembrando que o horário é das 8 às 16. Nós não vamos liberar ninguém antes das 16 horas, porque é um encontro muito importante e necessita da presença de todos os participantes que envolvem na liturgia. Ah, Patrícia, mas na minha comunidade tem 10 participantes, mas só vai estar indo um para poder representar os outros 9. Não, não é encontro de representantes, não. É encontro com todos os integrantes da comunidade. Lembrando também, se aí na sua comunidade tem alguém que gostaria de ser leitor, gostaria de ser um dirigente de culto, gostaria de estar ajudando cantor, estar ajudando na música, precisa ir também neste encontro de sábado. Tem os que já ajudam e também esse encontro é para aqueles que querem contribuir com a liturgia das comunidades. Então, lembrando, sábado em Maniaçu, das 8 às 16 horas. Nós já temos aí mais de 225 pessoas confirmadas. Porém, nós estamos faltando aí mais da metade das comunidades da nossa paróquia. Então, você ainda que não mandou a sua relação, mande lá no grupo que nós temos, ligue para a secretaria da paróquia e informe, porque nós precisamos estruturar o nosso encontro. O almoço, o lanche vai ser partilhado, né? Cada um leva uma coisinha para a gente poder juntar todo mundo. O almoço vai ser proporcionado aí pela área pastoral de Maniaçu. Então, esse encontro é para todas as comunidades da zona rural, todas, principalmente aquelas das comunidades da área pastoral Imaculada Conceição e São Pedro de Maniaçu. Ainda não criou a paróquia, não. Todos nós somos ainda paróquia Nossa Senhora da Conceição Aparecida. Então, esse encontro de domingo, de sábado, dia 1º, atenção, senhor coordenador, olha a responsabilidade. Porque se faltar uma comunidade, se a comunidade X não colocou o nome lá na lista, depois nós vamos ligar a coordenação da pastoral litúrgica na minha pessoa. Nós vamos ligar para a comunidade para poder entender por que o nome não está lá na lista. Porque se não está na lista, significa que não tem ninguém ajudando na liturgia. Então nós vamos precisar ver como é que está tendo culto na comunidade. Como é que está tendo a Santa Missa quando o padre vai, se não tem ninguém ajudando na liturgia. Então esse encontro é um encontro importantíssimo. Segundo encontro importante, domingo, dia 2 de agosto, estará acontecendo na igreja Santa Terezinha do Menino Jesus, aquela igreja lá próximo do Mirante do Cristo, o encontro de formação para catequistas da sede e das comunidades do entorno. Atenção, as comunidades do entorno nesse encontro de domingo, da sede e do entorno. De 8 ao meio-dia na comunidade Santa Terezinha do Menino Jesus. Um encontro proporcionado pela coordenação da pastoral da catequese da nossa paróquia. Lembrando, você que é catequista, é obrigatório a participação nesse encontro. Ah, Patrícia, mas é obrigatório? Você está falando aí que eu tenho que participar? Sim, se você é catequista, você tem que participar. Como é que é catequista e não quer participar do encontro de formação? Precisa, é necessário, é obrigatório. Na nossa paróquia não tem conversa. Ou participa do encontro de formação ou não é catequista. Você que deseja ser catequista, você que escuta este programa, que tem, quer ajudar na igreja, faça a experiência de ser catequista. Ah, Patrícia, mas eu não sei ainda. Mas vai no encontro, vá. Se você gostar, você vê como é que funciona. De lá, Deus abençoando, né? Participe desse encontro, domingo, de 8 ao meio-dia, na igreja Santa Terezinha. Lembrar também de levar o lanche aí, né? Pra gente poder fazer a partilha no domingo. Então, esses dois grandes encontros. Dia 1º em Maniaçu, de 8 às 16 horas. E domingo, na comunidade Santa Terezinha, de 8 ao meio-dia. Finalizando nosso programa, um aviso muito importante. Como nós bem sabemos, nós tivemos o forró da Padroeira nesse mês de julho para contribuir com a instalação do forro da nossa igreja. E nós agora já estamos em mais um evento. Nós nem descansamos de um e já estamos pensando em outro. Dia 6 de setembro, é um domingo, véspera de um feriado, nós teremos a nossa edição da Feijoada da Padroeira. Todo mundo já conhece a nossa feijoada, sabe que é bom demais, é um sucesso. E esse ano nós vamos fazer novamente. Então, no dia 6 de setembro, é a Feijoada da Padroeira. Nós já estamos vendendo os bilhetes. Poxa, Patrícia, mas a feijoada é em setembro. Vocês já estão vendendo o bilhete no final de julho? Sim, porque dá tempo de você conseguir seus R$25, que é o valor da feijoada, né? Que a gente sabe também, meu irmão e minha irmã, quando eu falo, quando eu exijo, quando eu fico com uma fala assim, às vezes pode parecer até de forma grosseira, eu também compreendo as nossas dificuldades financeiras, a dificuldade de muita gente.
Por isso, quando a gente pensa o evento, a gente pensa um intervalo de tempo muito grande, que é uma forma também da gente se organizar, conseguir contribuir. Porque o nosso povo é um povo de um coração muito bom. Nós não podemos reclamar, eu não posso vir aqui no programa reclamar que o povo de Deus é um povo que tem um coração fechado, que é um povo que tem um coração ruim. Não, pelo contrário, o povo de Deus é um povo que tem um coração muito bom, bom demais, porque abraça as causas. E que bom que as pessoas abraçam. Então, vem aí mais uma grande causa a ser abraçada, que é o bilhete da nossa feijoada. Custa apenas R$25. Você pode estar comprando nas celebrações aí, nas missas das nossas comunidades, na missa da Igreja Matriz. Então, adquira já o seu bilhete, não deixa para a última hora, não. Adquira o seu bilhete da sua família. Nós divulgaremos com mais detalhes nos próximos programas, mas você já fica sabendo, pode entrar nas redes sociais, no Instagram, Aparecida Caetité, que lá tem as informações da nossa feijoada por apenas R$25. E chegando ao fim do nosso programa, já na hora final, né? Gostaria de mandar os alôs. Tem muita gente na sintonia do programa, mas gostaria de mandar um abraço muito carinhoso a todas as pessoas das nossas comunidades rurais que estão aí no grupo da SEB, que eu sei que está sintonizado no programa, das diversas comunidades. Comunidade da mais perto à mais distante. Então, muito obrigado, querido ouvinte, pelo carinho de sintonizar neste programa. Gostaria também de mandar um abraço muito carinhoso para... deixa eu abrir aqui que eu tenho minhas anotações, né? Diene, irmã aí de Veriná, da Catedral, também as outras irmãs de Veriná. Um abraço muito carinhoso, que eu gosto demais, encontrei na festa de Santana, diz que é ouvinte do programa Aparecida em Comunicação. Então, um forte abraço para você e toda a sua família. Também um abraço muito carinhoso para meus colegas de trabalho lá no Conselho Tutelar de Caetité, de maneira muito especial ao Wills, que está lá hoje, para a recepcionista Diana. Nossa recepção é bonita porque a recepcionista é bonita demais, né? É a loira aí do nosso Conselho Tutelar. Um abraço, Di, que Deus te abençoe demais, abençoe seu coração, tá na sintonia. E Josi Caxias também, que tá na sede do nosso conselho, tá na sintonia do programa, minha amiga de todas as horas, que também ajuda na condução deste programa. Trabalho com ela, estou nos grupos que a gente coordena também em conjunto, estamos nessa longa caminhada, partilhamos dessa caminhada, né, da nossa paróquia. Um abraço também carinhoso ao padre Danilo, não pôde estar presente aqui no programa, tá um pouquinho ruim da garganta, dessa variação do clima. Um abraço, padre, muito obrigado pela confiança na condução deste programa. É muita responsabilidade, viu, meu irmão e minha irmã? Entrar num estúdio de uma rádio, pegar um microfone e falar em nome de uma paróquia, não é brincadeira, não. Porque enquanto tem 10 que gostam, tem aqueles também que ficam com as orelhas em pé, né, de quem tá falando aqui do outro lado do microfone, e que estão corretos, é claro, né? Mas como eu sempre reforço, a gente nunca vem aqui no programa falar aquilo que passa na nossa igreja, nós temos, que passa na nossa cabeça, né? Nós sempre temos a atenção de falar aquilo que a igreja tem a nos ensinar, porque nós estamos aqui falando em nome da igreja, em nome da paróquia Nossa Senhora da Conceição Aparecida. Então, a todos vocês, a todos, a você, diretamente a você, meu irmão e minha irmã, que está sintonizado neste programa, muito obrigado pelo carinho, pela atenção, por nossa irmandade, se assim podemos dizer, né? Pela nossa amizade, pelo respeito de sintonizar toda quarta-feira neste programa. Peço ao bom Deus, como eu peço toda quarta-feira do fundo do meu coração, que Deus possa estar abençoando a você, querido ouvinte. Que as bênçãos de Deus estejam sempre sobre a sua vida e sobre a sua casa. Que o mal nunca tenha espaço na sua vida. Que Satanás não tenha força sobre a nossa vida, porque nós somos filhos de um Deus que nos ama, que está conosco em todos os momentos, principalmente nos momentos mais difíceis. Como eu termino toda quarta-feira, eu não sei, meu irmão e minha irmã, qual é o sofrimento que você está passando. Eu não sei o que está tirando o seu sossego, o que está lhe causando tanta angústia, aquilo que está no seu coração, apertando o seu coração. Mas eu te asseguro, continue confiando em Deus. Nós temos um Deus que nos ama, que nos quer bem. Nós temos uma mãe, Nossa Senhora Aparecida, que está sempre a interceder por cada um de nós. No tempo certo, na hora certa, do jeito certo e fazendo também a nossa parte, tudo vai se encaminhar. Porque nós temos esse Deus que está no comando da nossa vida. E neste ano diocesano da família, eu rogo, eu peço a Deus que Deus continue abençoando e protegendo todas as nossas famílias. De maneira especial,
as famílias da nossa cidade de Caetité, de maneira especial as famílias da nossa paróquia Nossa Senhora da Conceição Aparecida, seja aqui na cidade, seja na zona rural. Que os nossos lares, as nossas casas sejam santuário da vida, do amor, do respeito, do espaço de Deus em nossa vida. Você que tem família constituída, você que é pai, você que é mãe, você que tem os seus filhos, você que é filho, honre a sua família. Família é presente de Deus, é dádiva. Não importa como foi que a sua família foi constituída, quais foram os meios que ela chegou a ser constituída. O importante é que é uma família. E Deus, que a sua família seja o espaço da manifestação de Deus. E eu finalizo este programa com essa música dedicada a você e toda a sua família. Seja a família aqui de perto, seja a família de tão longe que esteja. Um forte abraço, um beijo no coração. Até a próxima quarta-feira, se assim o Pai nos permitir. Não tem muita gente pedindo alô, não consigo mandar um alô de forma nominal. Mas quem precisar de alô, depois me manda mensagem lá no meu Instagram. Patrício Fernandes 150. Perdi minha conta, meu povo. Minha conta caiu. O Instagram derrubou minha conta. Mas você pode estar me procurando lá. Patrício Fernandes 150. Só Patrício Fernandes, vocês vão me encontrar. Pode mandar mensagem, pedir o alô, que quando a gente tiver com um pouquinho mais de tempo, a gente consegue mandar o alô aqui no programa. Um forte abraço, um beijo no coração. Um abraço, Guilherme Gomes, meu grande amigo, meu estimado amigo. Nos dias bons, nos dias difíceis, a nossa amizade permanece firme e forte. Muito obrigado, meu querido. Que Deus abençoe toda a sua família também, a sua mãe. Eu tenho um grande carinho. A todos vocês, até o próximo programa, se assim o Pai nos permitir.

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1: Opa, chegamos! Ótima tarde para você. Quarta-feira, 29 de julho, 13 horas.

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1: A queridinha do seu rádio, presente no seu coração, 45 anos marcando a sua vida. É a nossa ZYV560, a frequência modulada em 100,7 FM. Que bom estarmos aqui mais uma vez. Hoje é quarta-feira, metade da nossa semana, uma quarta-feira quente, ensolarada na nossa Caetité, né? Muito obrigado a você que vai chegando aqui para nossa audiência, para nossa sintonia, fazendo, né, este programa acontecer diariamente, das 13 até as 14 horas, chegando até você no seu trabalho, na sua casa, no seu estudo, enfim, onde quer que você esteja. O nosso abraço muito especial, viu?
2: Vivemos esperando.
1: Chega pra cá, vem participar, 999071007 é o zap da sua educadora. Você manda sua mensagem de texto, manda mensagem de voz, participe aqui conosco, pegou? Vou repetir pra você, viu? 999071007. Você pode ligar no 3454-1311 ou ainda 3454-1819. Por lá você fala com a nossa querida Marlene Couto, tá bom? E o nosso DDD é o 77, tanto pro zap quanto pro fixo. Claro, todo mundo ligado, continua, permaneça você também. Qualquer hora do seu dia, sintoniza, fica sempre na melhor.

12:29. Alcione, Viva Marrom, Você Me Vira a Cabeça. Curtimos por aqui também Fim de Noite. Sucesso, né? Balou muita gente aí por muitas e muitas décadas. Continua sucesso, Adriana e a rapaziada. Passou na programação também Os Amantes com Araqueto, grande Araqueto. E tivemos também Só Pra Contrariar, Você Virou Saudade. Muita música boa por aqui, né? E continuou até as 14 horas com sua participação. Pede seu som, 99907-1007. Bora de zap, ver quem tá participando com a gente, deixando também seu alô, deixando sua mensagem, sua participação por aqui. O nosso muito obrigado, viu? Uma excelente tarde pra você.

0: Me liga, tamo junto aqui com você, participe.
1: Boa tarde, Guilherme, que é Márcio Moura aqui no Água Redonda, essa hora que para nós.
0: Fala, Márcio, ótima tarde, meu caro.
1: Para você, para o Guilherme, escolhi na sintonia, rodas, parabéns, para o teu aniversário, tipo, na hora, passando Almeida e Alfredo, lá em Motopeças Almeida, tá sempre na audiência.
0: Maravilha.
1: Não perca um programa seu, tá com o radinho lá, sempre na audiência, trabalhando e ouvindo a rádio. Beleza, excelente dia pra nós todos aí, pra nós ficar com Deus, Deus no comando sempre, que Deus abençoe nós todos. Valeu, uma boa tarde, Deus no comando sempre, valeu, tchau, tchau.
0: Valeu, grande Márcio, um forte abraço, meu querido, obrigado pela sintonia, obrigado pelo carinho da audiência, ótima tarde pra todos vocês aí, tá bom? Valeu pelo carinho com a nossa 100,7. Deus abençoe sempre. Quem mais tá com a gente aqui? A nossa amiga Janaína. Boa tarde, Guilherme. Aqui sua amiga Janaína de Lagoa do Meio, município de Caetité. Manda alô pra nós aí, viu? Meu esposo Paulo, minhas irmãs, também meu pai, sobrinho, cunhados, todos da minha família. E pra você, Gui, passe aí uma música com o padre Marcelo, Maria Passa à Frente. Uma ótima tarde. Obrigado, minha querida. Ótima tarde pra você também, pra toda a sua família, tá? Que Deus abençoe cada um de vocês hoje e sempre. Nosso muito obrigado pelo carinho da sintonia. Vamos juntos, 999-07-1007. Oi, Gui, boa tarde com você. Uma tarde abençoada, viu? Pra todos nós. Beijos, querido. Beijos pra você também, minha querida. Ótima tarde, tá bom? Pra você, pra toda a família que sintoniza aqui em nossa 100,7, todo o pessoal aí da Ingazeira e região.
2: Boa tarde, meu amigo Guilherme. Como
0: fala,
2: está você?
0: Miudinho.
2: Tudo bem?
0: Tudo na paz,
2: eu
0: meu querido.
2: Eu participei da missa, da procissão.
0: Pois é, meu caro.
2: No domingo eu fiquei o dia
0: você
2: todo
0: rapidinho
2: aí, em Caetité.
0: Uma correria doida.
2: Assisti a Santa Missa, depois, mais tarde, a procissão. E aí não te encontrei não, amigo, mas é assim mesmo, é as correrias da vida e tinha muita gente.
0: Acontece
2: mesmo, a gente não dava pra ver um ao outro, não.
0: Outros também, né, meu querido?
2: E como você está, tudo bem? Aqui é Mildinho da Paranga, gostaria de mandar um alô pra todo o pessoal do bairro Rata Varginha, todo o pessoal do Tombril, município de Caeté, e todo o pessoal da Sequinha, Passagem da Pedra, Capão, e Admissão, Poções, e todos os veracistas do estimulado do programa. Tenha uma ótima tarde de quarta-feira ensolarada, e não se esqueça, que tem sempre Deus no coração, um abraço.
0: Amém, meu querido. Um grande abraço para você também, viu? Para toda a família que sintoniza aqui em nossa educadora, todos que acompanham a nossa programação. Deus abençoe sempre sua vida, viu? De toda a família, todo o pessoal aí de Igaporã. Nos vimos rapidinho, não foi, meu querido? Não deu pra gente encontrar de longe, mas é isso. É a correria daquele dia, no domingão aqui, o laço aperta, né? Mas uma multidão, bens a Deus, graças a Deus por isso, né? Mas que bom que você veio, meu querido, que bom que veio para curtir com a gente aqui, para celebrar, para rezar, estar conosco naquele dia, tá bom? Grandioso abraço para você. Quero deixar um abraço também, muito especial, para Dr. Alfredo Alves. Dr. Alfredo, um grande abraço, viu, meu querido? Muita saúde, muita paz, muitas bênçãos sempre em sua vida. Ele sempre acompanha a nossa programação. Pensa um cara que gosta de rádio, é Dr. Alfredo. Ele fala que passa aí pela região inteira acompanhando rádios, né? Que tá viajando, vai atender em outra cidade, aí acaba, sai de uma rádio, sintoniza já em outra. Ele fala sempre da nossa rádio educadora, é sempre companheira dele também, Dr. Alfredo Alves, angiologista, cara sensacional, atendimento excelente. Então é isso, meu querido, muito obrigado mesmo pelo carinho da audiência, muito obrigado pela sintonia, me encontrou da notícia, eu acompanhei isso e acompanha mesmo, viu, minha gente? Então, um grande abraço pro nosso querido amigo Dr. Alfredo, tudo de bom hoje e sempre. Tem mais participação por aqui, 999-07-1007.
3: Oi, Guilherme, como é que tá? Boa tarde, tudo bom? Aqui é
0: a Zileide
3: da Rua Piauí. Queria pedir
0: a
3: música de Amado Batista, Se Não For Por Amor, o Cris para meu filho Fabrício, para toda a minha família, Fernando Bozeiro, e todos meus colegas de trabalho do Supermercado Rebouça.
0: Alô, Supermercado Rebouça, um grande abraço.
3: Um maravilhoso programa, tenha uma boa tarde.

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3: 13h40.
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Boa tarde, Gui. Faz muito que da hora tarde, tá rasgando corações. Hoje é aniversário do meu filho Jarbas. Faz uma música pra ele de Paulo Sérgio, meu filho, Deus que te proteja. Adorando seu programa.

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0: É hora de dar tchau, né, minha gente? 14 horas, 5 minutinhos. Uma ótima tarde pra você e obrigado por sua sintonia, tá bom? Deixar um abração aqui muito especial pra minha amiga Rita, lá do Santo Antônio. Beijos, viu, minha querida? Ela lembrando aí hoje o aniversário do filhão, o Jarbas, completando mais um ano de vida, pediu aí música com Paulo Sérgio, oferecendo ao filho, né? O nosso abraço muito especial ao Jarbas, que ele continue trilhando a vida com muito sucesso, com muita sabedoria, alegria, paz e as bênçãos do nosso bom Deus. São os desejos da sua família, viu, Jarbas? E de todos nós aqui da 100,7 também. Deus o abençoe cada vez mais, que essa data se repita por muitos e muitos anos e em todos eles com muita saúde, paz e bênção. Oi, Rita, beijos, viu, minha querida? Obrigado pela sintonia, não perde a nossa programação, a nossa Quinta do Rei também, amanhã ela ama demais. Um abraço pra você, tá bom, minha querida? Pra toda a família também, família em festa, celebrando a vida do Jarbas. Vamos lá, Iberço C?
1: E boa tarde, como é que tá, meu amigo, tudo bom?
0: Bem, minha querida, graças a Deus.
1: Essa música boa, né?
0: E beleza, que bom que tá gostando.
1: Pra completar aí, manda pra mim aí, calcinha preta, me liga. Ofereço pra você que adora calcinha preta, viu,
0: demais,
1: Gui?
0: Demais, minha querida.
1: Eu acho que o nome é da música, é isso. Então, me corrija aí, por favor.
0: A gente percura, tá bom? Maravilha, um beijão pra você, obrigado pela sintonia, viu? Nosso amigo Ítalo também tá lá em Guanambi, ligadão com a gente, curtiu aí Raul Seixas, pedido dele, né? Ligado aqui na nossa programação, SOS, música sensacional demais. Um abraço, viu, Ítalo, pra você, pra toda a família, todos que estão ligados aí em nossa programação. Ótima tarde pra todo mundo, meu caro, obrigado mesmo pela sintonia. Vamos seguindo, 14 horas, 6 minutinhos, tem mais alô aqui pra gente mandar, quem mais tá com a gente? Dona Fia, lá no Broco, beijos pra senhora, dona Fia, obrigado pela sintonia, obrigado pelo carinho da audiência, nosso abraço muito especial, tá? Jesus ilumine sempre a sua vida e de toda a sua família, todos que estão acompanhando aí a nossa programação. Quem mais? Não foi pra gente não, pronto. Um alô muito especial pra cada um de vocês. Calcinha preta aqui pra gente finalizar, pra nossa amiga Branca lá em Santo Antônio. Obrigado, viu, minha querida? Um beijo no coração de todo mundo por aí. Daqui a pouquinho tem o Padre Marcelo também, Maria Passa Frente. Você segue com o sonsaço da educadora, amanhã nós estamos de volta. Fé na vida, fé no homem, fé no que virá. Nós podemos tudo, nós podemos mais. Vamos juntos fazer o que será. Valeu?

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3: 14:28.
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8: Horas e 44 minutos.

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1: 15 horas e 5 minutos.
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2: Atenção para o toque de 5 segundos. 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
6: 15 horas e 24 minutos.

0: 8:51.
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1: 16:30.
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7: 16 horas e 49 minutos.

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2: 17:01.
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1: 17 horas e 7 minutos.
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4: Atenção para o toque de 5 segundos. 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
0: 17h14.
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8: Olá, você que se liga no Som Potente da 100,7. Um abraço muito especial, 17:18. Bora chegando.
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8: 7:19 na sua 100,7. Gente bonita sertaneja, um abraço muito especial. Salve, salve pra todo mundo. Tá chegando, pintando no seu rádio pela 100,7. Mais uma edição do Entardecer no Sertão. Tudo bem, né? Tudo jóia, maravilha. Final de tarde de 29 de julho de 2026. O Entardecer chega agradecendo o nosso Papai do Céu, nosso Senhor Jesus, pela oportunidade. 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Manda seu WhatsApp para mim no 9-9907-1007. Tá valendo já a sua participação aí, tá bom? 9-9907-1007. Bora curtir o melhor da música sertaneja.
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0: Você no som potente da 100,7. Um abração aí, muito obrigado, carinho da audiência e companhia. Aí o som de Gustavo Lima, Desejo Imortal. Forró Real, a gente se entrega. Erro Gostoso, Nadson Ferinha e Eric Lande, Você Me Conquistou, a primeira do seu entardecer. 45 anos, você, muito obrigado, carinho da companhia. Manda seu WhatsApp 999-07-1007, pedindo a sua música, deixando seu abraço muito especial. 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Passe lá, fale com nosso querido Ismael e toda a equipe. 17h33, já já tem mais música. 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Estamos juntos nesta luta. 17h34, a gente vai agradecendo por aqui também a Terra Agropecuária. 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Terra Agropecuária, parceria, confiança e resultados para você que planta e cria. 17h35. Bora aqui no WhatsApp 99907-1007. Deixando um abração, né, para essa turminha ligada e participando desse vizinho de tarde. Hoje, muito obrigado, hein? O carinho da companhia. Alusão para Maria do Carmo. Ô, Jota, passa pra gente, Guilherme Silva. Ofereço para toda a minha família, para os ouvintes desse maravilhoso programa. Excelente fim de tarde para você, Maria do Carmo. Um abraço, minha querida. Bom demais a gente poder contar com a sua audiência, com a sua companhia.
1: Boa tarde, Jota Rodrigo. Aqui quem fala é a Adélia Danguá. Gostaria de
0: entregar
1: a mão.
0: Um abraço, minha querida.
1: Eu peço para todo o abraço, sempre a minha mãe Judite, para a Beninha, para a Lúcia e o Zé, eu sempre para a Nova Palmeira e no Fundão. Eu peço para o Carvão Vanusa, agora no meio do CPAC, para a Dalva do Ferrote, e para todos aí da Rádio Malé de Couto, Peito Silva, e para você que volta para o futuro. Rádio Cador, presente nos nossos corações.
0: Um abração, Adélia. Muito obrigado, minha querida. Esse carinho especial da companhia. Tem abração, olha, pra turminha curtindo a gente. E o caro Anderson, do Alto do Brás, né? Fala, Jota. Manda Zezé de Camargo e Luciano, escolha da produção pra gente aí. Tá certo, Anderson. Oferecendo pra Lívia, pros ouvintes. Um abraço, valeu.
2: Boa tarde. É, eu queria ouvir uma música de Guilherme Silva, aquela que fala Meu Cavalo Sabe.
0: Certinho, a gente
3: meu
0: manda.
3: Meu nome é Rita, da Fazenda Cis Papel, próximo a Lagoa Real.
0: Valeu, Rita. Um abraço, tá, minha querida? Muito obrigado, a audiência. Janaína do Santo Antônio, um abraço, Janaína. Janaína. Leidiane, da Rua Pernambuco. Guilherme Silva, na programação. Um abraço. Valeu, a companhia. 999-07-1007. Vai mandando aí, gente. É uma mensagem bacana pra gente aqui, tá bom? Ô, Jota, tô ligado aqui, hein? Gostaria de curtir uma música de Roberto Carlos, Luz Divina. Ô, Marisa, tudo bem contigo aí? E dona Dionísia, bem também, né? Um abraço pra vocês, um abraço especial. Valeu. Bom demais o carinho da audiência de vocês aí, tá bom? Fala, Jota, Maria Custódia, na sintonia. Manda pra gente o trio Parada Dura, a escolha da produção. Grande abraço.

0: Que delícia. Valeu demais.
1: Bom.
0: Obrigado pelo convite. Que Deus abençoe ainda mais sua vida. Você é um cara...
1: Que isso, obrigado, viu?
0: 100%.
1: Ter você no meu DVD, meu irmão. Prazer muito grande, viu?
0: Tamo junto, igualmente.
1: Todo sucesso,
0: Guilherme. Valeu, moçada.

0: gente, aqui na 100,7. Lê 1748, Guilherme Silva. Amor de Jasmine.
1: E a galera?
0: Foi dose dupla, né? Meu cavalo sabe.
1: E
0: aquele forrozinho no amado.
1: Tchau.
0: A sua 100,7, 45 anos.
1: Acima deles.
0: Aqui no WhatsApp 99907-1007. Mais participações, né?
1: Quem gostou?
0: Bora deixando abraços pra essa turminha ligada na gente. É pra todo mundo aí, aquele salve muito especial. E abraços aqui, ó.
1: Mais um sucesso, Guilherme Silva aí, ó.
2: Beijo pra vocês, Deus abençoe.

0: Jota, manda um abraço pra minha mamãe que tá ligadinha na 100,7.
1: A galera já tá cantando aí, ó.
0: Música de André Andrade. Um abraço, Helena. Helena, né? Um abraço, Helena. Beijo pra você também. Tô ligado, companhia, viu? Irene de Gamaliel, tá ligada na gente, na Fazenda Serrote. Valeu, a companhia, a sintonia de sempre, viu? Elisete de Passagem de Areia, um abraço, Zete. Paz e sucesso, tá? Obrigado, a companhia. Fala, Jota, tudo na paz? Tudo tranquilo, viu? Um abraço, Aline, tudo bem, Aline? Um abraço pra você e pra família aí, viu? Pode mais sempre, audiência e companhia.

0: Abraço, Helena. Valeu a sintonia de sempre aí, viu? Fala, Jotinha Rodos, parabéns pra minha afilhada Roseli. Tá colhendo mais uma rosa hoje no Jardim da Vida. Guilherme Silva, meu cavalo sabe, né? Tá oferecendo pra todos os ouvintes. Fica com Deus. Fica com Deus você também, tá, Célia? Fazenda Solidão. Ah, tá. Opa, Roseli, Roseli da Fazenda Solidão. Aniversariante do dia, né, Célia? Da Fazenda Tanque. Então, parabéns, Roseli.
1: Parabéns, parabéns pra você.
0: Muitos anos de vida, Deus te abençoe, Roseli. Deus te abençoe grandemente, grande abraço. Jota, sou ouvinte, manda pra gente Rodrigo Silva, escolha da produção. Ofereço pra todos os meus familiares, todos que estão ligados, ligados. Laurindo e família, um abraço. Valeu a companhia. 17:52.

0: completinha na sua 100,7. 17h56. Zezé de Camargo e Luciano. Amor pra quê? Bye bye. Meu caro Paulo de Creu, ligado nas 100,7, ligado na gente. Fala aí, Paulo.
1: Alô, Jota, tô na escuta, Jota. Um abraço, meu irmão. Boa noite, Paulo. Uma boa noite a todos. Um bom descanso àqueles que vão descansar. E um bom trabalho àqueles que vão trabalhar.
0: Verdade.
1: Um abraço, Jota.
0: Um abraço, Paulo. PC Água Potável, um abraço. Bom demais a companhia de sempre.
2: Ô, oh, Jota, és música boa, roda
0: bom a demais,
2: aí,
0: né?
2: Silvano Silva aí, Rodrigo Silva aí. Romeu e Julieta.
0: Beleza, um abraço, hein? Gratidão à companhia. Quito dos Bons, ligado na gente. Deixando um salve, né, Quito, pra Zé Sarney, pessoal de Santo Antônio do Tamboril.

gente já vai finalizando mais um programa Entardecer, agradecendo sempre a sua companhia, a audiência, e finalizando com o Rei Roberto Carlos, Luz Divina, né? Atendendo ao pedido de Marisa, da rua Copacabana. Um abraço, Marisa, mais uma vez, tá? Audiência e companhia. E toda a família também. Dona Dionísia, né? Um abraço, Dona Dionísia. Uma excelente noite aí pra toda a família, tá bom, Marisa? Um sucesso. Aline, Aline, sempre com a gente. Um abraço, valeu. Zé Nilton, de Lagoa do Mato. Um abraço, Zé Nilton, nosso amigo Neguinho, toda a família curtindo. Grande abraço, volto às 19 na edição do Night Music, com muita música boa, a sua participação, né? 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Agradecimentos ao meu caro Márcio André. Os transmissores, a direção de Daniel e gerência de Luiz Alberto. Louvado sejas o nosso Senhor e Salvador Jesus Cristo, para sempre seja louvado. O nosso Papai Celestial. Um abração e até às 19 com o Night Music.

O anjo do Senhor anunciou a Maria e ela concebeu do Espírito Santo. Ave Maria, cheia de graça, o Senhor é convosco. Bendita sois vós entre as mulheres, e bendito é o fruto do vosso ventre, Jesus. Santa Maria, Mãe de Deus, rogai por nós, pecadores, agora e na hora de nossa morte. Amém. Eis aqui a serva do Senhor. Faça-se em mim segundo a vossa palavra. Ave Maria, cheia de graça, o Senhor é convosco. Bendita sois vós entre as mulheres, e bendito é o fruto do vosso ventre, Jesus. Santa Maria, Mãe de Deus, rogai por nós, pecadores, agora e na hora de nossa morte. Amém. E o Verbo se fez carne e habitou entre nós. Ave Maria, cheia de graça, o Senhor é convosco. Bendita sois vós entre as mulheres, e bendito é o fruto do vosso ventre, Jesus. Santa Maria, Mãe de Deus, rogai por nós, pecadores, agora e na hora de nossa morte. Amém. Rogai por nós, Santa Mãe de Deus, para que sejamos dignos das promessas de Cristo. Oremos. Derramai, ó Deus, a vossa graça em nossos corações, para que, conhecendo pela mensagem do anjo a encarnação do vosso Filho, cheguemos, por sua paixão e cruz, à glória da ressurreição. Por nosso Senhor Jesus Cristo,

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Creio em Deus Pai Todo-Poderoso, Criador do céu e da terra, e em Jesus Cristo, seu único Filho, nosso Senhor, que foi concebido pelo poder do Espírito Santo, nasceu da Virgem Maria, padeceu sob Pôncio Pilatos, foi crucificado, morto e sepultado, desceu à mansão dos mortos, ressuscitou ao terceiro dia, subiu aos céus e está sentado à direita de Deus Pai Todo-Poderoso, donde há de vir a julgar os vivos e os mortos. Creio no Espírito Santo, na Santa Igreja Católica, na comunhão dos santos, na remissão dos pecados, na ressurreição da carne, na vida eterna. Amém. Pai nosso que estais no céu, santificado seja o vosso nome. Venha a nós o vosso reino, seja feita a vossa vontade, assim na terra como no céu. O pão

0: mal. Amém.
1: Ave Maria, cheia de graça, o Senhor é convosco. Bendita sois vós entre as mulheres e bendito é o fruto do vosso ventre, Jesus.
0: Santa Maria, Mãe de Deus, rogai por nós, pecadores, agora e na hora de nossa morte. Amém.
1: Ave Maria, cheia de graça, o Senhor é convosco. Bendita sois vós entre as mulheres e bendito é o fruto do vosso ventre, Jesus.
0: Santa Maria, Mãe de Deus, rogai por nós, pecadores, agora e na hora de nossa morte. Amém.
1: Ave Maria, cheia de graça, o Senhor é convosco. Bendita sois vós entre as mulheres e bendito é o fruto do vosso ventre, Jesus.
0: Santa Maria, Mãe de Deus, rogai por nós, pecadores, agora

Pai nosso que estás no céu, santificado seja o vosso nome. Venha a nós o vosso reino, seja feita a vossa vontade, assim na terra como no céu.

0: Amém.
1: Ave Maria, cheia de graça, o Senhor é convosco. Bendita sois vós entre as mulheres e bendito é o fruto do vosso ventre, Jesus.
0: Santa Maria, Mãe de Deus, rogai por nós, pecadores, agora e na hora de nossa morte. Amém.
1: Ave Maria, cheia de graça, o Senhor é convosco. Bendita sois vós entre as mulheres e bendito é o fruto do vosso ventre, Jesus.
0: Santa Maria, Mãe de Deus, rogai por nós, pecadores, agora e na hora de nossa morte. Amém.
1: Ave Maria, cheia de graça, o Senhor é convosco. Bendita sois vós entre as mulheres e bendito é o fruto do vosso ventre, Jesus.
0: Santa Maria, Mãe de Deus, rogai por nós, pecadores, agora e na hora de nossa morte. Amém.
1: Ave Maria, cheia de graça, o Senhor é convosco. Bendita sois vós entre as mulheres e bendito é o fruto do vosso ventre, Jesus.
0: Santa Maria, Mãe de Deus, rogai por nós, pecadores, agora e na hora de nossa morte. Amém.
1: Ave Maria, cheia de graça, o Senhor é convosco. Bendita sois vós entre as mulheres e bendito é o fruto do vosso ventre, Jesus.
0: Santa Maria, Mãe de Deus, rogai por nós, pecadores, agora e na hora de nossa morte. Amém.
1: Ave Maria, cheia de graça, o Senhor é convosco. Bendita sois vós entre as mulheres e bendito é o fruto do vosso ventre, Jesus.
0: Santa Maria, Mãe de Deus, rogai por nós, pecadores, agora e na hora de nossa morte. Amém.
1: Ave Maria, cheia de graça, o Senhor é convosco. Bendita sois vós entre as mulheres e bendito é o fruto do vosso ventre, Jesus.
0: Santa Maria, Mãe de Deus, rogai por nós, pecadores, agora e na hora de nossa morte. Amém.
1: Ave Maria, cheia de graça, o Senhor é convosco. Bendita sois vós entre as mulheres e bendito é o fruto do vosso ventre, Jesus.
0: Santa Maria, Mãe de Deus, rogai por nós, pecadores, agora e na hora de nossa morte. Amém.
1: Ave Maria, cheia de graça, o Senhor é convosco. Bendita sois vós entre as mulheres e bendito é o fruto do vosso ventre, Jesus.
0: Santa Maria, Mãe de Deus, rogai por nós, pecadores, agora e na hora de nossa morte. Amém.
1: Ave Maria, cheia de graça, o Senhor é convosco. Bendita sois vós entre as mulheres e bendito é o fruto do vosso ventre, Jesus.
0: Santa Maria, Mãe de Deus, rogai por nós, pecadores, agora e na hora de nossa morte. Amém.
1: Glória ao Pai, ao Filho e ao Espírito Santo,
0: como era no princípio, agora e sempre. Amém.

0: Pai nosso que estais no céu, santificado seja o vosso nome. Venha a nós o vosso reino, seja feita a vossa vontade, assim na terra como no céu.
1: O pão nosso de cada dia nos dai hoje. Perdoai-nos as nossas ofensas, assim como nós perdoamos a quem nos tem ofendido. E não nos deixeis cair em tentação, mas livrai-nos do mal. Amém.
0: Ave Maria, cheia de graça, o Senhor é convosco. Bendita sois vós entre as mulheres, e bendito é o fruto do vosso ventre, Jesus.
1: Santa Maria, Mãe de Deus, rogai por nós, pecadores, agora e na hora de nossa morte. Amém.
0: Ave Maria, cheia de graça, o Senhor é convosco. Bendita sois vós entre as mulheres, e bendito é o fruto do vosso ventre, Jesus.
1: Santa Maria, Mãe de Deus, rogai por nós, pecadores, agora e na hora de nossa morte. Amém.
0: Ave Maria, cheia de graça, o Senhor é convosco. Bendita sois vós entre as mulheres, e bendito é o fruto do vosso ventre, Jesus.
1: Santa Maria, Mãe de Deus, rogai por nós, pecadores, agora e na hora de nossa morte. Amém.
0: Ave Maria, cheia de graça, o Senhor é convosco. Bendita sois vós entre as mulheres, e bendito é o fruto do vosso ventre, Jesus.
1: Santa Maria, Mãe de Deus, rogai por nós, pecadores, agora e na hora de nossa morte. Amém.
0: Ave Maria, cheia de graça, o Senhor é convosco. Bendita sois vós entre as mulheres, e bendito é o fruto do vosso ventre, Jesus.
1: Santa Maria, Mãe de Deus, rogai por nós, pecadores, agora e na hora de nossa morte. Amém.
0: Ave Maria, cheia de graça, o Senhor é convosco. Bendita sois vós entre as mulheres, e bendito é o fruto do vosso ventre, Jesus.
1: Santa Maria, Mãe de Deus, rogai por nós, pecadores, agora e na hora de nossa morte. Amém.
0: Ave Maria, cheia de graça, o Senhor é convosco. Bendita sois vós entre as mulheres, e bendito é o fruto do vosso ventre, Jesus.
1: Santa Maria, Mãe de Deus, rogai por nós, pecadores, agora e na hora de nossa morte. Amém.
0: Ave Maria, cheia de graça, o Senhor é convosco. Bendita sois vós entre as mulheres, e bendito é o fruto do vosso ventre, Jesus.
1: Santa Maria, Mãe de Deus, rogai por nós, pecadores, agora e na hora de nossa morte. Amém.
0: Ave Maria, cheia de graça, o Senhor é convosco. Bendita sois vós entre as mulheres, e bendito é o fruto do vosso ventre, Jesus.
1: Santa Maria, Mãe de Deus, rogai por nós, pecadores, agora e na hora de nossa morte. Amém.
0: Ave Maria, cheia de graça, o Senhor é convosco. Bendita sois vós entre as mulheres, e bendito é o fruto do vosso ventre, Jesus.
1: Santa Maria, Mãe de Deus, rogai por nós, pecadores, agora e na hora de nossa morte. Amém.
0: Glória ao Pai, ao Filho e ao Espírito Santo,
2: como era

0: Pai nosso que estais no céu, santificado seja o vosso nome. Venha a nós o vosso reino, seja feita a vossa vontade, assim na terra como no céu.
1: O pão nosso de cada dia nos dai hoje, perdoai-nos as nossas ofensas, assim como nós perdoamos a quem nos tem ofendido. E não nos deixeis cair em tentação, mas livrai-nos do mal. Amém.
0: Ave Maria, cheia de graça, o Senhor é convosco. Bendita sois vós entre as mulheres, e bendito é o fruto do vosso ventre, Jesus.
1: Santa Maria, Mãe de Deus, rogai por nós, pecadores, agora e na hora de nossa morte. Amém.
0: Ave Maria, cheia de graça, o Senhor é convosco. Bendita sois vós entre as mulheres, e bendito é o fruto do vosso ventre, Jesus.
1: Santa Maria, Mãe de Deus, rogai por nós, pecadores, agora e na hora de nossa morte. Amém.
0: Ave Maria, cheia de graça, o Senhor é convosco. Bendita sois vós entre as mulheres, e bendito é o fruto do vosso ventre, Jesus.
1: Santa Maria, Mãe de Deus, rogai por nós, pecadores, agora e na hora de nossa morte. Amém.
0: Ave Maria, cheia de graça, o Senhor é convosco. Bendita sois vós entre as mulheres, e bendito é o fruto do vosso ventre, Jesus.
1: Santa Maria, Mãe de Deus, rogai por nós, pecadores, agora e na hora de nossa morte. Amém.
0: Ave Maria, cheia de graça, o Senhor é convosco. Bendita sois vós entre as mulheres, e bendito é o fruto do vosso ventre, Jesus.
1: Santa Maria, Mãe de Deus, rogai por nós, pecadores, agora e na hora de nossa morte. Amém.
0: Ave Maria, cheia de graça, o Senhor é convosco. Bendita sois vós entre as mulheres, e bendito é o fruto do vosso ventre, Jesus.
1: Santa Maria, Mãe de Deus, rogai por nós, pecadores, agora e na hora de nossa morte. Amém.
0: Ave Maria, cheia de graça, o Senhor é convosco. Bendita sois vós entre as mulheres, e bendito é o fruto do vosso ventre, Jesus.
1: Santa Maria, Mãe de Deus, rogai por nós, pecadores, agora e na hora de nossa morte. Amém.
0: Ave Maria, cheia de graça, o Senhor é convosco. Bendita sois vós entre as mulheres, e bendito é o fruto do vosso ventre, Jesus.
1: Santa Maria, Mãe de Deus, rogai por nós, pecadores, agora e na hora de nossa morte. Amém.
0: Ave Maria, cheia de graça, o Senhor é convosco. Bendita sois vós entre as mulheres, e bendito é o fruto do vosso ventre, Jesus.
1: Santa Maria, Mãe de Deus, rogai por nós, pecadores, agora e na hora de nossa morte. Amém.
0: Ave Maria, cheia de graça, o Senhor é convosco. Bendita sois vós entre as mulheres, e bendito é o fruto do vosso ventre, Jesus.
1: Santa Maria, Mãe de Deus, rogai por nós, pecadores, agora e na hora de nossa morte. Amém.
0: Glória ao Pai, ao Filho e ao Espírito Santo,
1: como era no princípio, agora e sempre. Amém.

Pai nosso que estais no céu, santificado seja o vosso nome. Venha a nós o vosso reino, seja feita a vossa vontade, assim na terra como no céu. O pão

0: mal. Amém.
1: Ave Maria, cheia de graça, o Senhor é convosco. Bendita sois vós entre as mulheres e bendito é o fruto do vosso ventre, Jesus.
0: Santa Maria, Mãe de Deus, rogai por nós, pecadores, agora e na hora de nossa morte. Amém.
1: Ave Maria, cheia de graça, o Senhor é convosco. Bendita sois vós entre as mulheres e bendito é o fruto do vosso ventre, Jesus.
0: Santa Maria, Mãe de Deus, rogai por nós, pecadores, agora e na hora de nossa morte. Amém.
1: Ave Maria, cheia de graça, o Senhor é convosco. Bendita sois vós entre as mulheres e bendito é o fruto do vosso ventre, Jesus.
0: Santa Maria, Mãe de Deus, rogai por nós, pecadores, agora e na hora de nossa morte. Amém.
1: Ave Maria, cheia de graça, o Senhor é convosco. Bendita sois vós entre as mulheres e bendito é o fruto do vosso ventre, Jesus.
0: Santa Maria, Mãe de Deus, rogai por nós, pecadores, agora e na hora de nossa morte. Amém.
1: Ave Maria, cheia de graça, o Senhor é convosco. Bendita sois vós entre as mulheres e bendito é o fruto do vosso ventre, Jesus.
0: Santa Maria, Mãe de Deus, rogai por nós, pecadores, agora e na hora de nossa morte. Amém.
1: Ave Maria, cheia de graça, o Senhor é convosco. Bendita sois vós entre as mulheres e bendito é o fruto do vosso ventre, Jesus.
0: Santa Maria, Mãe de Deus, rogai por nós, pecadores, agora e na hora de nossa morte. Amém.
1: Ave Maria, cheia de graça, o Senhor é convosco. Bendita sois vós entre as mulheres e bendito é o fruto do vosso ventre, Jesus.
0: Santa Maria, Mãe de Deus, rogai por nós, pecadores, agora e na hora de nossa morte. Amém.
1: Ave Maria, cheia de graça, o Senhor é convosco. Bendita sois vós entre as mulheres e bendito é o fruto do vosso ventre, Jesus.
0: Santa Maria, Mãe de Deus, rogai por nós, pecadores, agora e na hora de nossa morte. Amém.
1: Ave Maria, cheia de graça, o Senhor é convosco. Bendita sois vós entre as mulheres e bendito é o fruto do vosso ventre, Jesus.
0: Santa Maria, Mãe de Deus, rogai por nós, pecadores, agora e na hora de nossa morte. Amém.
1: Ave Maria, cheia de graça, o Senhor é convosco. Bendita sois vós entre as mulheres, e bendito é o fruto do vosso ventre, Jesus.
0: Santa Maria, Mãe de Deus, rogai por nós, pecadores, agora e na hora de nossa morte. Amém.
1: Glória ao Pai, ao Filho e ao Espírito Santo,
0: como era no princípio, agora e sempre. Amém.

0: Amém.
1: Ave Maria, cheia de graça, o Senhor é convosco. Bendita sois vós entre as mulheres e bendito é o fruto do vosso ventre, Jesus.
0: Santa Maria, Mãe de Deus, rogai por nós, pecadores, agora e na hora de nossa morte. Amém.
1: Ave Maria, cheia de graça, o Senhor é convosco. Bendita sois vós entre as mulheres e bendito é o fruto do vosso ventre, Jesus.
0: Santa Maria, Mãe de Deus, rogai por nós, pecadores, agora e na hora de nossa morte. Amém.
1: Ave Maria, cheia de graça, o Senhor é convosco. Bendita sois vós entre as mulheres e bendito é o fruto do vosso ventre, Jesus.
0: Santa Maria, Mãe de Deus, rogai por nós, pecadores, agora e na hora de nossa morte. Amém.
1: Ave Maria, cheia de graça, o Senhor é convosco. Bendita sois vós entre as mulheres e bendito é o fruto do vosso ventre, Jesus.
0: Santa Maria, Mãe de Deus, rogai por nós, pecadores, agora e na hora de nossa morte. Amém.
1: Ave Maria, cheia de graça, o Senhor é convosco. Bendita sois vós entre as mulheres e bendito é o fruto do vosso ventre, Jesus.
0: Santa Maria, Mãe de Deus, rogai por nós, pecadores, agora e na hora de nossa morte. Amém.
1: Ave Maria, cheia de graça, o Senhor é convosco. Bendita sois vós entre as mulheres e bendito é o fruto do vosso ventre, Jesus.
0: Santa Maria, Mãe de Deus, rogai por nós, pecadores, agora e na hora de nossa morte. Amém.
1: Ave Maria, cheia de graça, o Senhor é convosco. Bendita sois vós entre as mulheres e bendito é o fruto do vosso ventre, Jesus.
0: Santa Maria, Mãe de Deus, rogai por nós, pecadores, agora e na hora de nossa morte. Amém.
1: Ave Maria, cheia de graça, o Senhor é convosco. Bendita sois vós entre as mulheres e bendito é o fruto do vosso ventre, Jesus.
0: Santa Maria, Mãe de Deus, rogai por nós, pecadores, agora e na hora de nossa morte. Amém.
1: Ave Maria, cheia de graça, o Senhor é convosco. Bendita sois vós entre as mulheres e bendito é o fruto do vosso ventre, Jesus.
0: Santa Maria, Mãe de Deus, rogai por nós, pecadores, agora e na hora de nossa morte. Amém.
1: Ave Maria, cheia de graça, o Senhor é convosco. Bendita sois vós entre as mulheres e bendito é o fruto do vosso ventre, Jesus.
0: Santa Maria, Mãe de Deus, rogai por nós, pecadores, agora e na hora de nossa morte. Amém.
1: Glória ao Pai, ao Filho e ao Espírito Santo,
0: como era no princípio, agora e sempre.

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1: Olá, amigo e amigo ouvinte do nosso programa Cáritas em Ação. Aqui quem fala é Beni Carvalho, da Comissão Pastoral da Terra CPT, e estamos sobre a responsabilidade do programa de hoje da Cáritas Diocesana, aqui por parte do coletivo de comunicação. No nosso programa de hoje, nós vamos conversar sobre duas questões, sobre a Copa do Mundo. Então nós vamos conversar com o Fabiano, ele que é da coordenação do MAN, mas principalmente destacando aí as questões, observações, balanço, podendo dizer assim, sobre a Copa, que encerrou no último final de semana, mas traduzir por parte dos movimentos sociais como que observa esse grande evento. Um segundo tema que nós vamos tratar aqui no nosso programa é sobre a Chapadinha. Então, é uma região que vem tendo um conflito histórico e que neste momento, principalmente devido às ações de violência, vem tendo grande repercussão.

0: Então, o programa. No Evangelho de Mateus, capítulo 13, versículos 44 ao 52, Jesus conclui uma longa conversa com as pessoas, falando do reino dos céus por meio de parábolas, ou seja, pequenas comparações com fatos da vida. O capítulo 13 de Mateus está organizado num conjunto de 7 parábolas: o semeador, o trigo misturado com o joio, a semente mostarda, o fermento, o tesouro escondido, a pérola preciosa e a rede lançada ao mar. Nas 3 últimas parábolas, o reino é como um tesouro encontrado, uma pérola preciosa e uma rede lançada ao mar. É preciso estar atento à forma como Deus se manifesta em nossa vida. Não podemos esquecer que todas as escolhas que fazemos na vida são sérias. Elas constroem a nossa história. A nossa vida pode ser avaliada pela ousadia com que fazemos certas escolhas. É comum as pessoas terem ídolos, admiradores, entusiasmarem-se por alguém, integrarem um grupo de fãs ou admiradores. Esse é um fenômeno comum ao longo dos tempos e ainda mais hoje, amplificado pelas redes sociais. Falamos de fato em seguidores. O apóstolo Paulo, na carta aos Romanos, capítulo 8, versículos 28 ao 30, também aborda esse conceito. Somos chamados, diz ele, a ser admiradores de Jesus, seus seguidores, ou melhor ainda, chamados a ser a sua imagem, isto é, assemelharmos-nos a ele o máximo possível. O Evangelho utiliza uma linguagem diferente. Fala de um tesouro escondido e encontrado por acaso, e de uma pérola preciosa buscada com grande cuidado. Esse tesouro escondido e essa pérola preciosa são sempre ele, Jesus, seja descoberto por acaso ou encontrado como fruto de uma longa busca interior. Dizem-nos também que encontrá-lo traz grande alegria e que, para torná-lo nosso, vale a pena abrir mão de todo o resto. Salomão, no primeiro livro dos Reis, capítulo 3, versículo 5 e do 7 ao 12, por outro lado, que não conheceu Jesus, acertou em cheio, ainda jovem, ao pedir a Deus não riqueza, nem vida longa, nem a morte de seus inimigos. Pediu discernimento. Chamado a liderar um povo numeroso e conflituoso, pediu o dom de distinguir entre o bem e o mal. É uma palavra de Deus muito simples, mas que vai ao cerne da questão. Cada um de nós precisa perguntar-se, nesta fase de nossa vida, ponderando tudo, o que é mais importante para mim? Qual é a pérola preciosa para a minha vida? Que aspecto da personalidade de Jesus, do seu modo de ser e de agir, pode tornar-se meu, porque melhor se adapta a mim e é a fonte de minha verdadeira alegria? E estou disposto a abrir mão de algo por causa disso? Grande abraço, meu irmão, minha irmã. Cuide-se, até o próximo programa.
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2: Olá, amigos, estamos de volta. Depois de ouvir Padre Dino, agradecemos a sua bela mensagem e deixada aqui no nosso programa. E aí, nós vamos para a primeira parte deste programa, conversar com o nosso companheiro Lucas Zenha. Lucas Zenha, que é do Geografar e do MAM, e a gente vai tratar com ele sobre o tema da Serra da Chapadinha. Então, Lucas, em nível do estado da Bahia, há um movimento em defesa da Serra da Chapadinha na Chapada Diamantina. E essa discussão, ela ganhou ainda mais força diante os casos de violência recente sofrido pelos ativistas Alcione e Marcos. Para que o nosso ouvinte entenda o que está acontecendo, que movimento é esse, a gente queria que você primeiro pudesse se apresentar e responder para nós a seguinte questão: o que está por trás do conflito na Serra da Chapadinha, na Chapada Diamantina?
3: Temos observado uma crescente onda de especuladores, questões de terras, e também mineradoras que estão interessadas na exploração predatória dessa região da Chapada Diamantina.

0: É importante destacar que é uma localidade estratégica do ponto de vista ambiental, com abrigar nascentes que abastecem o Rio Paraguaçu, a região metropolitana de Salvador e até mesmo a capital Salvador. E contém, né, espécies endêmicas, né, vinculadas a biomas que necessitam de preservação para manutenção de toda a vida ali presente. Portanto, a situação expressa, né, a parte da ganância e da violência do avanço do capital sobre a Chapada Diamantina. Já estão acometidas, né, muitas dessas comunidades tradicionais, inclusive quilombolas, como exemplo o caso da Bocaina e Mocó, no município de Piatã, além de centenas de outros casos de violência relacionada à questão mineral brasileira e baiana, além de outros grandes empreendimentos, como energia eólica, solar e até pequenas barragens que estão sendo projetadas para essa região. No contexto maior do estado, a Bahia tem sofrido com um avanço significativo da mineração, é o terceiro estado em exploração mineral. A gente conta hoje, né, com 800 concessões de lavras ativas no estado da Bahia. É o estado mais pesquisado nos últimos 20 anos. Né? Então, os geólogos, os engenheiros de Minas já conhecem e estão mapeadas, né, as riquezas desse subsolo baiano, inclusive da Chapada Diamantina. Por isso é necessário discutir primordialmente o modelo mineral brasileiro e a falta de soberania popular. Precisa avançar com participação popular para a gente pensar, né, que outros Brasis também são possíveis.
1: Obrigado, Lucas, pelas as questões. Acho que ajudou a gente compreender esse contexto. E nesse cenário, e principalmente recentemente, muita veio à tona essas denúncias de ação de violência contra Alcione e Marcos. Queria que você pudesse destacar quem são esses ativistas, como se encontram hoje, desse uma contextualização sobre essa situação.
0: Sobre a ação violenta sofrida na Chapada Diamantina, né, especificamente na Serra da Chapadinha, primeiramente a gente presta solidariedade aos defensores ambientalistas que lutam pela preservação da Serra da Chapadinha, Alcione Correia e Marcos Fantini, que sentiram na pele o terror e o medo, que são as formas, né, que consiste o método corporativo estatal do setor mineral, né, vinculado a uma questão capitalista maior, que impõe suas agendas e fazem, né, com que pessoas sofram ataques armados, sofram ameaças de morte. Durante esse episódio, quando homens encapuzados invadiram a base Toca do Lobo, nos municípios de Taetê, Chapada Diamantina, renderam esses dois ambientalistas, destruíram seus equipamentos de energia e comunicação. Isso ocorreu no começo de maio, e numa outra ação feita na Toca do Lobo posteriormente. Portanto, não foi apenas um fato isolado, não foi apenas uma situação qualquer. Foi um recado explícito e violento. Desse modo, né, envolto ao setor mineral, envolto ao setor de especulações imobiliárias e de terras. É importante destacar que a Chapada Diamantina, depois de um período colonial, a gente está aqui apontando no sentido de uma mineração colonial de quase 300 anos, de base escravocrata, onde teve vasta procura, né, por ouro e diamantes. Mas se a gente abordar num período mais recente, abordando uma mineração moderna, a partir de 1930, 1935 em diante, nas últimas décadas um pouco mais forte aqui no estado da Bahia, qual a mineração avança sem precedentes. A criação do Parque Nacional da Chapada Diamantina segurou a mineração até o momento, mas agora eles estão querendo avançar. Por isso a necessidade de discutir áreas livres de mineração. E esse exemplo da Serra da Chapadinha parece ideal no sentido de avançar essa pauta de possíveis áreas livres desses tipos de empreendimentos. O Brasil segue nessa perspectiva de não proteger, né, os defensores da natureza e os lutadores da terra. A história brasileira é de muita morte no campo, de muitas ameaças. Fomos falando desde Chico Mendes, de Irmã Dorothy, passando pelos vários massacres no campo, como o de Eldorado dos Carajás, Chacina de Unaí, Pau d'Arco, Corumbiara, chegando até os atuais casos na Amazônia de Bruno Pereira e Dom Phillips, no Vale do Javari, quais pistoleiros, sempre a mando de alguns mandantes, executam esses tipos de serviços, né, sujos, covardes, que observamos agora também na Chapada Diamantina. os dois estão salvos atualmente, impedidos e orientados de não retornar para o território no qual sofreram essas violências, devido a essas graves ameaças que estão ainda em andamento e sendo investigadas pela Secretaria de Segurança Pública da Bahia. E essa luta também articula nacionalmente, né? Via Ministério do Meio Ambiente, via Marina Silva, também no nível estadual, via Assembleia Legislativa da Bahia, com a possível criação da REVIS, que é o Refúgio da Vida Silvestre.
1: Muito bem, Lucas. E eu acredito que o nosso ouvinte deve estar perguntando, e queria que você pudesse também destacar, qual a proposta do movimento em torno da defesa da Chapada Diamantina? Qual é a proposta, qual a importância desse movimento?
0: Portanto, a criação do REVIS é uma pauta extremamente importante no atual momento de defesa da Serra da Chapadinha, diante, né, da repercussão e desdobramento dos fatos já mencionados, e ganhou essa notoriedade nacional, que nos juntando nesse momento, fazendo essa manifestação de apoio à recente criação da Frente Parlamentar em Defesa da Serra da Chapadinha, criada na Assembleia Legislativa da Bahia, no sentido de fortalecer a mobilização e reforçar a criação do Refúgio da Vida Silvestre da Serra da Chapadinha. Essa revista está inicialmente pensada entre os municípios de Itaetê, Ibicuara e Mucugê, na Chapada Diamantina. E essa criação, juntamente com o plano de manejo que vai ser criado, visa proteger a região dos setores como mineração, entre outros empreendimentos, visando a proteção das nascentes, dos rios, da fauna e da flora. Portanto, essa manifestação de apoio da revista da Serra da Chapadinha é no sentido de que o governo do estado da Bahia, via governador Jerônimo Rodrigues, decrete, né, o REVIS da Serra da Chapadinha. Eu gostaria de destacar que essa luta não é apenas local, não é apenas sobre a Serra da Chapadinha, mas é sobre, né, toda a Bahia, é sobre todo o estado brasileiro. Lutar pelo território e controlar o subsolo é uma das pautas do movimento pela soberania popular na mineração, no qual a luta por uma soberania nacional e a defesa do solo e do subsolo são pautas urgentes perante a sociedade brasileira, que jamais foi consultada sobre os rumos e os andamentos nos quais os minerais brasileiros devem ser extraídos e a quem devem ser destinados. Dessa forma, então, que eu destaco a luta encabeçada pelos ambientalistas da Serra da Chapadinha, que ganha repercussão nacional e, de certa forma, se unem a várias lutas que já estão em andamento no estado da Bahia e no Brasil. Desta forma, eu desejo um fraterno abraço a todos e todas que nos escutam e continuamos na luta em defesa das nossas terras, das nossas serras, rios e da Chapada Diamantina como um todo. Um forte abraço.
1: Muito bem, agradecemos aí a participação de Lucas Zenha, que já participou outros momentos aqui no nosso programa Caritas em Ação, por tratar dessa questão de muita importância. E agora nós vamos chamar outro companheiro para a gente tratar de um outro tema, ainda que não seja um tema talvez tão específico do ponto de vista da atuação da Carta da CPT, mas é um tema que mobilizou, que perpassou pelo conjunto da sociedade brasileira e mundial, que foi a Copa do Mundo. A Copa do Mundo, ela se encerrou no dia 19 de julho, no domingo, né? E tivemos, então, o encerramento do maior evento esportivo do planeta. Uma Copa que ela mobilizou povos do mundo inteiro, inclusive o Brasil, que mais uma vez nos decepcionou, saindo agora nas oitavas de final. Mas resta agora a gente refletir que aprendizados e observações podemos tirar da Copa de 2026. E conosco está o companheiro Fabiano. Então, Fabiano, seja bem-vindo ao nosso programa. Por favor, se apresente e comente para os nossos ouvintes, a partir da sua visão e observação, na nossa avaliação, e ficava muito transparente nas transmissões, mas principalmente nas revistas críticas, que essa Copa ela expressou uma subordinação da FIFA à política fascista de Donald Trump. Como que você observa, destaca e trata esse aspecto, entendendo a FIFA como principal entidade de organização da Copa do Mundo?
2: Olá, caros ouvintes. Meu nome é Fabiano, sou militante do MAM, Movimento pela Soberania Popular. pela mineração. Fico muito feliz pelo convite, né, de estar dialogando aqui com vocês. Essa tarefa aqui de falar sobre algo tão sensível para o povo brasileiro, que é o futebol, que é a Copa do Mundo, que é algo importante, né, que não deve ser secundarizado, né. O futebol, ele, na, sobretudo nos períodos de Copa, dá uma unidade à classe trabalhadora brasileira. E nós entendemos também que todos os elementos culturais que conformam a identidade do povo devem ser apropriados pelo povo. Né? Então, a seleção brasileira, né, enquanto uma expressão desse processo de formação social e econômica brasileira, deve retomar e deve ser controlada pelo povo, né? Expressa a identidade do povo brasileiro e precisa ser retirada da mão desses empresários. E acho que a gente pode dialogar um pouco no decorrer aí. E a outra questão que eu acho que é importante, né, de análise como todo, que é a Copa do Mundo como todo, né? Tem um processo da geopolítica ali com os Estados Unidos, a FIFA e ao mesmo tempo o Irã ali na Copa do Mundo. Temos também um debate aí com relação um processo de hegemonização, né, do futebol europeu, ainda que com a questão da Argentina, a gente pode dialogar um pouco isso, a chegada da Argentina na final, mas enfim, alguns debates que a gente pode dialogar e ir conversando aqui.
3: Maravilha, Fabiano, pelos comentários, observações, e queria também que você pudesse um pouco destacar neste momento, essa Copa, ela expressa do ponto de vista da competição internacional do futebol, e sobre o nosso futebol brasileiro em particular. O que é que essa, você poderia resumir de expressão, de destaque sobre o resultado, e eu falo resultado mais competitivo desta Copa de 2026?
2: Eu acredito que houve um beneficiamento, claro, da FIFA com relação, e um alinhamento da FIFA com relação ao governo de Trump, né? Isso já se deu no processo de como seria a distribuição dos jogos da Copa do Mundo, né? Nos países sede, tanto no Canadá quanto no México e nos Estados Unidos. Então ali já havia uma desigualdade nessa divisão dos jogos, né? Enfim, mas assim, para além disso, antes, um pouco antes da Copa também, da chegada, a gente tem alguns processos, né? Uma tensão com relação à participação do Irã na Copa, o Irã que está em uma disputa bélica com os Estados Unidos, porque os Estados Unidos, junto com o regime sionista e assassino de Israel, violou os direitos de soberania do povo iraniano. Então, isso que está em jogo, porque os Estados Unidos querem o petróleo do Irã e também quer controlar a rota comercial, então há esse atrito. E aí, assim, esse processo se deu não só também com o Irã, com outros países também e com outros povos que estão na periferia do capital, né? A gente teve o árbitro da Somália que não conseguiu participar da Copa porque teve visto sua entrada negada pelos Estados Unidos, né? E depois, na própria Copa do Mundo, a forma como o Irã foi tratado e se expressou também enquanto como uma política, né? E que a FIFA, em nenhum momento dessas questões que eu estou apresentando aqui, se colocou qualquer posição de enfrentamento, né? Mas, pelo contrário, ela respaldou a forma como os Estados Unidos atuavam. E aí a gente teve o Irã com uma dificuldade enorme de estar nos Estados Unidos e se preparar para suas partidas, então foi prejudicado esportivamente, né? E depois também a gente teve a anulação do cartão de Bolagum, que é o atacante americano, que já tinha recebido o cartão e não poderia jogar na partida, né, posterior contra a Bélgica. E a gente ouviu ali uma posição da FIFA de garantir os interesses dos Estados Unidos a partir ali de uma ligação que o próprio Trump falou que fez para o presidente da FIFA, Infantino. Então, é uma clara interferência política e o uso do futebol para expressão de sua política e de seus interesses.
3: Por fim, Fabiano, queria que você pudesse fazer um comentário geral, destacar aí o que você acha importante apresentar aos nossos ouvintes sobre esse assunto. E, desde já, agradecemos, e você também deixa sua mensagem final.
2: Acho que essa Copa foi reveladora de muitas questões, assim, né? Uma é a hegemonia do futebol europeu, né? Se nós pegarmos 2002, que o Brasil foi campeão, depois nós tivemos uma final Itália e França em 2006, com a Itália campeã, 2010 Holanda e Espanha, com a Espanha campeã, 2014, Alemanha e Argentina, com a Alemanha campeã. 2018, Croácia e França, com a França campeã. E 2022, Argentina campeã em cima da França. E agora 2026, com a Espanha campeã em cima da Argentina. Então, fora a Argentina aí, nós não temos visto despontar nenhum outro futebol, nenhum outro país do continente sul-americano, né? Nem as grandes potências como Brasil e Uruguai. Outra questão que eu acho que é importante é que, por exemplo, nessa semifinal de Copa, só a Argentina, que não era um país europeu. Isso mostra uma centralização, sobretudo a parte da economia, como é que eles conseguem garantir investimento no futebol, do que é, eles entendem também que é importante, né? Ou seja, da expressão de sua cultura, da expressão do esporte, né? Colocar o esporte enquanto algo importante. E no Brasil isso é secundarizado, né? Inclusive, foi apresentado um projeto de lei no Brasil para que a seleção fosse considerada patrimônio, e a CBF assim também, do povo brasileiro, mas eles fizeram uma articulação por fora com deputados e outras figuras da CBF para impedir que isso ocorresse. Mas ao mesmo tempo, a seleção brasileira representa o Brasil fora. Quando a seleção joga, é tocado o hino do Brasil. São pessoas que gerem lá, que dizem que é uma entidade sem fins lucrativos, mas que movimentam bilhões e tem enriquecimentos ilícitos. As convocações e escalações geram desconfianças, porque geralmente são algumas figuras ligadas a marcas de empresa, como Nike, enfim, e empresários. Então há toda essa movimentação que não é controlada, ao mesmo tempo que é um esporte e que é uma entidade que pertence à população brasileira, né? Que a CBF se conformou, que a seleção brasileira se conformou, se deu graças a Pelé, a Garrincha, a grandes homens e mulheres negras, né? Se a gente for olhar também aí a própria Marta. Então ela precisa ser controlada pelo povo brasileiro, a gente precisa fazer uma reflexão sobre isso. E aí, não só sobre o futebol, obviamente, a gente precisa fazer uma reflexão sobre vários esportes que são de interesse do povo, são patrimônio que a gente precisa controlar. A gente pode deixar que uma meia dúzia de empresários que não têm qualquer responsabilidade estejam à frente, né? E se enriquecendo ilicitamente. E aí, assim, para encerrar mesmo, agradecer o espaço e para a gente colocar isso enquanto horizonte para um projeto político, né? Não só o futebol, mas várias questões, mas o futebol também é importante enquanto essa expressão da cultura brasileira. Muito obrigado a todos e todas.
3: Muito bem, estamos chegando ao fim do nosso programa Cáritas em Ação. Eu vou deixando aqui um grande abraço a todos os nossos amigos e amigas ouvintes. Estendo meu abraço a Luzia, lá no Açoita Cavalo, que sempre quando pode nos escuta. Estendo nosso abraço a todas as famílias lá de Malhada, de Manhã Suza, em especial Zé Carlos, Ivani, Joaquim, Tereza, a Lagoinha da Cobra, principalmente aí Cleonice, Maria, que são as nossas amigas. Lá na Lagoa do Mato, a Deusinha, a São Geraldo em Contendas. E todos aqueles e aquelas que sempre nos escutam, sintonizam o rádio no programa Cáritas em Ação. Deixo um grande beijo, um grande abraço, e a mensagem que sempre considero e destaco é que nós, enquanto povo sertanejo, aprendemos a sobreviver nas adversidades, conseguimos construir as nossas condições econômicas, de construção das nossas famílias, de construção da nossa comunidade, a partir de muita criatividade e a partir da luta. Então, o que eu sempre busco reforçar e endossar é o papel e a importância de que os nossos povos, as nossas comunidades possam fortalecer a unidade, possam fortalecer a solidariedade e que possa fortalecer a luta para melhorar a vida da nossa comunidade, do nosso bairro, do nosso estado, do nosso Brasil. E para isso é fundamental a organização, a compreensão dos problemas, a compreensão do que nós estamos reivindicando e a nossa capacidade de pressão e mobilização social. Então, seguimos na luta, pensando no coletivo e acreditando que é possível mudar esse mundo, mudar esse Brasil para uma realidade muito mais cheia de alegria, de pão e de poesia. Forte abraço e até a próxima semana.

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2: 19 horas e 15 minutos.

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12: Ô, minha gente querida, olha a hora, 19:22 na sua 100,7. Excelente noite de quarta. Você tá bem que chega? Obrigadão a companhia, hein? Vem comigo, mais uma edição do Night, graças a Deus. 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Zap zap na 100,7. 99907-1007. Participe! Tá valendo a sua participação. Que Deus te abençoe onde quer que esteja, curtindo mais uma edição do Night Music com o melhor da música.

0: meu querido ouvinte, 100,7. Excelente noite, olha a hora. Na 100,7. 19h55. Escapou, viu? O som bacana de Raça Negra, Chão de Avião, Dono do Seu Beijo. Raça Negra. Leandro e Leonardo, 25 horas por dia. Zezete Camargo e Luciano, Amor Pra Quê, Bye Bye. Amado Batista, versão forró dose dupla. Rolamos ainda Rio Negro e Solimões, Seria Perfeito. Alphaville, Big Japan e a banda Shalom, Minha Bênção. Olha, uma excelente noite, você que está me dando o prazer desta maravilhosa companhia. Seja em Catité, toda a região. Norte de Minas Gerais. Ô Ângela, um abraço, minha querida. Se você escuta a gente sempre, né? Um abraço. 45 anos de pura emoção em seu rádio. Música, informação, evangelização. 19h56, a gente vai por aqui, contando com a sua audiência e a sua participação aí no WhatsApp, 99907-1007. Participe com a gente. 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
0: Deixando aquele abraço muito especial para você no WhatsApp 99907-1007.

0: Daqui a pouquinho tem Raul Seixas, viu, Renato? Nilza, do Condomínio Esmeraldas. Um abraço, viu, Nilza, do Esmeraldas, ligada na gente. Leide da Rua São Gonçalo. Guilherme Silva, oferecendo para os ouvintes. Um abração para Jane do Ovidio Teixeira. Tudo bem, Jane? Boa noite, Jota. Ligadinha por aqui. Daí, Jane. Meu caro Manuel, do Jogo do Bicho, está acompanhando também o nosso programa. Um abraço, Manuel. Um abraço, tá? Para você e a família. Um abraço, Sandra. Ligadinha na gente, né? Ô, Jota, peço que você rode os parabéns para meu filho, Emanuel. Que Jesus derrame chuva de bênçãos na vida dele. Ele está colhendo, fazendo 9 aninhos hoje, né? Feliz aniversário, meu filho. Mamãe te ama muito. Ô, Emanuel, um abraço. Um abração especial da sua mamãe, tá? Sandra. E desejando tudo de bom. Que Deus te abençoe hoje e sempre. Que Jesus ilumine grandemente a sua vida e os seus caminhos. Parabéns da 100,7. Grande abraço, Emanuel.
1: Parabéns, parabéns pra você.
0: Esse nome tem um significado maravilhoso, né, Emanuel? Deus conosco. Deus te abençoe.
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0: Bora por aqui, deixando mais abraços. Juliana Rodrigues, lá de Caculé, tá ligadinha na gente também. Tudo bem, Ju? Um abraço. Curte demais a nossa programação, né? Gosta. Um abraço, Ju. Deus te abençoe. Uma excelente noite. Valeu demais a companhia. 20 horas, mais um minuto, aqui na 100,7. Bora lá, mais app.
3: Boa noite, Jota. Aqui é o Dio do Antônio.
0: Fala, Dio. Boa
3: noite.
0: Manda
3: alô pra mim aí, os pessoal do Moreira. Beleza. Município de Assunção, Judite, Totonho, Bruno Gabriel, pessoal do Lago da Pedra do Martim, Rio do Antônio, Imbaúba, Rio do Antônio, Imbaubinha. Falou, é de Rio do Antônio. Passa pra mim, Jota Mário Batista, Bailinho, passa que eu tô esperando aqui. Falou, Mário Batista, Bailinho.
0: Valeu, Dio.
3: Obrigado.
0: Beleza, um abraço, nosso caro Dio, né? Daqui a pouquinho a gente manda o som do Amado Batista. Dema TikTok, fala aí.
4: Fala, Jota. Dema Teixeira. Beleza? Como é que você tá?
0: Beleza.
4: Gostaria de pedir a música aí com o Luca do Forró.
0: Beleza.
4: E eu ofereço pra todos os ouvintes, pra todos os seguidores de Dema Teixeira. E só pra curtir, passa uma aí. Valeu, abraço.
0: Valeu, Dema. Um abraço, meu irmão. 20 horas e 2 minutos na 100,7. Bora de música, bora de música.

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1: Ativa 6,7, olha a hora. São 20 horas mais 24 minutos. Tairone, Amor Vampiro. Brisa está. Como eu quero e muito mais. Rolou pra você na super sequência do Night. 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Um abraço muito especial para você curtindo a gente em Catité, toda a região. Esta audiência bacana, hein? Maravilhosa. Curtindo muita música. E participando com a gente aqui no WhatsApp, né? 99907-1007. Mandou um abraço pro meu caro Júnior, tá ligado na gente, né? Júnior Fernandes, um abraço, meu irmão. Ótima noite, valeu a companhia. Daqui a pouquinho tem sua música, viu? Alusão pra Dilva, ligada na gente, e aí, forrozeira? Pessoal da Fazenda Pinga, né? Um abraço. Próximo fim de semana, né, tem um primeiro encontro de carros de bois, aí na comunidade de Pinga. Grandes atrações, hein? Muito forró. Valeu, Dilva. Grande abraço, minha querida. Sucesso sempre, viu?

0: Um abraço pra Valdete, tá ligado na gente. Oi, Valdete, boa noite. Valeu a companhia. Mais zap.
1: Ô, Jota, boa noite, meu amigo. Agora esquentou, né, Jota? Fazer farinha.
0: Isso aí,
1: agora
0: né,
1: tá bom demais. Tá um tempão bom demais fazer farinha, né, Jota? Tava aqui de volta na Cajazeira, meu querido.
0: Isso
1: boa
0: aí.
1: Noite, fica com Deus aí, até breve. Valeu.
0: Valeu, Edvan, da Cajazeiras. Obrigado na gente, né? Um forte abraço. Jota, manda um abraço pra galera de Lagoa do Rocha, sempre na escuta. Andréia Santos, Odeia. Tudo bem, um abraço. Gratidão à companhia aí de sempre, viu? Abençoada noite pra você. Fala, Jotinha, boa noite. Nega da Buchada, na sintonia. Grande abraço, minha querida. 2027, aqui no Night.

0: você no Som Potente da 6,7. 20 horas 37 minutos. Gabriel Diniz, paraquedas. Toque 10, 1 centímetro. Banda Europe, Carrie. Boa noite para você que está comigo aqui no Night. Da sua 6,7, educadora Cezana, 45 anos. 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
1: Um abraço, GD. Valeu, Gabriel Diniz.
0: Naurinho Vai Dar Certo Produções. Fala, Naurinho. Um abraço, meu irmão. Uma excelente noite. Valeu a companhia. Dilva, tá ligada na gente. Um abraço, Marisa, da rua Copacabana. Dona Dionísia, um abraço, Marisa.

Rádio 5.7, olha a hora, são 20h48. Eu sou bacana de Beto Barbosa, louca magia. Boa noite para Luzia Brito, de Lagoa do Canto. Tá ligada na gente. Um abraço, Lu. Valeu sempre a companhia. Daqui a pouquinho a gente manda a sua, viu? Amado Batista.

você na sua noite de quarta-feira tocando Angélica, Voo de Táxi. 20h58. Um abraço para o pessoal da Umbalbeira ouvindo o nosso programa. Um abraço, Laura e Joaquim. Tudo bem com vocês aí, né? Bom demais a gente poder contar com a audiência de todo mundo aí. Um abraço, amigo Naurinho, Produções. Vai dar certo Produções, né, Naurinho? Um abraço e a toda a família. Quem tá ligadinho na gente também nesta noite é Neide. Tudo bem, Neide? Um abraço, excelente noite. Ema, meu irmão pediu, a gente manda aí, ó.